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4: Estamos de volta, tem Maurício e Eduardo Solteira no Mundo.
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0: Barreto e Samuel Romance Rosa, nesta noite gostosa de quinta-feira.
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5: Estamos de volta. Tem Zé Neto e Cristian.
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0: The Google Dolls, Iris, encerrando nossa noite desta quinta-feira, desejando a você um excelente finalzão de semana, boa sexta-feira aí. Se o Pai Maior nos permitir, a gente se fala. Obrigado pelo carinho de sempre, pela sintonia. Até amanhã, beijo carinhoso do Rodrigo Santos, forte abraço, tchau.
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10: Muito bem, a partir de agora começa para você mais um programa Love Time, mais uma edição apaixonada das suas noites, chegando por aqui comigo, Mauro Vitor, para te fazer companhia. Muito prazer, com muito carinho, eu tenho certeza que tenho você curtindo esse amor aqui do nosso programa Love Time, que traz para suas noites as canções apaixonadas do passado, do presente e também os bons momentos aqui do nosso programa. Teremos também tradução, fique ligado. Ame bastante agora com a gente. Johnny Rivers, a primeira de hoje, Do You Wanna Dance?
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0: One Moment in Time, uma das mais belas vozes do mundo, Whitney Houston. Alcione, também Marrom, também uma belíssima voz, hein? Aí dos anos 80, Estranha Loucura, Phil Collins, The Same Moon. E Johnny Rivers, canção aí dos anos 70, com a música Do You Wanna Dance, abrindo o programa de hoje, Love Time.
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0: Já estou de volta com você, participe comigo nas nossas redes sociais, @LoveMVMedia. Ou também no Facebook, é só você localizar lá. 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
0: Quando vejo você, tudo muda ao meu redor, a minha face. A minha contemplação pela você, por você, é imensa. O meu amor por você é coisa inexplicável, só ganha alimentos pelo seu jeito de ser, pela sua graça, pelo esse seu jeito sensual, sedutor. Você é tudo, para mim, tudo que eu quero, que eu sempre desejei, sonhei. Vou continuar sonhando com você, porque tenho certeza que eu estou buscando a felicidade.
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0: John Braxton, Spanish Guitar, também tivemos Eden Ross, Missing You, é a música final da década de 70, Lou e Vanessa, 4 Semanas de Amor, Liverpool Express, 76, em You Are My Love e Air Supply, A Lot of Tough Love, também final da década de 70.
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0: Daqui a pouquinho tem tradução para você no Love Time. Fique ligado com a gente. Já no final desse bloco aqui, vou falar para você qual música será a traduzida hoje aqui no programa Love Time. Agora tem para você o som de John McLean, Vincent.
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0: Sherry Crow, Run Baby Roger, Share Steady, Flávia Venturini de Sombra e Sol, I'll Be Loving You Forever, essa moçada fez muito sucesso aí nos anos 80, New Kids on the Block deixou essa linda saudade também, e John McLean com clássico dos anos 70, Vincent, daqui a pouquinho tem a sedução, a emoção, tem essa música traduzida hoje.
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0: Lionel Rich pra você. Essa música dá uma saudade, não dá? Esse toque da noite. Daqui a pouquinho eu volto traduzindo ela pra você.
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11: Agora um dos momentos mais apaixonados do programa, você curte com a gente aqui no Love Time.
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11: Tradução de hoje que eu trago para você é o som de Lionel Richie. Ele gravou essa música aí. Essa música aí, início dos anos 80, né? Você curte com a gente a partir de agora na tradução de hoje, Reload.
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Eu tenho estado sozinho com você dentro da minha mente. E nos meus sonhos, eu beijei seus lábios mil vezes. Às vezes eu vejo você passando na minha porta. Olá. Sou eu quem está procurando. Eu posso ver isto em seus olhos. Posso ver isto em seu sorriso. Você é tudo o que eu sempre quis. E meus braços estão abertos. Você sabe o que dizer. Você sabe o que fazer. E eu quero muito te dizer que eu te amo.

Eu espero ver a luz do sol nos seus cabelos e te dizer muitas vezes o quanto eu me importo. Algumas vezes eu me sinto como se seu coração transbordasse. Olá. Eu só quero que você saiba, porque eu imagino onde você está. E eu imagino o que você está fazendo. 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Ou alguém está amando você? Diga-me como ganhar seu coração. Eu ainda não descobri a maneira. Mas deixe eu começar dizendo: eu amo você.

0: Olá. Sou eu quem está procurando. Porque eu imagino onde você está. E eu imagino o que você está fazendo. Será que você, em algum lugar, está se sentindo só? Ou alguém está amando você? Diga-me como ganhar seu coração. E ainda não descobri a maneira. Mas deixe eu começar dizendo: eu amo você.
1: O som de Reload, do Leonard Rich, foi a tradução de hoje. Na próxima edição tem mais. Fique ligado com a gente por aí. Agora tem Neil Sedaka com o clássico Loud to Get Ready.

0: Barbra Streisand, Woman in Love, música bonita, hein? Final da década de 70 ela gravou. Gilberto Gil, Só Chamei Porque Te Amo, Love Get Underway, New Sedaka, essa música é de 78, também uma belíssima canção.
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2: Também temos o nosso WhatsApp da Atividade Sertaneja. Você participa sempre, deixa sua mensagem, seu recado aqui no 998208726.
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0: O nosso Twitter tá lá, tá bom? Eu sempre divulgo aqui no programa. Você que ainda não sabe, vou divulgar. Você pode seguir a gente ou participar. É @LoveMVMedia. Tem um Facebook também. Você localiza lá no Facebook Love Time e eu tô lá com os braços abertos para você.

0: 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Quando você se separou de mim, metade do planeta parece que deixou de existir e a outra metade eu fiquei sem conhecer. Foi assim, foi uma paixão imensa que demorou, doeu no peito, na alma, no coração, trouxe muitos momentos difíceis. Mas tudo foi superado. Hoje sou outra pessoa e busco uma felicidade de uma pessoa que me complete. Se não deu certo no primeiro relacionamento, por que não tinha que dar? E passamos todos por isso. O importante é você erguer a cabeça, seguir adiante, buscar essa felicidade.
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0: Then Gravity, It's Over, também Clifford Ward com a música Gay, Vinicius Cantuária, Só Você aí dos anos 80, Debbie Gibson, Lost in Rhymes, também dos anos 80, e Joe Esposito foi tema do filme Lady, Lady, Lady, muito bonito, né? Aliás, a música é Lady, Lady, Lady, do filme Flashdance, um filme muito romântico aí do cinema.
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0: Love Time já quase no finalzinho, né? Mas sempre a gente está aqui na noite. O importante é que hoje não é o último dia. O importante é que eu vou estar aqui sempre falando de amor, com muito carinho. Agora tem Hero, Mariah Carey.
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0: Muito bem, encerrando o programa de hoje, que saudade, que flashback, em bem início da década de 70, a última de hoje, Scott McKenzie recordando San Francisco.
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0: Obrigado pelo carinho, onde quer que você esteve, obrigado por você estar sempre com a gente por aqui no Love Time. A gente volta na próxima edição trazendo todo o amor, todos esses momentos bons só pra você. Mauro Vitullo te agradece. Amor na maior parte do seu coração, sorriso constante na sua face. Tchau.
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0: Tô chegando na sexta-feira. Você vem comigo, né? Bom dia, lindona! Ô, amigão, como é que tá? Tudo beleza? Obrigado pelo carinho, o prazer é todo meu, sou o Joel Cabral e a partir de agora, a festa do Madrugada tá começando! E já quero ser participando, viu? Vai lá na minha rede social, show! Vai lá no Instagram, no arroba Joel Cabral Voz, me conta de onde você tá me ouvindo e depois eu te mando um abraço aqui, tá? Tô te esperando, hein? Arroba Joel Cabral Voz, é assim que você me encontra no Instagram. Combinado? Bora começar aqui! Chega pertinho do rádio, sextou!
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0: A primeira é a Simone Mendes. Pensa no tiro no pé quem faz isso aqui. Ó.

Inclusive, a Lúcia no Madrugada discordo. Ah, não, o povo fala mesmo, tá bem? Ah, vai saber. Meio complicado. É melhor fazer o que você tá achando que tá certo. Antes, Murilo Huff, Saudade Estranha. Hugo e Guilherme com Metade de Mim. E ainda Simone Mendes, Tiro no Pé. Continua aqui, ó.

madrugada, tocando Ana Castela. É que eu não te esqueci, sabe? Antes, João Pedro e Cristiano, Amor Verdadeiro. E Maurício e Eduardo, Solteira no Mundo. Já, já, lá vem. Daniel e Guilherme Santiago. Vai ter Edson, Hilton e Maiara e Maraísa. Até Rio Negro e Solimões e Henrique e Juliano. Sim, sim.

0: Ó, o Rio Negro e Solimões com Henrique e Juliano, saudade atemporal, que modão.
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Rony, não posso evitar, versão no Madrugada, teve antes Guilherme, Benuto e Panda, eu duvido. Ralph cantou Travesseiros Esquecidos e Rio Negro e Solimões, Henrique e Juliano, Saudade Atemporal, vem cá junto, ó.

madrugada, fechando a primeira hora, Leandro e Romário, Iker e o Gilmar, Corações Egoístas. Antes, o Daniel com o Guilherme Santiago, As Coisas São Como São, sabe? E ainda a PPA com o Diego e Vitor Hugo, Karma de Chocolate. Você tá gostando, é? Daqui a pouquinho, após o intervalo, tem mais uma hora no Madrugada e você sabe que eu conto com você. Por favor, hein? Ó quem vem pra cantar juntinho com você, ó. Gustavo Mioto, Luan Santana, o João Neto e o Frederico e o João Bosco e o Vini.

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3: A pausa acabou, hein?
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3: E a conexão aqui continua. Vem, vem. O João Neto e o Frederico com o João Bosco e Vinícius. Promessa é dívida. Pensa numa vingativa, gente. Credo.

0: E quando
1: Luan
0: tá
1: Santana no Madrugada Ilha, é moda. Antes Rio Negro e Solimões e Country Beat apaixona muita gente. Gustavo Mioto com O Fim do Mundo e João Neto e Frederico e João Bosco e Vinícius. Vingativa, continua aqui pra você.

Admita, Sul! Antes, Daniel e Jorge Matheus, alguém! E ainda João Lucas Freitas com Kleber e Cauã, preso ao seu beijo! Daqui a pouquinho a gente já volta! Vai ter mais moda que você gosta, viu? Você vai cantar, ó, com Léo Magalhães, vai ter o Gustavo Lima, Ana Castela, até o Ed Brito.

Eu também. A melhor parte é agora. Ó, ó. Gustavo Lima chegando no Madrugada. Ei, bala alojada. Que moda, gente. Que história. Escuta, ó.

sua madrugada, Léo Magalhães, meu nome! Antes teve PPA com Diego e Vitor Hugo Carmé de Chocolate. Você ouviu também César Menotti e Fabiano com Zezé de Camargo e Luciano Pedras e o Gustavo Lima abriu com a Bala Alojada. Continua aqui pra você, tá? Bom dia! Madrugada.

sua sexta, Ana Castela, é que eu não te esqueci, sabe? Antes, Ed Brito e Samuel, Toda Mulher. E o Rick cantou com Eduardo Costa, Morrer de Amor. Você tá gostando, né? Eu mais ainda da sua companhia. Daqui a pouco eu tenho mais moda. E eu sempre, mas sempre vou contar com você. A gente tá aqui por você, você sabe, né? Então não sai daí. Ó quem vem daqui a pouquinho, ó. Murilo Rupp, o Emílio e o Eduardo. Até o Zezé de Camargo.

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Muito bom dia, você tá bem, né? Já de volta aqui no Madrugada com você. Muita gente passando lá no meu Instagram. Ah, já passou lá? Ah, tá bom, então vou te mandar um abraço agora, ó. O Sebastião tá ouvindo a gente, tá em Mossoró, no Rio Grande do Norte. Obrigado pela sua participação. A Sofia mandou um direct também no arroba Joel Cabral Voz. Tá curtindo em Campinas, São Paulo. Sabe quem tá ouvindo também o Madrugada com você? É o Matheus. Fala, Matheus. Tudo bem aí em Londrina, rapaz? Tá no Paraná ouvindo. Esse povo tá passando lá no arroba Joel Cabral Voz no meu Instagram e me contando de onde tá me ouvindo. E você, vai participar ou não? Vai ficar esperando? Passa lá no arroba Joel Cabral Voz e me conta de onde você tá me ouvindo. Depois eu te mando um abraço aqui. Combinado? Bora começar essa hora, vem junto. Tem tanta moda que você gosta. Madrugada com você. Promessa sempre a dívida aqui, você sabe, né? Ó, o Zezé chegando. Abraça-me, que história linda. Ó.

0: Madrugada, Diego e Vitor Hugo, bem mais que eu. A moda começou de um jeito e de repente mudou tudo, hein? Que loucura. Antes, Emílio e Eduardo, Barulho da Buzina. Victor e Léo cantaram Amigo Apaixonado em nova versão. E ainda Zezé de Camargo, Abraça-me. Continua aqui, tá?
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madrugada, tocando Júnior Marques, Ilusão de Amor. Antes teve Henrique e Juliano, Obrigado Deus. E ainda Maurício e Eduardo, Solteira no Mundo. Você tá gostando, né? Eu mais ainda da sua companhia. Daqui a pouquinho tem mais moda, vai se preparando, hein? Lá vem Yasmin Santos, o Guilherme, o Santiago, a Maiara e a Maraísa com a Inesquecível Marília.

0: 2h29. 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
2: 2h33.
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4: Ah, e a nossa companhia também. Bora junto. Paula Fernandes chegando no Madrugada. Anota aí, ó. Bom dia.

0: sucesso, viu?
1: Maiara e Maraíza com Marília Mendonça, não sei o que lá, que história é essa, gente? Conhece alguém por aí assim, hein? Abafa o caso. Antes, Rio Negro e Solimões e Country Beat apaixona muita gente. Israel e Rodolfo, chegou um áudio. E Paula Fernandes, anota aí, continua aqui, ó.

0: mais demais, pô.
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sua madrugada, Tiozinho e Alessandro com de Paulo e Paulino, amor de trem, fechando essa hora. Antes, Guilherme Santiago, as modas que eu fiz pra você. E ainda os Bonifácios com a Thaíra e Alexandre. Deus me deu esse lugar. E a próxima hora, caprichadérrima pra você, tá? Se prepare, você vai cantar junto com João Neto e Frederico e Eduardo Costa, Murilo Ruf e Gustavo Mioto, até com Edson, Hudson e Matheus e Cauã.

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3: Gustavo Lima abrindo essa hora do Madrugada com Bala Alojada. Que história, gente.

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sua madruga, João Neto e Frederico e Eduardo Costa. Você encontrou, é? A nega véia. Ah, o nego véio. Que legal. Boa sorte. Antes, Rio Negro e Solimões, Emílio e Eduardo sonhando com você. César e Paulinho e Guilherme Benuto Bluetooth. E ainda Gustavo Lima. Bala alojada. Continua aqui, ó.

Madrugada Boa, Edson Hilton com Matheus e Cauã, Dia de Se Arrepender. Antes, Luísa Martins, Pode Sumir. E ainda Leandro e Romário e Icaro e o Gilmar, Corações Egoístas. Daqui a pouquinho tem mais. Você tá gostando, né? É rápido demais pra você curtir essa moda da Ana Castela. Ó, o que que não pode deixar?

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4: 3 horas e 30 minutos.
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6: Eu voltei aqui já, ó.
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6: Que bom que você continua comigo, hein?
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6: Eduardo Costa regravou esse modão aqui do Maurício e Mauri. Te quero! Que declaração, hein?

madrugada, Ana Castela, só não deixa saudade no madrugada, então fica, tá? Antes, João Pedro e Cristiano acordou namorando, Maiara e Maraísa, ex de alguém, e Eduardo Costa, te quero, continua aqui, por isso, ó...

0: madrugada, tocando Kleber e Cauã, Mil Adjetivos. Antes, Yasmin Santos, Apenas um Sorriso. E os Bonifácios com a Thaíra e Alexandre. Deus me deu esse lugar. Bora matar a saudade após o intervalo? Sim, já vai começar aquela viagem que você gosta. Aqueles modões ali dos anos 90. Eu sei que você gosta, viu? E a idade não precisa contar também, não. Daqui a pouquinho, após o intervalo, a gente começa a matar. Segura. Pera.
1: 3h58.
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0: bom dia, tudo bem, lindona? Ô, amigão, tudo beleza por aí? Ah, que alegria, última hora tá começando, você já sabe, né? Aquela viagem especial na música sertaneja dos anos 90, 2000, pra você se emocionar a partir de agora, tá bom? Então bora começar a nossa festa da madrugada com a saudade agora, ó!
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0: César e Paulinho, ei, modão! A noite do nosso amor! Bom dia!

0: madrugada, que saudade! Voltamos ao ano de 96! Chitãozinho e Chororó com Leandro e Leonardo, é colcha de retalho! Teve Chico Rei para Nata com Raiva de Mim, Bruno e Marrone, apenas um sorriso! E abrimos com César e Paulinho, vem cá! Bom dia!
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0: O Dalvan com mais uma saudade no Madrugada, em Espinheira!

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0: no Madrugada com Você. Uau, que viagem no túnel do tempo há 31 anos. Leandro e Leonardo, pra nunca mais dizer adeus. Ó, teve a Jaine antes cantando com Mato Grosso e Matias, né? Sem Você. Teve o Fagner cantando com a Roberta Miranda, cabecinha no ombro. E abrimos com o Dalvan. Ó, obrigado por estar aqui com a gente. Ah, daqui a pouquinho, após o intervalo, tem muito mais saudade. E eu te espero, tá bom? Não sai daí. Até já.
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2: 4 horas e 30 minutos.
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0: Mais saudade, ó.
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0: Jean Giovanni, 1990, que moda. Roupa de lua de mel. Bom dia.

0: Marciano e Gilbert na madrugada. Aline, uau, que encontro. Teve o Marcelo Aguiar antes com Sem Você, né? O Roberto Carlos e o Chitãozinho e o Chororó com Arrasta Uma Cadeira. Abrimos com o Jean e Giovanni. Vem junto aqui, ó. Bom dia.
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0: Adalberto e Adriano, X, separação, ei, sofrência.

0: no Madrugada, Fábio Fernando, Morango do Nordeste. Como tocou essa música, não é? Antes, Trio Parada Dura com Ronaldo Adriano. Você é doida demais, mulher. Adalberto e Adriano foram os primeiros da sequência. Ó, obrigado por ter vindo comigo nessa sexta-feira. Amanhã, sabadão, eu tô aqui com muito mais a partir da meia-noite. Tá bom, lindona? Certo, amigão? Bom final de semana, gente. Até sábado. Tchau. 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
1: Fala, gente, aqui é o Joel Cabral. Não saia da sintonia, já já tem o Ronei Rocha tocando muita moda boa aqui na sua manhã. Bom dia, Baité!

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1: Hora certa para você, 5:02.
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1: É pra chorar. Estamos chegando, 5 horas 3 minutos. Muito bom dia pra você, 5 e 3. A partir de agora a gente chega pra dar início a mais uma super edição do Sertão Atividade. Vamos junto, né? Até as 7 horas da manhã, tocando o melhor da música sertaneja e raiz. Para você participar, linha liberada neste momento, 37999379280. Zap Atividade 37998208726. Pode acessar o nosso site atividadesertaneja.com.br. E a gente começa sempre mandando aquele forte abraço para todas as comunidades rurais em sintonia, para você padeiro, a você confeiteiro, para você caminhoneiro, a você frentista, para você taxista, a você guarda noturno, para você da área de saúde, a você da polícia militar, para você da Vila Vicentina, para você pedreiro, servente de pedreiro, açougueiro, onde quer que você esteja sintonizado em 87,9, tenham todos uma ótima manhã de sexta-feira. Vamos começar pedindo aí ao Padre Zezinho que interceda por nós e peça a Deus para abençoar todas as famílias brasileiras.

A todo mundo abençoado nesta manhã de sexta-feira, com a graça de Deus e Nossa Senhora Aparecida, vamos dar início a mais uma edição do Sertão Atividade. Vamos falar do tempo, né? Previsão para hoje, sexta-feira, 31 de julho de 2026. Sol com muitas nuvens durante o dia, noite de céu limpo, não há previsão para chuva. A temperatura mínima de 16 graus, a máxima chegando nos 29 graus é o tempo para hoje. Neste momento, a temperatura está aí na casa de 17 graus e o céu limpo neste momento em Abaeté. A umidade relativa do ar está em 85%, o vento a 7 km por hora, não há previsão para chuva nesta sexta-feira em Abaeté. E vamos começar o nosso sertão, né? Vamos começar o nosso despertador da cidade até às 7 horas da manhã. Vamos tocando só moda boa, né? Aqui na nossa madrugada. Sextou novamente aí, viu, gente? Final de semana. Vamos juntos, 5 e 6.

vamos começar o nosso Sertão Atividade, o nosso Despertador da Cidade, até às 7 da manhã. E a primeira de hoje, abrindo a porteira do Sertão, Os Filhos de Goiás, Triste Destino, lá em Resende Transportes, e a hora certa, 5 horas, 7 minutos. Bom dia, Baeté, bom dia, região.

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0: 5h17, na nossa primeira sequência aqui do Sertão Atividade, Chitãozinho e Xodoró, Amigo do Peito, Nenete, Dorinho, Goiano Valente, Os Filhos de Goiás, Triste Destino. Abrindo aqui a primeira sequência, né, do nosso Sertão Atividade, o nosso despertador da cidade, até às 7 horas da manhã. Alô junto, final de semana, final de mês também, né? Hoje a gente já fecha aí o mês de julho, já caminhando aí para a reta final do mês, do ano de 2026. Mas como está passando rápido o tempo, né, gente? Passa rapidinho, né? Já estamos aí entrando no mês de agosto. Daqui a pouquinho a gente já está comemorando novamente aí o Natal, né? Graças a Deus, né? Graças a Deus. Estamos firme e forte aí, com saúde, é o que importa aí, né? Primeiramente aí agradecer a Deus e o resto aí a gente corre atrás, não é isso? 5h18, vamos seguindo aqui a nossa programação sertaneja, 5h18, Tom Rezende Transportes, e a hora certa para você. Cadê a chamadinha aqui do Tom Rezende? 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Família toda. Então a gente tem que colocar aqui no horário certinho aqui, pra gente no... Vamos lá, ah, tá aqui, ó. Agora sim, agora tá certinho aqui. Vamos lá, alô Rezende!
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0: Olha a hora, gente. 5h19. Muito bom dia para você. 5h19. 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O nosso despertador da cidade. Abraço aí pro Luiz Mauro. Luiz Mauro já tá lá tomando aquele cafezinho caprichado, né, Luiz Mauro? Ouvindo o Sertão Atividade, é madrugadeiro, né? Bom dia! Bom dia também aí pra Consolação, pra Luzia, pra Aline, pro Juninho Advogado, né, o Lucas, loja de rações Sabiá, a Dora, o Zé Martinho, Eleuza, família toda aí. Nosso abraço pra vocês aí, viu? 5h20, a Francisca Silva tá lá no São Pedro, também já tá na sintonia, já pegou aqui um pedaço do Joel Cabral, né? A Francisca Silva mandou um vídeo pra gente aqui, lá do bairro São Pedro, lá ouvindo a programação. Mandou pra gente aqui, tava tocando a música do Ronaldo Adriano ainda, né? Lá no programa do Joel Cabral. Joel Cabral que saiu às 5 da manhã, né? Todas as noites aí, as madrugadas, Joel Cabral aí de meia-noite às 5 da manhã, tocando muita moda sertaneja boa de 4 a 5, aquela saudade, né? Aquela música sertaneja pra matar saudade. Então, o pessoal aí que acordou de madrugada e perdeu o sono, liga na Atividade Sertaneja, você vai ouvir uma programação 100% de música sertaneja, viu? Joel Cabral manda muito bem, viu? 5h21, vamos seguindo aqui a nossa programação. Então, um abraço também aí pra Patrícia, lá em Pompeu. A Patrícia já tá desejando pra nós aqui um ótimo final de semana. Abraço pra você, Patrícia. Ótimo final de semana pra vocês aí também em Pompeu, nossos vizinhos, nossos amigos pompeanos na sintonia.
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0: E vamos seguindo o nosso Sertão Atividade, o nosso despertador da cidade, a dona de casa já tá de pé. A dona de casa já preparando aquele cafezinho caprichado aí, vai despachar o maridão pro trabalho daqui a pouquinho, né? Abraço, bom dia para todas as donas de casa em sintonia.

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0: E canção linda na nossa madrugada sertaneja, Abel e Caim, Santa Luzia, Avante Amauri, a Gaivota, fechando por aqui mais uma sequência da nossa programação sertaneja, nosso sertão atividade que vai até às 7 da manhã, né? Vamos junto, vamos tocando muita moda boa, né, gente, aqui no nosso final de semana. Para você que tá acordando agora, já tá ligando o radinho na atividade sertaneja, seja muito bem-vindo, viu, aqui na programação do sertão. Pode ficar à vontade aí para participar, 37999379. 9280, manda aí o seu zap atividade 37998208726. Pode acessar também o nosso site atividadesertaneja.com.br. 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
0: Muito bom dia para você. Hora certa, 5 horas 35 minutos. Bom dia, 5:35.

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1: E a gente chega com o Informativo 87 às 5 horas e 35 minutos. Olha só, gente, carga de cachaça em recipientes reutilizados de agrotóxicos é apreendida na BR-381 em Minas Gerais, viu? Uma carga aí de mais de 4 mil litros de cachaça transportada em embalagens reutilizadas de agrotóxicos foi apreendida durante uma fiscalização no quilômetro 609 da BR-381 em Oliveira, no centro-oeste de Minas. Segundo aí a Polícia Rodoviária Federal, a aguardente era transportada em 208 bombonas que apresentavam inscrições em relevo como proibido reutilizar e efetuar a tríplice lavagem, o que indicava que haviam sido fabricadas para armazenar agrotóxicos. A carga era transportada aí por um caminhão que saiu de Salinas, no norte de Minas, região conhecida aí pela produção de cachaça, com destino a Porto Ferreira, no interior de São Paulo. A ocorrência contou aí com a atuação da Polícia Rodoviária Federal, do Instituto Mineiro de Agropecuária, né, o IMA, e da Vigilância Sanitária Municipal de Oliveira. Segundo aí a Polícia Rodoviária, a abordagem ocorreu após uma análise de risco feita pela Central de Comando e Controle da Polícia Rodoviária em Minas Gerais, que identificou suspeitas relacionadas a um caminhão Volkswagen 24250. Durante a fiscalização, os policiais encontraram as mais de 200 bombonas plásticas com capacidade para 20 litros cada, totalizando aí cerca de 4.160 litros de aguardente. O motorista informou que os recipientes continham cachaça destinada ao consumo humano. Ao inspecionar os recipientes, os policiais verificaram que todas as bombonas apresentavam inscrições em relevo como proibido reutilizar e efetuar aí a tríplice lavagem, indicando que haviam sido fabricadas para armazenar agrotóxicos. Após aí a inspeção, o IMA lavrou um auto de infração por destinação irregular de embalagens vazias de agrotóxicos para o acondicionamento de um produto destinado ao consumo humano. Já a Vigilância Sanitária determinou a apreensão das bombonas e de toda aí a carga da cachaça, que permaneceu aí sob responsabilidade aí do órgão devido ao potencial risco à saúde pública causado pelo acondicionamento inadequado. Segundo aí a Polícia Rodoviária, a ocorrência pode caracterizar os crimes de corromper ou alterar substância alimentícia destinada ao consumo, tornando nociva à saúde, e de armazenar aí ou transportar resíduos perigosos em desacordo com legislação ambiental. Após aí a adoção das medidas administrativas, o caminhão foi liberado ao advogado da empresa responsável pelo veículo. A ocorrência foi encaminhada à Delegacia de Polícia Civil em Oliveira, juntamente aí com os envolvidos e toda a documentação produzida pela Polícia Rodoviária, pelo IMA e pela Vigilância Sanitária para a continuidade aí das investigações. Tá aí então, né? Cachaça sendo transportada em bombonas com produtos que foi utilizada aí com produtos agrotóxicos, né? Tá complicado. Ninguém tá pensando em nada, não. Ninguém pensa aí no próximo, não. Ninguém pensa aí no que pode causar, não, né? Os danos aí à saúde humana. Então vamos lá, né? Que sejam investigadas aí todas essas ações aí que a Polícia Rodoviária, o IMA e a Vigilância Sanitária fez aí essa ocorrência em Oliveira, no centro-oeste, aqui mesmo no centro-oeste de Minas. 5h38.
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1: E vamos seguindo o nosso Sertão Atividade, o nosso despertador da cidade. Vamos junto até às 7 da manhã, tocando muita moda boa. 5h39, a gente segue a nossa programação, a gente segue mandando abraços, né? Deixa eu mandar aquele abraço aí pra Jussara, tá na sintonia, tá mandando abraço aí pra Dona Silma, pro Tião, pro Davi, Rondilene, Dinalva, Gessilda e também o Luciano. Muito bom dia para vocês aí, família toda. A Jussara tá mandando esse abraço, tá mandando esse bom dia especial para vocês aí, viu? 5h39. Deixa eu mandar mais um abraço aqui pra gente abrir essa sequência. O Helder, lá do Supermercados BH, também já tá na sintonia da nossa programação, já tá tomando o cafezinho aí, né, Helder? Preparando aí pro trabalho. Daqui a pouquinho, né, já tá no trampo. Bom dia aí pro Helder, bom dia pra Mara, bom dia aí pro Vicente Roleta. Obrigado aí pela audiência, viu? Obrigado aí pela sintonia. Bom final de semana pra vocês aí. 5h40, Paulo Henrique tá mandando a mensagem aqui, tá lá no Bernardo Soares de Faria, tá mandando aqui pra gente aqui, ó. Manda essa cachaça aqui pra casa que eu dou nela um fim. Opa, aí não, viu, Paulo Henrique? Essa aí não, viu? Essa aí você não vai pegar dela não, meu filho. Essa aí não pode não, Paulo Henrique. Essa aí vai ser analisada primeiro aí, viu? Essa aí tá mais complicada um pouquinho, né? Vamos na ZM aqui, a ZM nossa aqui. A ZM nossa aqui tá liberada pra nós aí, viu? 5h40. Valeu, Paulo Henrique. Abraço, bom dia.
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1: Tá falando com ele, é o seu amigo de todas as manhãs aqui da Atividade Sertaneja, Rádio do Povo, a Rádio da Cidade. A Jussara tá mandando aqui, complementando a mensagem aqui, manda um alô também pro Gatinho dos Olhos Verdes. Aí vai saber quem que é o Gatinho dos Olhos Verdes, né, Jussara? Rony Rocha não sabe, né, mas tá valendo aí o seu alô. Bom dia.

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1: Olha a hora, gente. 5:51. Muito bom dia para você. 5:51, trio Alto Astral passou aqui no Sertão. Atividade X Salada Barrerito. Um ombro para chorar, Liu e Léo Caminheiro. Para fechar por aqui mais uma sequência da nossa programação sertaneja. É o nosso Sertão Atividade, né? O despertador da cidade. Até às 7 da manhã. A Dona Maria José e a Carla estão lá no São João. Já estão na sintonia. Bom dia. Ótima sexta-feira para vocês aí, viu? Meu bom dia também aí pro Adão, já tá acompanhando a nossa manhã sertaneja, aquele abraço.
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Nosso bom dia aí nas comunidades rurais, pessoal que tá aí no curral, tá tirando aquele leitinho gostoso, vai ouvindo aqui o Sertão Atividade. Muito bom dia pra você, viu? Bom trabalho aí na fazenda Bicoel, Daniel Brabinho, tá lá na sintonia, tá lá no curral, né? Bom dia, Daniel, bom dia, Fit, Isabel. Nosso abraço pra vocês aí na fazenda Bicoel, pessoal também ouvindo aí na fazenda do Pinta Roxa, né? Bom dia pra vocês aí, o Evaldo, Andréia, o Hélio, Marta Vânia, galerinha bacana aí na fazenda do Pinta Roxa, fazenda do Pedro Marques, também tá na sintonia. Bom dia ao Mexerica, fazenda Maritaca, abraço, bom dia, Juninho do Zé Couto, também tá na sintonia.

O meu bom dia também aí na fazenda do Beto Galera, Fazenda Perobas. Bom dia pra você, Beto. Bom dia aí pro Custódio. Nosso abraço pra vocês aí, viu? Obrigado aí pela audiência, obrigado aí pela companhia. É as comunidades rurais em sintonia. Nosso abraço, Paulinho, Fernanda, Letícia, estão lá em Tabocas. Alô, Paulinho aí em Tabocas. Bom dia pra vocês, viu? Zé Lúcio do DR participa também. Manda abraço aí pro Zé Divino, o Adriano do Supermercado e pro Paulo Henrique do Só Frangos. Bom dia.

0: Na nossa programação do Sertão Atividade, Chico Rei e Paraná, quem bate nunca se lembra. Silveira e Silveirinha, Mágoa Cruel, fechando mais uma sequência da nossa programação. Já estamos aqui aguardando a chegada do padre Reginaldo Manzotti para a oração da manhã, né? Aquele momento aí para a gente agradecer a Deus por mais uma noite que passou, mais um dia que chega, mais uma oportunidade. Melhor momento é daqui a pouquinho com o padre Reginaldo Manzotti, direto da capital paranaense, direto de Curitiba, e a oração da manhã. Então, corre lá, pega a sua água lá, pega o seu copo com água, né? Sua garrafinha, ainda dá tempo da gente colocar aí para ser abençoada, né? Vamos fazer o seguinte, vamos direto para Curitiba, hora da oração da manhã.
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2: Bendirei ao Senhor. Bom dia, meus irmãos e irmãs, hoje, último dia do mês de julho, dia 31, obrigado Senhor pelo mês que passou. Dai-nos, Senhor, a graça de um mês abençoado, Senhor Deus. Rezamos pedindo saúde e também incluímos a nossa oração pelos sacerdotes. Pense no padre da sua paróquia, da sua comunidade. Vamos juntos rezar. Pai, Filho, Espírito Santo. Amém. Senhor Deus da vida, no início deste dia, queremos pedir saúde. Dai-me, Senhor, a saúde necessária para ganhar o pão de cada dia. Livrai-me de todo mal, do perigo, da peste, da epidemia da gripe, Senhor. Livrai-me de todo mal. Rezo também, Senhor, e clamo a vossa misericórdia sobre todos os enfermos. Senhor, sustentai-os na fé, mantenha-os na esperança, revela sabedoria aos médicos e dai paciência a todos os que cuidam dos doentes. De modo particular, Senhor, no início deste dia, intercedo em favor daqueles que estão acamados, hospitalizados e até desenganado dos médicos, mas de modo particular por este enfermo cujo nome apresento agora. Senhor médico dos médicos, curai as feridas, libertai os doentes da enfermidade, dai-lhes, Senhor, saúde no corpo e na alma. Dai-lhe, Senhor, paciência na provação. Dai-lhe, Senhor, coragem de lutar. Curai, Redentor nosso, todos os enfermos. Amém. Um bom dia a todos.
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0: Olha, certo para você, 6 horas 9 minutos, de volta aqui na nossa programação do Sertão Atividade, é o nosso despertador da cidade, até as 7 horas da manhã, vamos junto, né? Vamos tocando muita moda boa na nossa manhã de sexta, 6 e 9.

Um bom dia para você que está acordando agora, para você que está ligando o rádio na Atividade Sertaneja, seja muito bem-vindo aqui na programação do Sertão Atividade. Bom dia para você que está tomando aí o cafezinho, está preparando aí para o trabalho, já está no trabalho. Uma sexta-feira, um final de semana, né, abençoado para todos nós. E olha só, gente, ontem tivemos rodada lá no primeiro regional futsal, lá na Praça de Esportes, né, no Poliesportivo, dois jogos. Camarões de Quartel Geral e Pepe Paineiras empataram em 2-2 e no segundo jogo Jaguar Biquinhas 2, Cedro Futebol Clube 0, né? Esses foram os jogos de ontem lá na Praça de Esportes, lá no Poliesportivo, pelo primeiro Regional Futsal 2026. Dois jogos ontem, empate aí no primeiro jogo, né? Camarões e Pepe Paineiras, Camarões de Quartel Geral 2-2. Segundo jogo, Jaguar de Biquinhas venceu o Cedro por 2-0. Lembrando a você que os jogos são às terças e quintas-feiras, viu? A entrada é franca, você pode ir e prestigiar o futsal com entrada franca às terças e também às quintas-feiras, lá no Poliesportivo da Praça de Esportes. E o próxima terça-feira teremos mais jogos. O Sérgio Lopes já passa pra gente aqui, né, durante aí as nossas programações. Tá certo? 6:10. Vamos seguindo aqui o nosso sertão. Aguinaldo Carpinteiro está participando, mandando abraço para todos no Abaitezinho e também em Nova Serrana. Bom dia para vocês, obrigado aí pela audiência. Bom dia aí para o Aguimar, né? O Aguimar também está lá em Nova Serrana. A Ângela e o Aguimar Júnior, aquele abraço. Bom dia também aí para o Rogério Titeia, para Janaína e para Thaís, bairro dos Neres.

0: Bom dia, irmão.
1: O meu bom dia aí pro amador na lanchonete da rodoviária, aviação sertaneja, aviação São Cristóvão, os taxistas em sintonia. Abraço, senhor Maurício do Supermercado 4M, tá acompanhando a nossa programação, né? O senhor Maurício e a dona Vilma. Bom dia pra vocês aí, viu? Bom dia aí pro Zelino do táxi. Alô, Zelino. Abraço, né, dona Silvia? Obrigado pela audiência. 6:11. Vamos pedir aí ao Padre Zezinho que interceda por nós e peça a Deus para abençoar todas as famílias brasileiras.

0: todo mundo abençoado nesta manhã de sexta-feira. Vamos seguindo o nosso Sertão Atividade, o nosso despertador da cidade até às 7 da manhã. Vamos junto, né? Vamos tocando muita moda boa. 6 horas, 12 minutos.
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vamos seguindo o nosso sertão atividade, vamos seguindo o nosso despertador da cidade. Tá chegando Moda Boa, Moça Caipira, Rei Gaspar e Majestade. Bom dia, agora 6h13 na atividade sertaneja, a hora certa pra você, tá em Resende Transportes. 6h13.

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0: 6h23, moda boa aqui na nossa Manhã do Sertão. João Carreira e Pardinho, pra todo dia. Essa aí foi indicação do Carlos, que tá na sintonia. Bom dia, Carlos. Obrigado aí pela audiência, obrigado aí pela participação. Também por aqui teve Pedro Bento e Zé da Estrada com as Galvão, Cereceiro da Lua, Rei Gaspar e Majestade, Moça Caipira. Fecha mais uma sequência do nosso Sertão Atividade, que vai até às 7 da manhã. Vamos tocando só moda boa, né? Vamos junto aqui no nosso final de semana, nosso início de final de semana e fim de mês, né? Fim de mês também. Hoje é o último dia do mês de julho.
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0: Olha a hora, gente, 6h23, muito bom dia para você, 6h23, deixa eu mandar aquele abraço aí para o pessoal do comércio, né, os comerciantes, já preparando aí para mais um dia de trabalho, padarias, lanchonetes, já de portas abertas, daqui a pouquinho o comércio em geral, já em funcionamento nesta sexta-feira, a gente deseja para vocês ótimos negócios. Bons negócios para todos os comerciantes, em especial aos nossos apoiadores culturais. 6h24, a mandar aquele abraço aí para o Nelson, lá do Cimento e Companhia, tá na sintonia da nossa programação. Bom dia para você, Nelson, bom dia para o seu Vicente, aquele abraço. Jorge da Aviação Sertaneja e o seu Osvaldo também estão acompanhando a gente, né? Bom dia, meu bom dia vai aí para a Arilma, no Simão da Cunha, tá ligadinha na nossa programação. Abraço para você, Arilma. Obrigado aí pela audiência. Bom dia também lá no bairro Bernardo Soares de Faria, né? Pessoal tá lá na padaria do Eudes, tá ligadinho na nossa programação. Lá no São Pedro, padaria Sabor de Minas, a Lara e o Fabinho já estão também acompanhando, já estão servindo aquele cafezinho lá desde as 5 da manhã, né? Bom dia, Lara, bom dia, Fabinho. Aí na padaria Sabor de Minas, bem próximo aí da quadra da escola, aí no bairro São Pedro. Bom dia pra vocês aí, viu? O Thiago lá na Fazenda Mirabela, Thiago tá lá em São Simão de Baixo, né? Fazenda Mirabela, mandando aquele abraço aí pra Luciene, pro Wellington, pro Emerson, pro Rogério da loja de rações Bem TV. Rogério tá lá já preparando pro trabalho, né, Rogério? Daqui a pouquinho, às 6h30, já de portas abertas, loja de rações Bem TV. Mandando abraço também pro Pantril e pro Tunico, né? Lá no Quadradinho, e pro Arley Caminhoneiro. Thiago da Fazenda Mirabela, manda esse abraço pra vocês aí, viu? Alô, Pantril, alô, Tunico, aí no Quadradinho. Thiago tá mandando um abraço pra vocês aí, viu? Bom dia, 6h25. Deixa eu mandar mais um abraço aqui antes da gente abrir esta sequência. O Faqueiro tá lá em patrocínio. O Faqueiro que tava aqui em Abaeté final de semana passado, né? É, tive o prazer de conversar com o Faqueiro lá no supermercado dos BH. Acho que na segunda-feira, né, Faqueiro? Que eu dei uma passadinha lá no supermercado, já fui pra patrocínio. Tá mandando o zap pra gente aqui, ó. Bom dia, Rony Rocha. De novo em patrocínio, né? Deus seja louvado. Abraço, amém. Abraço pra vocês aí, viu, Faqueiro? Obrigado aí pela sua audiência aí no Alto Paranaíba, cidade de patrocínio. Bom dia.
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0: falando com ele, é o seu amigo de todas as manhãs aqui na Atividade Sertaneja, Rádio do Povo, a rádio da cidade, 24 anos, com você, 1998. Rio Negro e Solimões, e moda ajeitada essa, viu? Bom dia, 6h26.

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1: Hora certa para você, 6 horas 36 minutos.

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1: E a gente volta com o Informativo 87 às 6 horas e 36 minutos. Agora para falar de esporte, para falar de campeonato brasileiro, né? Ontem tivemos rodada, ontem tivemos dois jogos aí na 21ª rodada do Campeonato Brasileiro. Lembrando a você que três jogos aí foram adiados, né? Na verdade, aí quatro jogos foram adiados nessa rodada, inclusive aí o jogo do Atlético Mineiro com o Bragantino, né? Ontem tivemos Corinthians e Atlético Paranaense empatando em 0-0 esse jogo em São Paulo, e tivemos a vitória do Cruzeiro jogando lá em Curitiba, bateu a equipe do Coritiba por 1-0, gol de Matheus Pereira, né? Então ontem esses dois jogos, Cruzeiro volta a jogar pelo Campeonato Brasileiro na 22ª rodada, somente no outro domingo, dia 9, recebendo a equipe do Mirassol às 11 horas da manhã no Mineirão, domingo dia 9 de agosto, viu? Então esses jogos aí de ontem, e o Cruzeiro aí passando aí para a sétima colocação, né? Subindo aí para a sétima colocação com 30 pontos. Lembrando que o Atlético Mineiro está em décimo lugar, logo abaixo aí com 28 pontos e um jogo a menos, né? O Atlético joga amanhã, mas jogo válido pela Copa do Brasil. Amanhã a equipe enfrenta a equipe do Juventude na Arena MRV em Belo Horizonte às 19h30, né? Amanhã Atlético Mineiro e Juventude, jogo válido pela Copa do Brasil, viu, gente? Não pelo Campeonato Brasileiro. Amanhã, 19h30, Arena MRV, Atlético Mineiro e Juventude na partida aí pela Copa do Brasil. E esses jogos aí adiados aí, não tem ainda data marcada, não foi definida ainda pela CBF quando será esses jogos, né? Esses jogos aí da 21ª rodada que foi adiado aí, Chapecoense e Vasco da Gama, Atlético Mineiro e Bragantino, São Paulo e Santos e Botafogo e Grêmio. Esses quatro jogos ainda serão aí remanejados, serão definidos aí pela CBF. 6h38.
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1: E vamos seguindo o nosso Sertão Atividade, vamos seguindo o nosso Despertador da Cidade. Tem mais abraços, né, aqui na nossa programação. Tem alô pintando aqui na nossa Manhã Sertaneja. O Tito Mecânico tá na sintonia. Bom dia para você, Tito. Obrigado aí pela audiência. Bom dia também aí pro João Serra, que tá lá em BH, tá lá na capital mineira. Aquele abraço. Acompanha a nossa programação, tá no aplicativo. A Bete tá lá em Patos de Minas, também tá ligadinha com a gente, né? Abraço para você, Bete, para Marina, pro Giovanni, pra Priscila, o Álvaro, o Arthur, o Miguelito, o Samuelzinho, o Eric, a Lohane e a Helena. Pessoal, gente boa, família toda aí, Deus abençoe vocês aí em Patos de Minas, o nosso abraço.
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1: É comigo mesmo, vamos junto até às 7 da manhã. Deixa eu mandar aquele abraço também pro tio Roberto, né, que tá lá em Brasília, tá lá na capital federal, lá no Planalto Central, ouvindo a nossa programação. Alô, tio Roberto! Tá chegando moda boa, goiano e paranaense na nossa manhã. Bom dia, agora 6h39.

Na nossa programação do Sertão, atividade A Briga Bonita, Teixeirinha, com Mary, Terezinha, Jeca e Juca da Viola, Pagode do Quatro, Goiano e Paranaense, O Poder do Criador. Para fechar mais uma sequência da nossa programação sertaneja, para mandar aquele abraço lá para o Walter da Venda, lá no bairro Marmelada. Tá na sintonia. Bom dia, Walter. Abraço para o senhor aí, bom trabalho. Obrigado aí pela audiência. Tô em Resende Transportes e a hora certa para você, 10 minutos, faltando para 7. Tá na hora de ir embora.

Atividade Sertaneja, 10 minutos, faltando para 7 horas da manhã. A gente está chegando ao final de mais uma edição do Sertão Atividade. Está de volta amanhã, a partir das 5 horas da manhã. Todos vocês que participaram com a gente, o nosso muito obrigado. Está vindo aí o Momento Espírita, na sequência, Rian Rocha e o Show da Manhã. Música.

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1: Agora faltando 9 minutos para as 7 horas da manhã, a gente deixa abraços finais aqui na nossa programação sertaneja. Pessoal aí no bar do Taquinho, Santo Antônio, já está na sintonia. Bom dia para vocês, obrigado aí pela audiência. Bar do Zé do Burro, também ouvindo a nossa programação, né? Bom dia aí para o Burro, para a Luísa, Gilberto, Cauã, família toda, o nosso abraço. E bom dia também aí no bar do Paulo, né? O Paulão está lá ouvindo a nossa programação, já tomando um cafezinho aí, né, Paulão? Abraço para você, abraço para a Lia, bom dia, bom início aí de final de semana. O Geraldo e a Mônica lá na Fazenda Salto da Onça em Santa Cruz, também tá na sintonia. Alô, Geraldo. Alô, Mônica, aí no Salto da Onça em Santa Cruz, aquele abraço. Obrigado pela audiência. Lourenço e Lorival vai fechar a nossa programação de hoje. Valeu, gente. Tô indo nessa pra voltar amanhã, viu? Bem cedinho, amanhã 5 da manhã, a gente volta com mais uma super edição do Sertão Atividade. Amanhã, sabadão, a gente estica a nossa programação, a gente vai até as 8 da manhã. Grande abraço a todos e que no dia de hoje cada um de nós sejamos portadores de boas notícias. Tenham todos um bom dia, um bom início aí de final de semana, uma sexta-feira abençoada, e vamos embora, porque Lourenço Lorival já tá fechando a porteira. Bom dia.

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0: A alforria do tempo. Nas vastas terras da Capadócia, onde o vento desenha formas místicas nas rochas e o céu se colore de poesia, reside uma das mais belas lições de gratidão da terra. É a história dos seus cavalos. Durante anos, esses animais de força monumental entregam o seu suor e sua energia aos homens. Puxam o arado, carregam fardos pesados, cruzam vales sob o sol causticante e o frio rigoroso. Quando a velhice lhes bate a porta e suas pernas já não têm a agilidade de outrora, a tradição local não lhes reserva o descarte ou o esquecimento. Premia-os com a liberdade. Os cavalos são devolvidos à natureza. Despidos de selas e arreios, ganham o direito de correr livres pelas planícies, de pastar sem pressa e de contemplar o sol que se deita no horizonte. É a poesia da aposentadoria animal. O reconhecimento sagrado de que quem muito serviu merece o descanso. Libertos, esses cavalos tornam-se totalmente selvagens. Eles vivem em bandos livres, correndo pelas planícies, desertos e montanhas da região. Eles desenvolveram uma resistência física impressionante e um comportamento de manada puramente selvagem. Um dos passeios mais disputados por quem visita a região é fazer safaris fotográficos para registrar as nuvens de poeira levantadas por centenas de cavalos correndo juntos ao pôr do sol. Se o coração humano é capaz de tamanha sensibilidade com os benfeitores de quatro patas, quanto mais devemos exercitar essa mesma reverência para com os nossos idosos? Quantos homens e mulheres entregaram a primavera e o verão de suas vidas para erguer as estruturas do mundo em que habitamos? Trabalhadores silenciosos que doaram o suor de suas frontes, o vigor de seus músculos e a lucidez de suas mentes para sustentar famílias, educar filhos e movimentar a sociedade. Quando essas almas queridas chegam ao inverno da existência física, quando os cabelos de prata testemunham o cansaço do corpo, elas não devem encontrar a invisibilidade. A velhice lhes deve ser o momento mais luminoso da jornada. Sua aposentadoria precisa ser vista como uma merecida carta de alforria. O direito legítimo de viver bem com a dignidade garantida. Desfrutar da liberdade de caminhar devagar, sem o relógio a ditar as regras. De gozar a delícia de um pôr do sol, sem a preocupação com o amanhecer do trabalho. Deve ser o tempo bendito de viajar ao encontro dos seus amores, de abraçar os afetos que o tempo e a distância afastaram. Essa fase deve ser o convite para o lazer da alma, o momento de dedicar-se àquela arte há muito guardada no fundo do peito. Pode ser deslizando o pincel sobre a tela, descobrindo cores na pintura, escrevendo memórias, costurando afetos ou simplesmente contemplando as belas paisagens que a rotina outrora os impedia de ver. Quem trabalhou honestamente por décadas tem o direito soberano de ser feliz na calmaria de seus dias derradeiros. Garantir-lhes um entardecer de paz é o teste definitivo da evolução moral de uma sociedade. Que possamos oferecer aos nossos idosos o respeito, o carinho e a liberdade que lhes é devida.
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0: Começando, gente boa, essa manhã maravilhosa de sexta-feira. E a gente começa como, hein? De bem com a vida, feliz e contente, afinal, com Deus na frente sempre, né? Eu quero desejar um bom dia com muita alegria para cada um de vocês, né? Que estão aí do outro lado ouvindo o nosso programa Show da Manhã, que começa a partir de agora, porque a partir de agora você tá ligada, né? Que é você comigo e eu com você em 87,9 na Rádio Sertaneja do Brasil. Então vem junto comigo, tá liberado já os nossos meios de comunicações no qual vocês poderão ligar e participar do programa. Participe via WhatsApp 37998208726. Caso queira participar por meio do nosso Facebook ou do Instagram, o perfil é @radioatividade, tá bom? Caso queira ligar para os estúdios da Mais Ouvida, o telefone para contato é o 37999379280. São 7 horas agora e 9 minutos na programação 79 dessa sexta-feira maravilhosa, né? Hoje, dia 31 de julho do ano de 2026, fechando o mês do melhor dia da semana, que era a sexta-feira, né? Então vamos fazer dessa programação a programação mais especial de todos os tempos, né? Pra gente iniciar bem demais as músicas da nossa playlist, tem Felipe e Rodrigo em primeira mão, Caos de Alguém. Bom dia pra todo mundo, uma sexta-feira iluminada e repleta de coisas boas.
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3: E a hora certinha pra vocês agora, 7h34. Tô de volta na programação da 87,9. É amanhã de sexta-feira, hoje dia 31, último dia do mês, né? E o WhatsApp recheado de boas participações. Deixa eu aproveitar para mandar um alôzão aqui pro Severo da Tartax, que está acompanhando o programa nessa manhã e acabou inclusive de rodar agora um spot aqui, né, sobre a promoção da Tartax. Eu acredito que você deu pra gente aquela atenção super especial aí do outro lado, né? 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Deixa eu aproveitar aqui para girar o áudio que o Maestro mandou pra gente aqui. Ô Severo, meu amigo, fala comigo, bom dia!
4: Bom dia, Rian, beleza? Mas você acorda cedo mesmo, companheiro? Cê, vamos que vamos, passar a senha. Bom dia, bom serviço, com Deus.
3: Valeu, maestro! É isso aí, meu amigo. A gente acorda bem cedo, né? Desde mais novo um pouco, eu acordo cedo, né? A gente que é acostumado a trabalhar em carvoeira, né? Em carvoaria. Você sabe como é que funciona, né? Mas brincadeira à parte, viu, maestro? Mas tem aquele ditado, né? Quem acorda cedo bebe água limpa. Mas valeu aí pela companhia, viu? E brincadeira à parte aí, tamo junto.
4: Você tá daquele jeito, pega a franga do ninho e já sai pro
3: que? Mundão. Você tá doido, motorista? Tamo junto, 7h36 da manhã e o Severo na sintonia comigo. Abraço aí pro Severo, toda a equipe aí da Tartax acompanhando o programa, sempre circulando, né, pelas ruas e avenidas da nossa cidade e acompanhando o sonzão da Atividade FM. Valeu aí pela audiência. O Marco Túlio, ó, mandou pra gente aqui, ó. Bom dia, Rian. Jesus abençoe o nosso dia. Amém, que assim seja. E de todos os ouvintes, toca uma aí da prateleira de cima, sextou. Ô, meu amigo, só se for agora. Música da prateleira de cima é aqui mesmo, na vitrine da música sertaneja. Bora de Gustavo Lima, Nota de Repúdio. Daqui a pouquinho tem João Neto e Frederico com a canção Ingrata. Atra...

0: Tá aí o grande som de João Neto e Frederico Ingrata. E aí, lembrou dessa canção, né? Essa marcou época. Tá na atividade, tá bom demais. Aqui a gente relembra várias canções que marcaram época, né? Inclusive na playlist de sexta-feira, né? Porque dia de sexta é dia de você curtir uma música boa, pra quem gosta de tomar aquela pra relaxar, né, gente boa? Então, você está no lugar certo, isso é Atividade Sertaneja ao Vivo. Por aqui rolou Gustavo Lima com aquela Nota de Repúdio. A hora certa nessa manhã, 7 horas e 42 minutos. E adivinha quem já acordou, tá na lida do gado e participando comigo nessa manhã aí. É o Dedéu, nosso parceiro Dedéu. Ô Dedéu, fala comigo aí, meu querido, bom dia.
1: Bom dia, meu amigo. Como é que você tá?
0: Bom demais, hein?
1: Graças a Deus.
0: Graças a Deus.
1: Também tá bom demais, graças a Deus. Terminando a lida aqui, na roça. Estamos aqui na fazenda ali com ele. Se for possível, toca aquele pra nós, Ria. Zezé de Camargo.
0: Aí pegou pesado. Gosta.
1: Falou, meu amigo.
0: Tamo junto.
1: Deus abençoe nós, todo mundo. Dá nós um dia de paz. Saúde. O resto nós vamos pelejando, as graças de Deus. Tamo junto, meu amigo.
0: Com certeza, Dedéu. Valeu pela sua companhia, valeu pela sua participação, viu? Rapaz do céu, mas você tá bom pra gravar áudio, hein? Você tá doido. Mas como que é? Você tá terminando a lida agora? Mas agora que eu cheguei aqui, ué. Nossa senhora, Dedéu. Então vamos fazer o seguinte, vamos combinar aqui. Quando vocês pedem Zezé de Camargo, aí vocês me agradam demais também, ué. Vamos pegar um Zezé Raiz aqui então. Zezé de Camargo.

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9: E a hora certinha pra vocês, agora 8:08. Bom dia.
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9: Deixa eu aproveitar para desejar um bom dia para a turma lá no lote da Dona Mércia. Por aqui eu quero desejar um bom dia para a Gercília. Ô Gercília, um abraço para você aí, viu, minha amiga? Tudo de bom, valeu pela sua companhia e pela sua audiência nessa manhã. Por aqui, a nossa amiga ouvinte Arilma enviou aqui, ó, para fechar o mês fé, o resto Deus prepara. Feliz agosto e bom dia. Gente, por falar no mês de agosto, lembrando que amanhã é 1º de agosto, sabadão, o mês já vai começar no final de semana, né? Tem como ser um mês ruim, não tem? E amanhã acontece a primeira festa junina no Bar do Franguinho, lá na rua Oswaldo Ferreira, número 1085, no bairro São João. Amanhã vai ter quadrilha do Fubá, uma atração super bacana para abrilhantar ainda mais a nossa noite junina. E o evento vai começar amanhã, dia 1º de agosto, a partir das 19 horas, das 7 horas da noite, tá? E vai ter forró sim, nós vamos fazer um forró lá. Eu, Rian Rocha e o DJ Gabriel, tá? E a gente quer todo mundo presente lá pra participar com a gente, pra dançar e se divertir pra valer, tá? Então não perca a oportunidade. Amanhã, dia 1º de agosto, nosso encontro é lá no Bar do Franguinho, pra gente realizar a primeira festa junina. Forró, comidas típicas, cerveja super gelada e muita música boa. Você não pode ficar de fora, tá? Conto com a participação de vocês lá. Por aqui, deixa eu aproveitar para desejar um bom dia aqui para Elaine, tá acompanhando o programa, ó. Abençoada sexta e excelente final de semana, Rian. Passa no céu dos seus braços de Paulo e Paulino para mim, só se for agora, Elaine. Obrigado pela sua companhia aí, tá? Tem alusão também pra turma lá na construção do açougue São Geraldo. O Geraldinho do Açougue lá no bairro São João. Tem alusão pro Roger Show e o Pedro Pedreiro. Abraço pra vocês aí e tamo junto.

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4: E a hora certinha pra vocês agora, 8h41. Já estou de volta na programação da mais ouvida da cidade, gente boa. Por aqui, tá na hora de mandar mais alô, tá na hora de mandar mais abraços, né? E a Jussara tá na sintonia comigo. Bom dia, tamo junto. Obrigado pela sua audiência e pela sua companhia, viu, Jussara? E lembrando que amanhã acontece a primeira festa junina no Bar do Franguinho, tá bom? Então chama a sua turma e bora pra lá. A partir das 7 horas da noite vai começar o nosso evento, tá bom, Jussara? Amanhã tem quadrilha do Fubá. Tem forró comigo, Ria Rocha, e com o DJ Gabriel. E toda a nossa estrutura fica por conta da empresa AF Eventos, tá bom? Então você não pode perder. Você é a nossa convidada especial e os demais ouvintes da atividade sertaneja. Por aqui, deixa eu aproveitar para desejar um bom dia para as meninas da limpeza pública. Tá acompanhando o programa a nossa amiga ouvinte, a Neide. Ô Neide, bom dia, tudo bem com você aí? Ó, ela falou aqui, ó, manda um abraço pra mim pelo meu aniversário hoje. Ó, que coisa boa, feliz aniversário pra você, tudo de bom e que essa data, claro, se repita aí por muitos e muitos anos, tá? Aproveite o seu dia da melhor maneira possível. E como hoje é sexta-feira, você já tá ligada, né? Um churrasquinho sensacional tem que ter hoje para comemorar esse dia especial, tá? Onde você encontra carne selecionada é lá no Açougue Ponto da Carne. Nosso grande parceiro Wellington, junto com a sua equipe, tá ouvindo a programação do nosso show da manhã, nessa manhã de sexta. Ô Wellington, abraço para vocês aí, toda a equipe do Ponto da Carne, tamo junto! Deixa eu aproveitar para desejar um bom dia aqui pro nosso amigo Vicente Capoeira, tá acompanhando a programação aqui nos estúdios da Mais Ouvindo, inclusive chegou aqui agora, tá acompanhando ao vivo e a cores o nosso programa, né, Vicente? Abraço pra você aí, obrigado pela sua visita. 8 horas e 43 minutos agora, bora de Zé Neto e Cristiano nessa sexta. Vamos de louco, bom dia pra todo mundo.

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0: Tá aí o grande sucesso, né, de Zezé Di Camargo, irmão da Lua, amigo das estrelas. E foi só tocar o som do Mirosmar, ó quem apareceu na programação. Alô, Farinha! Abraço pra vocês aí, meu querido, a turma lá na Infinity Som. E acessórios, e alusão pro Juninho também, o Ricardinho e o Farinha participando comigo em grande estilo. Fala comigo, Farinha, bom dia!
1: Eu tô aqui no Juninho da loja aqui, da Infinity Som. Manda um alô pra nós aqui.
0: Que pancada, hein, bebê? Cê tá doido, motorista. Abraço aí pra toda a turma aí na Infinity Som, hein? Já preparando barulho desde cedo, hein, Farinha? Cê é custoso, hein, rapaz? Agora 8h55. E por aqui já rolou o som do Geninho, Mariana Fagundes, né? Peão todo tatuado. Essa é a música aí do nosso parceiro Ricardinho, lá da Infinity Som. Rolou o som do Panda com João Neto e Frederico, R$200. Zé Neto e Cristiano com aquela Fama de Louco. Tá na atividade, tá bom demais, né? Vocês ouvintes em primeiro lugar. Por aqui eu quero desejar um bom dia também pro Tadeu, tá acompanhando o programa lá no Alto do São João. Abraço pra você aí, viu, Tadeu? Tamo junto, obrigado pela audiência, obrigado pela sintonia. Tem alusão aqui, ó, pra turma lá do Shaolin, tá participando com a gente nesta manhã. Abraço aí pra toda a turma e tá na atividade, tá bom demais. Esse grupo é bom demais, né, gente? O Shaolin é um grupo que a gente tem no WhatsApp, viu? E por lá tá só as peças cara. Abraço pra toda a turma aí. Deixa eu desejar um bom dia aqui pro Tito Mecânico. Ele mandou um áudio pra gente aqui. Deixa eu ouvir ao vivo aqui. Vai devagar aí, viu, Tito? Fala comigo, meu querido. Boa sexta.
2: Manda um abraço aqui pra nós, uma música pra nós. Tito Mecânico e o Cuca e o Lair Bolão. Muito obrigado a vocês tudo aí. Um abraço.
0: Tamo junto, meu amigo. Abraço pra você e pra toda a turma aí, viu? Obrigado mesmo de coração pela participação no programa de hoje. Sextou em grande estilo, hein, Tito? Cê tá doido, motorista? Hoje a sexta-feira já tá agitada uma hora dessa, né? Bora de Diego e Vitor Hugo no programa Moça Pra Casar. O Roger Show tá acompanhando lá na construção do Açougue São Geraldo. O programa tá indicando a Marília Mendonça. Tá querendo ouvir mulher cantar. Ô, Roger, hein? Ele falou comigo esses dias, não, você dá um jeito lá que é só homem que tá cantando, aí bota as mulher pra cantar também. Então daqui a pouquinho tem som de Marília Mendonça no programa pra vocês aí.

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2: Por que alguns partidos políticos e pessoas comuns estão comemorando se o senador Cleitinho não sair candidato ao governo de Minas? Qual é o segredo? Abraço, meu amigo. Abraço, minha amiga. Sexta-feira, 31 de julho. Estamos fechando mais um mês, hein? É, meu prezado. Emissoras campeoníssimas. Rádio Atividade Sertaneja de Abaeté. Abraçando o meu querido Robson Silva. Ontem foi aniversário da filha dele, da Isabelle, 22 anos. Parabéns, Isabelle. É, a família do Robson, nosso querido Robson Silva. Você me ouve também na Rádio Terra de Pompeu, Rádio Multi FM, a campeã de dores, Rádio Cidade Bom Despacho, também pela Veredas, Lagoa da Prata, Rádio Expresso, Campos Altos e também na Rádio Terra de Guarda dos Ferreiros. E a política mineira e o Cleitinho, vai ou não? Talvez esta semana é a pergunta que eu estou mais acompanhando no cenário da política mineira, que está vivendo atualmente um dos seus capítulos mais confusos entre partido e candidato. É um negócio assim que realmente a gente fica impressionado, porque o Partido Republicanos está abrindo mão do seu candidato líder disparado de todas as pesquisas ao governo do estado até agora. Por que será? Republicanos, por quê? Por que que tem gente comemorando, festejando, soltando fogos, se o Cleitinho não for o candidato ao governo de Minas? Vocês têm notado isso? O povo comemorando, assim, uma minoria, né? Uma minoria no estado. É muito simples, porque no xadrez do jogo político, se o Cleitinho não tiver no páreo, as eleições de Minas Gerais vão ter uma mudança, né? Porque com ele no páreo, eu já disse há uns 3 meses atrás que as eleições já estariam definidas. E sem ele, aí vai sobrar para o restante de candidatos, que se reunir tudo, não dá um, uma ruindade, cartas marcadas, lobos antigos da política mineira. E o povo, principalmente a juventude, aqueles formadores de opinião, o povo quer novidade, quer mudança, sangue novo. Aí vem, se você pegar o segundo até lá embaixo, aí vem candidato que ficou sumido 4 anos da política em Minas. Já falei isso aqui, inclusive, nem foi votar nas eleições para prefeito, apoiou um candidato, perdeu no primeiro turno, passou para outro, perdeu de novo, é candidato ao governo. E estava inelegível até essa semana, com problema de nepotismo. Um outro candidato também foi empurrado pelo presidente Lula. Se não tem tu, vai tu mesmo. Tá, coitado, igualzinho cachorro que caiu da mudança. Esse é o cenário da nossa política, É por isso que os lobos estão comemorando se o Cleitinho não estiver no páreo. É muito simples, até uma criança entende. E é vergonhoso se você pegar, meu amigo, você que está comemorando, se você pegar os números das pesquisas, o primeiro colocado da pesquisa tem 35% de intenção de voto. O segundo tem 12%. O terceiro tem 10%. O quarto, 6%. Ou seja, se você somar as intenções de voto do segundo, do terceiro e do quarto, não dá os votos do primeiro colocado aí, com 35% nas intenções de votos. Então, vão juntar todos para torcer para o Cleitinho não sair candidato. Agora, quem perde não é o candidato. Quem está perdendo é principalmente o partido, o Republicanos, está perdendo de ter um governador do estado, e também quem perde é o povo, de fazer uma mudança, de ter um nome novo, para ver se realmente vai governar do jeito que fala nas mídias, nas redes sociais, se vai ser aquilo mesmo, né, batendo de frente com todo mundo. Pois é a velha política mineira. Enquanto isto, enquanto o Cleitinho não decide, a turma está soltando foguete, se ficar livre dele. Você pode mandar mensagem para esse comentário no 37-3261-1054. Se preferir também, pode me seguir lá no meu Instagram, @ Vilmar Pereira Esporte, Vilmar com V. Pode mandar a sua crítica, seu elogio, a sua denúncia, como que está seu bairro. Tudo isto aqui nesse comentário em rede. E como acontece toda sexta-feira, a tradicional frase do nosso saudoso Dirceu Pereira, às sextas-feiras.
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18: E a hora certinha para vocês, agora 9:18.

0: edição da número 1 da cidade. E o Farinha já chegou aqui nos estúdios da Mais Ouvida. Ô Farinha, bom dia, meu amigo. Fala comigo aí, sextou, hein, bebê?
1: Bom dia, Rian Rocha. Bom dia, os ouvintes da rádio Atividade Sertaneja. Sexta-feira linda, que bom estar aqui com vocês novamente nos estúdios mais amados do Brasil. Posso falar assim, quase um amado Batista?
0: Pode, é,
1: mais amado do Brasil?
0: Com certeza.
1: Pois é, então eu desejo um bom dia a todos, a você, Rian Rocha, obrigado pela oportunidade de estar aqui no seu programa, pra gente falar um pouquinho com o nosso público, com o nosso povo, a nossa gente, nosso povo, nossa gente, dessa cidade, menina, cidade de Abaeté, bacana demais. E aí, o que você tem de novidade? Como é que tá?
0: Não, novidade é o que eu mais tenho, né, Farinha? Novidade, né? É o que eu mais tenho.
1: Mas vai começar com aquelas prosas ruins, não.
0: Não, senhor, claro que não. Quando nós dois tá ao vivo aqui no rádio, não tem prosa ruim, não.
1: É, nós falamos só sério, né?
0: É, nós não, né? Fala, é sério, hein?
1: Tudo é sério, exatamente.
0: Ô, Farinha, mas e aí, hoje você acordou cedinho, já foi direto lá no Juninho da Infinity Sono. O povo já tava falando, Farinha passou aqui no Trielétrico, que bom que ela vai.
1: É, onde que eu lavo?
0: Na sexta-feira dessa.
1: O povo já achou que era festa. Muita gente vai lá, né? Então não vou trabalhar, não, hein?
0: Já preparamento, já de festa, né?
1: Tá preparando, então.
0: Aí eu já levei lá no Juninho pra dar um talentozinho lá no... Na cabine, né? A
1: gente na cabine?
0: Colocando insufilme lá no...
1: Insufilme?
0: Colocando insufilme no trio. Não, o trio tá...
1: Você tá brincando.
0: O trio elétrico agora vai ter vida.
1: Pra que você tá querendo escurecer o vidro do trem,
0: senhor? É pra... Né, pra ficar mais bonitinho. Né?
1: Como se diz, ninguém está me vendo, mas eu estou o máximo.
0: Tô vendo todo mundo.
1: Mas peraí, você levou o trielétrico lá pra colocar em sufilme na cabine.
0: Isso,
1: mas você pediu a patroa lá, a Ludmilla deixou? Como é que é o esquema?
0: É surpresa.
1: Ah, surpresa. Ludmilla, manda pra nós um áudio aí, Ludmilla.
0: Não, sou, ela não tá escutando, não, sou.
1: Não, é surpresa.
0: Manda um áudio pra nós aí. O que você tá achando disso?
1: Você acabou com a surpresa. Não,
0: colocou em sufilme no carro, a mulher já ficou braba, sem bala.
1: É porque a gente roda, o sol é muito quente.
0: Ah, né? Tá. O sol não entra pra dentro.
1: Isso, hein?
0: Então entendeu? Beleza.
1: Agora eu tô colocando pro elétrico exatamente por causa disso também.
0: Do sol, né?
1: Por causa do sol, né?
0: É, o motorista tem que ficar na cor natural, né?
1: Exatamente. Motorista lá dentro só
0: tem,
1: na cara.
0: Tem que preservar o motorista.
1: Só no ar-condicionado, de boa. É assim, mano.
0: Ô, Farinha, aí, fiquei sabendo que você tá querendo comprar umas telhas de zinco. Será que tem alguém aí que tá ouvindo nós que tem pra vender, pra fazer mais no jeito pra nós?
1: Mas eu quero...
0: Porque o Alex, o Alex
1: já mandou
0: pra nós aqui. O que você foi atrás dele ontem?
1: Mas eu quero... Mas é preço banana, viu, gente? Não vem brincar pro meu lado, não, porque... Eu tenho que fazer uma garagem pro meu trem elétrico, então eu tô à procura de ter de zinco aí,
0: com assim, certeza.
1: Mas é barato, viu? Não vem trem cargo, não.
0: É baratinho.
1: É,
0: estranho. Ô, Farinha, mas e aí? A turma lá na Enfim de Som tá ouvindo nós?
1: Tá.
0: Tá acompanhando a gente aí?
1: O
0: Ricardinho foi trabalhar hoje?
1: Foi.
0: Tá de ressaca, não, né?
1: Tá lá na prosa ruim lá. Quase apanhou lá a Garcia de
0: Arão. Mentira.
1: É, vai dar gracinha com a esposa do Juninho lá, que vai gastar, pega nele lá a mão
0: do Beto. Vera? Ah, não, então. Então hoje,
1: ele já acordou, foi.
0: Ela ia embora, lá vai embora já de serviço, ganhou dinheiro fácil, tá? Falou, tô indo lá fazer trem pra vocês comerem de tarde, café, fazer bolo, fazer não sei o que lá,
1: só. Bolo?
0: É, lá é fazendo uns quitandos lá, e o cara tirando onda.
1: Não, aí, meu filho, então trabalhar lá é bom.
0: E o Juninho caladinho na dele, dá palpite não,
1: falar gente. O quê?
0: Dá palpite não, que sobe até pra você.
1: O Alex mandou pra nós um áudio aqui, vai devagar aí, viu, Alex?
0: Deixa o Alex, qual o Alex é mesmo, você
1: falou? O Alex é aquele que eu te falei ontem, que é do caminhão, da prefeitura.
0: Ah, o Alex da prefeitura. Gente, é o Alex... Ô, Alex, tô esperando você lá, seu moiar que é trem pra mim. Eu tô rouco de tanta poeira, meu filho. Vai moiar que é trem lá no fundo de casa, pelo o amor de Deus.
1: Vai subir.
0: Não, essa época agora eu nunca vi, você tá doido. Eu tenho que trabalhar amanhã.
1: E mandou pra nós o áudio, vamos ver o áudio que
0: deixa
1: mandou.
0: Deixa eu ver, fala.
1: Vai que já tá levando o caminhão,
0: fala. Leva lá e moia.
2: Ô, Rian.
0: Oi.
2: Eu sei, o Farinha, seus prazos ruins aí.
0: Ó, oh, pronto.
2: Ô, fala com o Farinha aí que eu vou jogar uma água lá na porta da cadeira. Fala que eu não esqueci, não. Paga a poeira lá do barraco.
0: Aê!
2: Manda um alô pra nós aí, tamo junto.
0: Beleza,
1: tá Alex. Vendo, meu filho? Você tá vendo o poder do rádio? Foi só você vir no rádio, o homem já vai levar um caminhão d'água lá.
0: Não, lá pra amanhã à vontade. Amanhã as quatro vezes que fica pro mês todo, viu? Obrigado, Alex. Obrigado. Então vai lá hoje. Então...
1: Ô, Pari. É,
0: o trem tá feio.
1: O trem tá feio.
0: Tá, é porque o tempo tá seco demais, né? Tá dá seco. Muito poeira. Ô,
1: podia dar uma chuvinha, né, senhor?
0: Não, agora não. Pera aí, que eu tenho que ir na Lagoa domingo, senão...
1: Ó, deixa eu aproveitar aqui pra desejar um bom dia pra turma lá na oficina Nova Autopeças, o Darlan, o Chiclete, o João Vitor e o João Augusto.
0: Darlan é lá da oficina lá do
1: Darlan, bairro... Nova Autopeças, perto da Amazonas ali, né?
0: E aquele lá do bairro São Pedro é o Darlan?
1: Isso. Como é que é? Darlan?
0: Ah, não, você falando o homo apareceu. Esse aqui que nós mandou agora, ela é da oficina Nova Autopeças. É o Darlan.
1: Darlan.
0: Esse aqui.
1: Isso.
0: Agora o que você tá dizendo aí é o nosso parceiro Darlon.
1: Ou que você mandou o número,
0: Guedinho? Isso, arrumar meu carro. Isso aí, é o que eu te indiquei lá.
1: Darlon.
0: Darlon Oliveira.
1: Darlon Oliveira.
0: É nome de artista, meu amigo.
1: Então obrigado.
0: Ele falou aqui, ó, bom dia, gente boa, estamos aqui na sintonia, rindo muito aqui.
1: Beleza,
0: obrigado. É só nós, né, pra levar
1: alegria pro povo. Mandou lá, digo que o carro estragou lá, me deu uma moral lá, os
0: mecânicos de
1: Abaixo.
0: Funcionou?
1: No sabadão, né, achar mecânico de sábado é o trem, agora
0: virou outro. É difícil, é difícil.
1: Virou,
0: é. Gente, se vocês estiver precisando de mecânica aí, sabe? É só vocês ligam pro Darlon, ele manda dentro da cama.
1: Eu vou contar um negócio. eu vou contar um negócio. Você está de parabéns. É isso mesmo. Deu sexta-feira, 4 horas da tarde, mete o pé na chave e volta só segunda. Nossa, tem que viver a vida mesmo, gente.
0: Adianta, é isso aí.
1: Mas aí quando eu ligar, vocês atendem pra me ajudar.
0: E eu ligar também, vocês atendem.
1: Eu falo assim, mas é...
0: Eu costumo ligar, o problema é que eu costumo ligar é sábado de noite, é sábado de madrugada, meu
1: e bem. A gente trabalha final de semana, então não tem hora que precisa socorrer os carros nossos, né?
0: É, ué. Então, e o Darlon, vou te contar um trem, viu? É um grande socorrista mesmo, esse aqui socorre.
1: Eu liguei pra ele, pô, esses carros mais novos de hoje em dia, né? Assim, mais novo que eu faço, 2010 pra cá... Os carros dizem que tem um leitor de petróleo, eu nunca vi falar isso
0: minha leitor vida. Leitor de petróleo?
1: É,
0: você tá bom que o senhor tem um leitor de petróleo, meu filho. Rumei uma telemensagem, passa lá no quartel geral.
1: Ah, meu Deus do céu. Lá no palhozinho.
0: É, eu tinha que estar lá às 6 horas da tarde. Saí daqui 5 e meia, que daqui no quartel é rapidinho,
1: mas
0: né?
1: Mas já anda atrasado.
0: Não, senhor, vai vindo, senhor. Aí, bom, aí eu tô indo de boa ali na cerâmica ali. Fui passar, cheguei primeiro quebra-mola da cooperativa. Ou a descarga do meu carro arrancou, foi por inteiro.
1: Arrancou a descarga?
0: Arrancou a descarga.
1: Ficou
0: com a TV, então. Se não fosse o Darlon, meu amigo, pra
1: te acabar
0: de tirar o resto lá.
1: Aí
0: ficou... Não, só, aí caiu e ficou arrastando, meu filho. Eu liguei pro Darlon, falei, Darlon, você tá nessa casa? Na época eu tava atendendo lá na casa dele lá, né? Arrumando os carros lá. Eu vou ver com ele. Você tá nessa casa? Eu tô indo lá no quartel fazendo telemensagem e a descarga do meu carro caiu, quebrou. Aí eu falei, não, passa aqui que nós dá um jeito aqui, às vezes nós só encaixa, ela só sortou aí do trem e bom, filho, chegou lá e colocou o macaco, levantou e falou, eu tô arrumando um carro aqui, se você vir rápido dá pra chegar. E eu fui, filho, arrastando esse trem lá, passando o trem...
1: Se pegar é fogo,
0: meu filho. Cheguei lá, meu filho, na hora que eu chego lá, o Darlão falou assim, meu amigo, aqui o negócio que eu vou tirar ela... Porque é quebrou, tem que dar nela uma solda aqui.
1: Nossa.
0: Eu falei, como é que eu vou fazer, meu filho? E o povo do aniversário me esperando lá no
1: ligando,
0: quartel.
1: Ligando, cadê você?
0: E eu falei, como é que eu vou fazer, gente? Acabou de chegar no quartel com esse carro. Meu filho do céu, eu tinha colocado 50 reais de gasolina, o quarto não deu pra chegar, ué.
1: Ficou
0: tal com purinho 50. Oh, e foi, meu filho. Com o trem aberto, meu filho.
1: Que
0: eu treino no barulhão. Eu falei, curo, eu tô de helicóptero. Você tá é doido esse trem.
1: Quase que as TTV.
0: Não, na hora que eu cheguei lá no local lá, o cara falou assim: eu tô achando que é aquele carro ali que vai passar a telemensagem. Ou, oh, o barulho do carro tá fazendo mais barulho que o som.
1: Que o som.
0: mas você não acredita, meu. É cada perrengue que eu pago aquele carrinho, meu filho. Que eu vou te contar um trem. Na estética ele é até bonitinho, mas eu vou te contar um trem. De vez em quando ele dá uns probleminhos.
1: O carro lá que o menino socorreu nós lá, Rian. Tava rodando o carro álcool, pôs gasolina nele, ele não quis não.
0: Quis não?
1: Quis não.
0: Rejeitando gasolina?
1: Rejeitou, aí...
0: Você tá brincando,
1: aí né? O menino foi lá pra fazer a leitura do computador, fazer uma leitura pra ele ler a gasolina. Falei, nossa, você tá de brincadeira, senhor. Nós bebe pinga, nós bebe qualquer pinga, é ZM, é farrista, nós não faz leitura nenhuma.
0: O Paliozinho já acostumou, porque, tipo assim, não é todas as vezes que a gente tem dinheiro, né, Farinha? Aí quando eu tenho dinheiro, eu coloco é álcool. Aí quando é fiado, eu boto é gasolina.
1: Ah, é?
0: É, ué. Fiado é miol,
1: ué. O seu é flex.
0: É flex, aí. Entendeu? Aí quando eu tenho dinheiro, eu coloco álcool.
1: Isso.
0: Aí quando eu não tenho, que eu vou colocar fiado, eu boto gasolina.
1: É gasolina.
0: É, eu pago só o mês que vem mesmo, hein?
1: É só o mês que vem. Mas você tem que pagar, meu filho. Não dá defeito, não. Vai ter...
0: o Darlon mandou pra nós aqui um áudio aqui. Vamos ouvir o áudio que ele mandou.
1: Fala aí, Darlon.
0: Tem voz de artista, viu?
1: É, deixa eu ver.
3: Bom demais, né? Eu te falar, meu telefone toca sábado de noite, eu vou passar seu número, viu?
1: Só nós estamos fazendo propaganda.
0: É, meu amigo.
1: Nós estamos fazendo propaganda, ajudando.
0: Manda o nome do Farinha, meu amigo. Resolve que ele ia.
1: Anota o meu nome.
0: Esse mecânico aí é bom demais.
1: Anota o meu nome aí que eu vou te ligar. Atende, pelo amor de Deus.
0: E para mais informações aí, deu de noite, final de semana, você precisa de socorrer, é só estar entrando em contato no meu telefone, que é o 379-9814-2843.
1: Quando sabia que você era mecânico, não, Rian Rocha? Nossa senhora! Nossa, vai danar demais com
0: você. É, né? Só vocês ligarem, gente, que nós vai na hora, mas é na hora mesmo. Ligou, atendeu, o socorro é na hora. E
1: nós
0: é
1: não faz propaganda enganosa aqui, não.
0: Faz não, a propaganda é a alma do negócio aqui.
1: É
0: a alma
1: aqui,
0: do
1: negócio,
0: eu já passei meu contato aí, viu, Darlon?
1: Quem,
0: galera,
1: quem,
0: aí já anotou.
1: Quem mais tá com nós na atividade?
0: Quem vai, mais tá com nós? Uai, quem
1: mais aqui? Tá com nós? Aí, eu quero mandar um forte abraço.
0: O Gabriel, o DJ Gabriel, mandei aqui. Tô ruim até agora, tomei remédio, não adianta não.
1: Adianta, vou afirmar o nome aí, adianta. Remédio é bom demais pra melhorar. Mas cheguei aí da Aparecida do Norte na segunda-feira. Ó, que nós pegamos a divisa de São Paulo pra Minas Gerais, eu já gripei.
0: Já gripou?
1: Eu falei, uai, eu tô recusando, Minas. Tá recusando aqui. Tô ruim até hoje, tô ruim.
0: Você tem que voltar o sistema pra Minas, Farinha.
1: Pois é, mas...
0: Você tem que atualizar.
1: Ó, que nós passamos a divisa ali, entendeu o problema, senhor. Aí a voz tá
0: melhorando. Não tô aceitando, Minas. O sistema tá recusando.
1: A voz tá melhorando agora, a voz vai melhorando
0: Dá
1: agora.
0: Dá bom, hein. Ô, Farinha, mas e aí, como é que tá o final de semana aí, os parangolé? Como é que é? Amanhã tem forró lá no Bar do Franguinho, tem forró lá na Lagoa e domingo tem a Cavalgada da Lagoa, né?
1: É, exatamente.
0: Conta pra nós então, vamos entrar em
1: detalhe
0: aí.
1: Amanhã nós vamos, vocês vão estar lá no Bar do Franguinho fazer a primeira festa junina, né? Vai realizar a primeira festa junina lá. Vai ter a presença da quadrilha do Fubá.
0: Dói, o trem vai estar bom, viu, Farinha? Isso,
1: e depois o forrozão com os meninos da... Né, o Rian Rocha, DJ Gabriel, até amanhã melhora. Chega lá, vão tacar ali uns cardados de pé de frango, um pescocinho de frango.
0: Pescocinho?
1: E pronto, melhora. E sábado também, hoje eu tô indo pra Lagoa, eu vou fazer hoje, amanhã e domingo, né? A Lagoa de Santa Maria.
0: Você tá indo pra Lagoa, mas não é pescar, não, né?
1: Não, quem dera. Quem dera, mas não é não. A festa da Nossa Senhora Perpétua Socorro, lá em Lagoa de Santa Maria. Aí começa então hoje, lá em Lagoa de Santa Maria, começa hoje, amanhã e domingo. Hoje nós vamos pra lá, vamos fazer um hat-getzinho lá com a turma. Amanhã tem a Queima da Fogueira, né? A tradicional festa Queima da Fogueira, tem bailão sertanejo. Amanhã eu vou levar o DJ Zezinho comigo pra lá.
0: Vai?
1: Vou levar o
0: então DJ Zezinho. Então você chega no cantão lá pra lá.
1: Amanhã eu chego no cantão. Então beleza. Amanhã tem eu lá.
0: Você senta no colo, cuida dele direitinho.
1: Como a gente tá parado na questão do forró, mas tem as festas, como a gente já é acostumado a dizer, que é festa religiosa, não tem como falhar. Então alguns forró a gente realiza, né? Então, igualzinho de Lagoa de Santa Maria nós vamos fazer. Então aí o Zezinho amanhã vai comigo. E domingo tem a cavalgada, tradicional cavalgada.
0: Cavalgada Lagoa.
1: Cavalgada Lagoa de Santa Maria. Nós queremos convidar todos os cavaleiros, todos os que gostam de fazer um passeio bacana. Como... Rian, vou contar um negócio pra vocês, vocês acham até que é piada. A vida toda que nós fizemos a cavalgada Lagoa de Santa Maria, a gente sempre ia aqui no, na rua de... indo pra represa, né?
0: Certo.
1: Chegava lá na frente, Robson Silva, vou te ligar, não atender, já, já. Chegando no bambuzal ali, você entrava pra Lagoa de Santa Maria. Estrada de chão, a vida toda.
0: A vida toda.
1: A chambão. Aí, agora faz o asfalto. Já até lá na Lagoa, tá, asfalto até lá quase no Cruzeiro, né? A gente, esse ano nós vamos fazer um passeio mais limpinho, né? Menos poeira, né? Pois, lá vai, nós vai passar pelos Melosos.
0: Flávio lá?
1: Flávio Meloso, poeira.
0: Só poeira.
1: Ah, coisa boa. Sabe por quê? Vou te contar. Os cavaleiros não gostam de andar no asfalto, não. Eles querem andar na estrada de chão.
0: Na estrada de
1: chão. E as tá certinho, é isso mesmo.
0: Como diz você, é estrada boiadeira.
1: Estrada boiadeira. Porque se nós andar estrada do asfalto, nós vamos rodar somente 300, 400 metros de estrada de chão. Não faz sentido.
0: Sim,
1: aí o que vamos fazer? Vamos fazer pelo Flávio Meloso, que você entra ali, vai até na Lagoa de Santa Maria, estrada de chão. Aí dá estrada boiadeira, dá um trajeto bacana. Tava até conversando com a Velar hoje, né? A prefeitura dando um apoio lá com a estrada. E vai também amanhã sábado, né? À tarde vai passar os caminhões pipa d'água baixando um pouquinho da poeira, né? Pra gente fazer um trajeto bem bonito. Então os cavaleiros podem preparar.
0: Tá certo.
1: Né?
0: E o que vai puxar o trio elétrico?
1: O trio elétrico da F Eventos, né? Que é o famoso trio elétrico HP2.
0: Ui, é 10 naquela baixada do
1: Lula. O que vem nós andamos é uma roda. Você
0: tá doido, motorista.
1: Fui lá no delay, levei pra lá ontem. Os freios tudo fiadinho, tudo
0: madinho. Tudo fiadinho?
1: Tudo.
0: Só encostar o dedão já foi.
1: Só encostar o dedão, né? Nem meu pé, não. O trem já patina, já.
0: É bom demais.
1: É o Juninho lá da comunidade. Lá,
0: o Juninho.
1: É o motorista nosso.
0: É
1: o nosso motorista.
0: Aquilo aí, ele é bom, viu?
1: Então, aí, Guilherme, nós vamos sair da sorveteria dos netinhos, né?
0: Dos netinhos, isso mesmo. É.
1: Aí, gente, então,
0: concentração às 9 horas da manhã lá no sorveteria
1: dos netinhos. Então, vocês vai, né? Pelo amor de Deus, vai participar com nós bem cedinho. Porque nós queremos dar uma voltinha aqui na cidade, né? Passando aqui no bairro São João. E voltando, pegando nosso trajeto, porque é pertinho a Lagoa de Santa Maria.
0: Com certeza.
1: Então, pra gente fazer um trajeto bacana, nós estamos aguardando vocês. E vai ter o queridinho das cavalgadas, que é o trio elétrico AF Eventos, né? Que vai estar lá, e é o queridinho das cavalgadas.
0: Todo mundo tá aí. Já vai ter, né? Até de óculos escuro ele. Isso, aí. Juninho tá colocando óculos escuro.
1: Tá colocando óculos escuro nele lá. E você acredita que vai ter vida agora, né?
0: Hã?
1: Ele vai ter vida aí.
0: De vera? Porque
1: funciona ele, os oinhos de pisca.
0: Mentira, você tá brincando.
1: Tem dois oinhos nele agora.
0: Já colocou já?
1: Tá colocando lá,
0: é. Ah, não. Aí de noite se vê ele na estrada, então.
1: De noite, de qualquer
0: de
1: hora.
0: De noite, de qualquer hora.
1: Qualquer hora acende.
0: Acende.
1: Então vocês viram, vocês vai.
0: Aí é bom, viu?
1: Lembrando que falando do queridinho, né?
0: Isso.
1: Vê se que o Robson Silva tá precisando. Ninguém tá me ligando também. Será que ele tá querendo entrar ao vivo? Que Robson Silva? Fala com nós aí. Lembrando que nós vamos fazer também junto com a empresa Cabeça Empreendimentos, né, Expo Abaeté esse ano, nós vamos ter o desfile de abertura, e nós vamos ter o trio elétrico também, a AF Eventos.
0: Bacana.
1: Já tá tudo alinhado, tudo combinado, né, então agradecer aqui o nosso empresário e amigo Cabeça Empreendimentos pela parceria, nós vamos estar junto com ele lá, se Deus quiser, pra gente fazer a abertura da Expo Abaeté, que tá voltando quente, portarias abertas todos os dias. Então, uma festa que promete, bacana demais. Show principal, palco da cidade, boate, camarote, rodeio. Nossa Senhora, uma festança. E a empresa AF Eventos é uma das parceiras junto com eles lá. Então, nós vamos estar lá, se Deus quiser.
0: Show de bola. Já o Alex está participando com a gente aqui de novo, Farinha. Ele mandou aqui,
1: Alex, ó. Alex do caminhão.
0: Isso, vai ter poeira não. Vamos garrar hoje e amanhã lá.
1: Aí, ó, tá vendo?
0: Tá vendo?
1: Aí, ó, Alex.
0: O radinho do caminhão tá sintonizado.
1: Mas radinho, seu tá bom, hein, senhor?
0: Tá bom, ó, o trem tá bom.
1: Ô, Alex, então é isso aí. Aí, então, o Alex, que é um dos
0: meninos do caminhão pipa.
1: Então já tá falando pra nós que não vai ter poeira.
0: Não vai ter poeira.
1: Então, muito obrigado.
0: Mas o trem elétrico passou a poeira só mesmo, né,
1: Vale? Não, aí esse você deixa já pra minha conta. Essa outra poeira aí é minha, né?
0: Aí a pressão,
1: né? Aí já na pressão mesmo, vamos botar no meio do caminho aí. Mas te agradeço, então, viu, você, né, o Avelar, os meninos aí, quem estiver na frente aí, responsável por estar organizando aí. Obrigado e vai domingo com nós passeando lá, viu?
0: Isso.
1: Vamos passear, nós vamos chegar no Lagoa Santa Maria cedo, que é perto. Não, almoçar, nós vamos divertir bastante.
0: E a Kemini mandou aqui, ó, lá da Infinity, o Ricardinho.
1: Ricardão.
0: Ele tá perguntando como é que é, na cavalgada só pode ir de cavalo e égua.
1: Ah, mula, jumento.
0: Né? Ele falou que tem um jumentinho lá, né?
1: Você
0: vai montado no jumento, ele falou.
1: É jumento amanhã. Misturar com égua.
0: Então, assim, Ricardinho gordão, amanhã eu vou na cavalgada no meu jumentinho.
1: Pois é, pode ir, mas e cuidado, é ser mansinho, né? Porque, né? Estranho mesmo, né? Não pode estranhar as éguas lá, cavalo lá não, né?
0: E o Juninho, como é que é, Ricardinho? Você comprou um e o Juninho comprou outro? Ou como é que é o trem? Vocês estão dividindo? Cada cavalgado um vai.
1: Do Ricardinho é aguinho pra cotória, não?
0: Ah, ele falou que foi jumento.
1: Foi jumento?
0: É, dizer que vai montado no jumento.
1: Ah, não, tu acha que é do irmão dele, que é aguinho pra cotória, então.
0: O Vitinho. O Vitinho tem dica de burro, tem dica de mula. Não entendo aqui, Farinha.
1: Eu não sei como é que esse povo vai pronto bem, não. Mas tá bom.
0: Bom que esse ano é de segunda a sexta, né, Farinha?
1: É segunda a sexta.
0: E agora vai ter o domingo também, né? Que domingo tem cavalgada, né?
1: Eu tô esperando, vai treinando os cavalos aí, vai guiando
0: eles. Vai treinando tudo aí. Ô, Farinha, participando com nós aqui, ó, tem o Zé Mulambo.
1: É o Zé Mulambo.
0: Chegou, meu filho, pra participar com nós. Ele mandou um áudio aqui. Ô, Zé Mulambo, fala aí coisa, você sabe, né? O que pode e pode, o que não pode. O Zé Mulambo
1: tá na roça, gente?
0: Vai, tá na roça, hein?
1: Mas o radinho dele lá tá bom, então.
0: Será que é baixando a cavalgada da Lagoa é hoje?
1: Ô, Zé Mulambo.
0: Não, pelo amor de Deus, Zé Mulambo. Ô, pô, bem que chega aqui que é cavalo. Ele coloca o cavalo ali, ó, no passeio ali, só caga ali fora tudo ali.
1: Ô, Zé Mulambo.
0: E suja a porta da radoda.
1: Pois é,
0: tem que e não limpa não, meu filho. Coloca a capanguinha, ó.
1: Mas tem que contar que os tempos mudou,
0: Zé Mulambo. Perna pra quem tem.
1: Tem que botar sacolinha, meu filho, lá pra fazer direitinho.
0: Olha o áudio que mandou pra nós aqui, ó.
4: Olha o negócio pra vocês aqui, aqui é o Zé Mulambo. Esse menino aí que essa praça ruim dele, esse farinha aí, que esse Rian Rocha, fala com ele pra mudar lá pro asfalto, uai. Ele mora na fazenda. Pra que pra mudar pra roça? Ou mudar lá pro asfalto? Eu tô aqui na casa do Sim Macumbeiro, pegando a benzição com ele.
0: Puro,
4: hein? Nossa senhora. Na Mega Sena. Você é aborrecido, só. Caraca, esse puxamento desse helicóptero de vocês aí, o helicóptero de vocês não tem gasolina. Aborrecido. Tem que parar com esse botimento dele, porque esse menino é o papai fresco, esse menino vai ser pai.
1: Botamos o Zé Mulambo, sabe?
4: Viagem, marinheiro, primeiro viagem.
1: É, Zé.
4: Vai gastar demais pra trabalhar dia e noite. Essas peças com esse farinha aí.
1: Ô, Zé Mulambo, como é que você sabe, Zé Mulambo?
0: Ô, oh, notícia com a minha, né, Varinho?
1: Notícia boa, notícia ruim, tudo que vai pra girar
0: agora. É, né, falou que é notícia, meu filho.
1: Notícia boa gira mais devagar do que é ruim, né?
0: Ruim, não, fica, as ruins, meu filho.
1: Você fica sabendo
0: no segundo. As ruins é sim, é. Num piscar de olhos.
1: Nunca vi de jeito, mas obrigado, Zé Mulambo, pela sua participação.
0: Valeu, um abraço também pro Cima Cumbeira.
1: Sim, vamos, assim, enquanto...
0: Como é que o Zé Mulambo chega lá, aí tem aquele negócio, aquela água benta lá que passa, assim, que é óleo de nada.
1: Como é lembra
0: diz, Cumbeira, no Zé Mulambo, não, senhor. Diz que no Zé Mulambo lá, ele pega, assim, molha o dedo de pinga e passa assim. Pinga? O Zé Mulambo fala, não, pinga na garganta, pinga na garganta.
1: É pinga pra limpar a garganta, tá doido aí.
0: Tô entendendo, não, hein.
1: É, Zé Mulambo.
0: Zé Mulambo vem pra consertar e o Cima Cumbeira tá aqui, pinga.
1: É, Zé Mulambo, é por isso que fica aí essas prosas, né, Zé Mulambo?
0: Não, pelo amor de Deus.
1: Quem tá sumido, né, tem o Zé Mulambo, tá sumido também
0: a Raimunda, hein?
1: Raimundo sumiu também.
0: A Raimunda, será que ela engravidou? Quer sumir,
1: graças a Deus, tem que ficar sumido mesmo, a Raimunda.
0: Não, né? Tem, não, prosa ruim demais.
1: Prosa ruim demais, nossa
0: Deus. Ela é indecente, né, Valinha?
1: A Raimundo, eu acho que mudou, deve ter mudado lá pro Cedro.
0: Pro Cedro ou pro Paredão?
1: Não sei não, foi pra Lorca, sumiu.
0: Foi pra Lorca, sumiu de vez.
1: Raimundo,
0: depois você mandou aqui, ó, bom dia, cavalgada top. Agradecer aqui os apoiadores... Pães para Cafés dos Cavaleiros é da padaria do Penoso. A Edna já mandou aqui, ó. Uai, mas peraí, como é que é? Na Cavalgada vai ter café pros cavaleiros?
1: O Gabriel, né? O Gabriel é um dos organizadores, o Gabriel, filho do Palmeira aqui, ele é um dos organizadores junto com os cesteiros, né? Então, vai ter o lanche, sim.
0: Show de bola.
1: Eu vou até escutar o áudio dele aqui, que eu acho que não sei se o pessoal tem que antecipar a
0: chegada.
1: Não, antecipar a inscrição, né? Pra tá tomando o lanche. O lanche é de graça, gente. É só porque é pra fazer controle. Então eu vou ver com o Gabriel aqui, já pegar uma informação aqui já passo. Rian, vai falando aí, só me escutar aqui.
0: Beleza, deixa eu aproveitar aqui pra desejar um bom dia também aqui, ó, pra turma que tá acompanhando a gente lá na Capotaria do Cocão. Abraço aí pro Cocão, pra toda a turma da Capotaria na sintonia com a gente. E eu quero desejar um bom dia também pra minha avó Regina, tá lá em casa com o rádio ligado. Agora na hora que eu chego lá, eu falo, nossa senhora, hoje eu tava escutando o rádio, mas vocês estavam prós ruim demais, gente. Vocês têm que parar com isso. Uai, vó, a nossa missão é essa, né? É trazer notícia boa, notícia ruim. É falar tudo de bom e manter os ouvintes informados, né, Farinha?
1: Com certeza. Aí, ó, peguei aqui. O Gabriel já me mandou, tá escutando nós já.
0: Tá ouvindo?
1: Tá, é porque eu trabalho aqui no... Se eu não me engano, é aqui na Construfácil, né?
0: Aí é bom, aí,
1: nossa. Aí tá andando...
0: tá andando, virou o botão pra nós.
1: É, virou. Sim, virou. Que o povo falou com ele. Liga lá que eles estão falando de vocês. Aí foi correndo. Falou assim, eu peguei só metade da propaganda.
0: Peguei só metade da propaganda.
1: Aí falou que ficou muito bom a propaganda. E avisando que não precisa fazer inscrição. Café liberado pra todo mundo.
0: Pra todo mundo.
1: Lá na sorveteria dos netinhos, 9 horas da manhã.
0: E nós vai chegar que hora?
1: 9 horas aí.
0: 9 horas?
1: E a Leto já põe fogo, né? 9 horas.
0: 9 horas.
1: É, 9 horas.
0: 9 horas o bicho pega.
1: Já pega e o que eles quiserem, nós tá pronto.
0: Então a giripoca vai
1: pegar. Então, gente, então eu vou pedir mais uma vez, os cavaleiros, quem vai participar, vamos organizar, chegar lá mais cedo, né? Lá tem uma sombra boa demais lá na porta, lá tem umas armas, uma sombra boa, nós vamos parar o trio lá no meio da rua, lá vamos botar música, vamos... Agradecer os patrocinadores, igualzinho já tem um Penoso aí, né?
0: Isso aí.
1: Vai fornecer os pães. Então, obrigado. Como é que chama o padaria de Penoso? É padaria de Penoso,
0: hein? Penoso,
1: que é filho do Peninha. É, Penoso é lá perto da minha casa, já tá mais pro meu lado ali, né? Então, obrigado, o Penoso. E os demais outros patrocinadores que vai ajudar. Amanhã eu já fico sabendo de todos. Hoje já tenho informação dos patrocinadores e nós vamos agradecendo. Então, festa de Nossa Senhora Perpétua Socorro. Hoje, amanhã e domingo. Festão
0: domingo.
1: Pra nós.
0: Domingo, cavalgada a partir das 9 horas da manhã.
1: Você vai montado?
0: Hã?
1: Você vai montado?
0: Ranquei, tô bora.
1: Eu tô falando, é lá.
0: Sardei,
1: mano. No queridinho da, das, ah, dos queridinhos das cavalgadas. É nela, você vai montado, é nela, hein?
0: Você é a frase ruim demais. É, e o povo concordando aqui, ó. Vocês dois... É. Vocês dois, para com essas prosas ruins, senão eu não faço nada. Só quero ficar perto do rádio. Vocês são nota mil, um abraço.
1: Pois é, quem que é?
0: A Gercília, hein?
1: Ô, Gercília.
0: Lote da Dona Mércia.
1: Dona Mércia, o pessoal da Dona Mércia.
0: Abraço, vocês, gente.
1: É, queridas demais. Eu até... A gente passou por uns momentos difíceis na vida, mas devagarzinho, de passo a passo, Deus vai nos ajudando, vai nos confortando, vai aliviando um pouquinho, né, da dor. Esquecer jamais. É, até fiz uma homenagem pra vocês lá no...
0: Quartel?
1: No Facebook do Luizinho Parabólicas. Né, tá lá na página dele. É, como esse ano nós não participamos da locução da festa Nossa Senhora Rosário, mas eu tive o Facebook do Luizinho no domingo, né, pra gente tá comunicando com os pessoal que não tava na festa, tava acompanhando pelas redes sociais.
0: Com certeza.
1: Então aí, no momento da homenagem que foi prestado... Lá nos mastros, a gente tava em cima ali daquela marquisa da Igreja Nossa Senhora Rosário, e a gente também fazendo, junto com o Facebook, Luizinho Filma, a gente também fazendo a nossa homenagem e agradecendo, né, toda a família pelo o trabalho prestado à Nossa Senhora do Rosário. E não é de hoje, não, são de muitos anos. Muitos anos. Já

0: Então, um forte abraço pra eles.
1: E ela já mandou aqui, ó. Eu vi, foi muito lindo. Agradeço de coração. Isso, pois é. Ô, Farinha, e participando com a gente também nessa manhã, a Jussara. Falou aqui, ó. Sexta-feira o melhor dia. E quando junta o Farinha e o Ria Rocha, já
0: sextou,
1: sabe,
0: né? Bebê. Que sextou, pancada! Hein? Ó, e o Mirosmar? Eu tô escutando o lá Mirosmar na rádio. Você lá em casa, né, semana toda. O que tem de pedido de Mirosmar não é brincadeira, né,
1: gente? Você viu?
0: O pedido é
1: tem violento demais. Demais.
0: É. Aqui nós podemos fazer uma hora não. De Mirosmar.
1: Eu, né? É, ué. E eu vou te contar um trem aqui. Né? Eu vou te contar um trem aqui. Tem um Nerão. O Nerão é participa com nós todos os dias.
0: Nerão?
1: Nerão, é o Martúlio.
0: Quem é?
1: O Martúlio é o cunhado do Zil, aí, do Danilo.
0: Ah, tá lá. Vai só empelotar
1: o negócio. Isso, é. Aí mandou pra nós. Ô, ele indica todinho o Mirosmar, senhor. O homem tá apaixonado
0: demais. Gente, pode indicar o Mirosmar, pode indicar.
1: Como diz o Divaldo, como diz o Divaldo da cadeira de roda. Coraçãozinho dele tá quase pulando o peito pra fora, padrinho.
0: Vai parando, padrinho. Padrinho, padrinho. Devagar, padrinho. Nem andou ainda, meu filho.
1: É, ué. Ô, Farinha, mas o Mirosmar não tem como, não tem?
0: Não, Mirosmar é Mirosmar. Ele não gostava do nome dele, hoje o nome mais falado nas redes sociais, em qualquer lugar no mundo, só fala esse Mirosmar, que pra quem não conhece Mirosmar Zezé de Camargo, né? É. Eu acho que Mirosmar fica mais bonito, né?
1: Fica mais bonito?
0: É, eu acho.
1: Mais estiloso.
0: Mais estiloso, né?
1: Aí é bom
0: mesmo. Bota alguma coisa desse Mirosmar de fundo aí, deixa você tocando.
1: Eu tenho uma que é do Rick Renner.
0: Rick Renner?
1: É, que vai rolar amanhã lá na Cavalgada, lá na Estrada Boiadeira.
0: Amanhã não, né?
1: Amanhã não, amanhã não. Eu tô achando que hoje é sábado,
0: esse meu menino filho. Bebeu, foi gasolina. Não. Esquenta a cabeça, não.
1: Bebeu é domingo, seu, amanhã, seu, amanhã.
0: O que é que vai rodar lá?
1: Amanhã é sábado, né, seu? Hoje é sexta. Hoje eu tô achando que hoje é sábado.
0: Não, mas não adianta o final, entendeu? De semana aí, não. Daqui a pouco é segunda. Cadê o milho credo?
1: Ô, por que que o domingo é tão longe da segunda-feira? Não, como é que é? O
0: domingo é tão próximo da segunda e a segunda
1: é tão longe do domingo.
0: Ah, porque tem uma semana no meio.
1: Ai, de veras.
0: Ah, meu então, Deus
1: do céu. Vai rolar assim, ó.
0: Esse também é famoso, né?
1: Tem vergonha na cara.
0: Ó, meu filho!
1: A voz voltando.
0: Entendo o assunto, hein?
1: Ó, a voz voltando. Ó, o dom original.
0: Hoje eu vou tomar um conhaque com limão pra ver se melhora.
1: Conhaque com limão? É. Não, você também quer treinar, como é que é? Quer treinar no bar da Leila lá? É gato o quê?
0: Não, senhor, é cu de burro.
1: Não, senhor, hã?
0: É cu de burro.
1: Cu de burro?
0: É, tem dois nomes.
1: É, qual que é o outro?
0: Eu esqueci.
1: Você lembrando do
0: rabo de casa.
1: É rabo de gato, né?
0: Não, sou de galo.
1: Ah, de galo.
0: É, quem gosta de tomar lá é o Juninho e o Pedrão.
1: E a Ludmilla da
0: também. A Ludmilla guardou uma parada.
1: Ah, deu uma parada?
0: Mas tem dois nomes, é rabo de galo e cu de burro lá.
1: Achei que era rabo de gato.
0: Não, sou é galo.
1: Ah, galo.
0: Deixa o pau quebrar, vai.

0: Então, e nós falando do Mirosmar aqui, eu escrevi na playlist, foi Mirosmar, não aparece nada mesmo, não.
1: Ué. Não, não, mas assim, não mudou.
0: Zezé de Camargo.
1: Não mudou os nomes ainda, não, né?
0: Ainda, né?
1: É, ainda não mudou, não, né? Mas não, vamos mudar.
0: Deixa eu pegar uma aqui pra nós ver.
1: Manda um abraço. Aí, a Chatonilda já começou a mandar mensagem.
0: Ah, não, só brinca, não.
1: Mas a Chatonilda é a que arruma, que pinta as unhas das meninas, da minha esposa, da minha menina de casa.
0: Pinta as unhas?
1: É, como é que chama? É pintar?
0: Não, isso é manicure, pedicure.
1: Até isso?
0: Tem,
1: Ah, meu Deus, essa é Chatonilda aí mesmo.
0: Abraço aí,
1: meu. Abraço pra Júlia. Oh,
0: mandou aqui, manicure, ó. Aqui, ó o Nerão participando com a gente. Martulho. O apelido dele é Nerão. Mandou aqui, ó. Ele mora ali, só na esquina de bar do açougue do Geraldinho.
1: Certo.
0: Uma hora nós busquei lá pra pagar uma picanha pra nós, né, Geraldinho.
1: Ah, não, mano, o Geraldinho não tem remexer com o Geraldinho, não. Geraldinho não dá nada a ninguém, só nem deu me credo. Vai largar o Geraldinho pra um lado, nem fazer propaganda. Oh,
0: e ele mandou pra nós aqui, ó. Aô, Rian, você e o Farinha é os melhores da área 37, tem jeito não.
1: Ah, pois é, ué.
0: Mandou aqui o Nerão.
1: Ô, Nerão, obrigado então pelo carinho, mas tá doido? Obrigado pelo carinho seu.
0: Oh, gente. E amanhã você vai lá, só no bar do Franguinho, dançar um forrozinho com a patroa. Isso. Meu filho, o homem chegou lá na festa São João.
1: Certo.
0: Que teve lá e o Mão Gabriel fazendo
1: pertinho
0: lá.
1: Pertinho da casa dele?
0: Filho, ele já chegou aborrecido no evento, meu filho.
1: Mas por quê, ué?
0: Já chegou lá, toquei pra mim, barquinha de hoje.
1: É, meu filho.
0: E já chegou, foi exigindo,
1: meu filho. E ele já foi no clássico já, que aí não dá erro,
0: né? Que aí não dá erro.
1: Barquinho de ouro não tem
0: erro. Passou todo mundo dessa,
1: pois é.
0: Não, meu filho, o homem entende o assunto.
1: Ô, Nerão, forte abraço pra você aí, viu? Deus abençoe.
0: Ô, vamos pegar o Mirosmar pro Nerão aqui, né?
1: Vamos. Aí, pedido do Nerão aí, sempre na atividade sertaneja com a gente.

0: Vai, deixa o pau quebrar. Essa aí é a... Diz pro meu olhar, essa música diz é bonita demais. Eu tomo cachaça lá em casa de vez em quando, já não é todo dia, não.
1: Todo dia, não. É, só de vez em quando.
0: Escutando o Mirosmar.
1: Tipo assim, você toma uma no início do sábado, uma no meio do sábado e outra no final do sábado.
0: Quando eu estiver tomando a cerveja legal, eu quero filmar lá e mostrar pra vocês a minha radiola que eu tenho lá.
1: Radiola?
0: Verem. É, tem lá o pau quebra
1: mesmo. Você pega os vizinhos e chama a polícia?
0: Não, eu moro no meio do mato, como é que você chama? Escondida.
1: Oh, nossa senhora! Essa aqui é da prateleira de cima,
0: viu, Barinho? Vou deixar esses três sexta-feira é bom, mãe.
1: Essa aqui, sabe onde que eu peguei ela? Na vitrine aqui da rádio, na vitrine da música sertaneja. Na vitrine, essa é da vitrine, meu
0: filho. Ó, nós vamos falar com o coordenador geral seu aí, que é o Luizinho Parabólico. Nós vamos ter, final de semana, vai ter uma hora de Mirosmar aqui na Rádio Atividade
1: Sertaneja. Não, né? Nós temos que arrumar.
0: Vamos fazer uma hora de Mirosmar no final de semana aí. É tudo que for dentro.
1: Não, é, mas tipo assim, se você quiser vir pra cá na sexta-feira que vem, não é pra fazer sexta-feira no horário de show da manhã. É 3 horas de Mirosmar, você sabe que dá, né?
0: Não, mas nós não deixa.
1: Tem música demais,
0: mas né? Mas é nós que não deixa.
1: Não, mas aí nós ajuda a cantar também,
0: né? Nossa senhora! Canta e ria, me vê um pedacinho, vai.
1: Não conta não.
0: Parça, você quer
1: se eu fosse cantor, eu passava
0: você quer se fazer o seu, né? E vê só de... aí,
1: não,
0: e aí cantar
1: não,
0: assim,
1: nossa.
0: Não, eu vou fazer...
1: O senhor não pode perder a magia, não.
0: Eu não vou fazer
1: não essa parte. Não pode perder o encanto.
0: Vou mostrar como é que é, só tem que ver. Quer ver, vai? É o Rian Rocha, né? Que vozeirão. Aí cantar, quer ver? Ah, eu acho que caiu, foi já no solo da moça. Eu ia cantando.
1: Vai,
0: não, e caiu, foi no solo. Né? É o que cortar o. Vou mostrar vocês o Rian Rocha com essa voz dele cantando Mirosmar pra vocês verem. Que bacana que ele vai ficar.
1: Ô, mas nós é prosa ruim demais de vera, e tem jeito não. Ô, Pari, deixa eu aproveitar aqui pra mandar um alusão pra turma que tá acompanhando a gente lá na lanchonete do Bené.
0: Lanchonete do Bené?
1: Isso.
0: Aô, Benézão, um abraço, viu? Aproveita e manda um abraço pro Roger também.
1: Ô, Pari, eu postei sua foto aqui no meu status do WhatsApp, né? Falando assim, o homem chegou. Não, senhor, tirei uma foto sua falando aí.
0: Nossa, meu,
1: que ficou bom.
0: Ficou bom?
1: Aham. Aí aqui é funcionário seu, Matheus.
0: Não sabe? Brinca, não,
1: deu apelido Lambança?
0: Ô, Lambança. O que é que o Lambança?
1: Eu fui e comentou lá embaixo, credo, touro sentado.
0: Ô, Lambança, nossa, meu. Lambança, viaja de mim não, senhor, você tá doido?
1: Ah, não, senhor. Trabalha com esses caras, é uma piada, eles arrumam cada apelido pra gente, você não tem ideia, não.
0: Falando que eu ia mandar um abraço pro Roger lá, mandar pro Pedro também, lá na obra do Açougue Geraldinho lá, viu? Ô, Roger, ô, Pedro,
1: um abraço pra você, viu? Falando lá na turma da obra lá do Açougue do Geraldinho lá, eu vou te contar melhor. Esse dia eu cheguei lá, tava na hora do café, fui lá comprar a carninha, era de tarde, às 3 horas da tarde.
0: Certo.
1: O Roger encostado lá na porta do Açougue Geraldinho, o Pedro sentado lá naquela pilastra lá,
0: de
1: na
0: boa. Porta lá,
1: tomando Heineken, meu filho. Café da tardeza é Heineken, por que... isso que a obra tá rendendo, hein?
0: Ô, pô, essa obra já tá na velocidade desse tanto, então.
1: Você tá, é doido,
0: hein? Geraldinho,
1: você não, tá porque, tanto... tipo assim, na época que eu ajudava meu pai, igual meu pai tá construindo lá no Bela Vista, lá. Na época que eu ajudava, mesmo. Não, o senhor tinha, era café, era leite com Toddy, era a garrafa d'água quente, tinha esse tem isso, mas Heineken gelada?
0: A semana que eu trabalhei ajudando eles lá, o café nosso era pão com bife de boi ou porco.
1: Mentira.
0: É, era lá,
1: de
0: né?
1: Café. Bom, essa trabalhava pra sogueira.
0: Era ovo frito com pão. Era, agora você tá bebendo, é Heineken?
1: Heineken, meu filho. Foi só você sair, eu falei assim, vamos aproveitar que ela saiu e eu não vou dar prejuízo, não. Agora vocês podem tomar.
0: Olha, vem, tá, mandar também um alô, Ria Rocha, lá pro Divino Balaeiro, né?
1: É.
0: O Divino e a Ângela.
1: Aqui, ó, cuidado você não falar errado com o trem peteco pro Divino lá. É Divino Balaeiro, você lá ia falar Divino, é Baladeiro. Você fala Baladeiro, caldo engrossa lá,
0: viu? Divino Balaeiro.
1: A Ângela vai falar, uai, Divino da Balada.
0: A Ângela também. A gente lá em Aparecido Norte, eu lá em Aparecido Norte, pessoal, lógico, Aparecido Norte, na época que eu fui, só de ônibus da Baité foi 7. 7 da Baité, um de quartel e depois um pessoal de dois. Então, lá em Aparecido Norte, na época que eu fui, nessa época de férias, a gente tá no hotel e tal, e eu fui passear, a senhorazinha me parou lá, nem acho nem conheço assim, não. Falou, homem, que dia que você vai voltar pra rádio, você mais que é menino? Eu gosto mais que é programa de você, isso. Eu até desligo minhas trem que eu tô fazendo, é panela ou tanquinho, mas me fica escutando você.
1: Tanquinho.
0: É, se tiver bater roupa,
1: desliga. Se bater roupa, desliga.
0: Se tiver varrendo, é para. Falei, não, é porque de vez em quando dou uma sumida assim mesmo, porque é muito serviço, muita coisa. a senhorazinha lá no Aparecido Norte falando negócio da rádio. Falei, mas pronto, lá que é de ir no quartel,
1: né? Quartel também, ela falou, como é que é? Amanhã. Nós tava no domingo, né? Fazendo a parte religiosa da festa.
0: Isso.
1: Aí ela me parou lá atrás do palco na hora que eu tava vindo embora e falou, como é que é? Aí amanhã vocês aí transmitir na rádio?
0: É,
1: a festa também vai aí. Sintoniza aí que nós vai, né? Vai falar. Ô, Farim, mas isso é bom, Zé, a gente ver o povo na rua, né? O povo contar a gente. Porque, tipo assim. Rádio, você tá aqui comunicando aqui, tá só nós dois no estúdio, 504 paredes, né?
0: Opa!
1: Ah, mas não, sou eu falo tipo assim, né? Não tem ninguém.
0: No estúdio,
1: quando...
0: né?
1: Isso, no estúdio. Aí quando você sai pra rua assim, fala, uai, você não mandou um abraço pra mim? Eu tava te ouvindo, né? Mas liga pra mim lá,
0: é muito gente. Tem que ligar, manda mensagem.
1: Mas WhatsApp. É bom demais, senhor, quando você sai o portão da rádio pra fora aqui, que você escuta
0: saber o povo falando.
1: Que o pessoal tá tava te ouvindo. Não, mas tava próximo de mais farinha. Ah, então você tava escutando. Aí é que a gente vai perceber na grandeza da audiência do nosso programa.
0: É uma prosinha ruim que o povo gosta.
1: É, o povo gosta disso.
0: Porque tem uma prosa ruim que é ruim mesmo.
1: E fala bobagem também, o povo gosta, né, Farinha?
0: Não,
1: o povo é. É a mesma coisa de Leonardo. Falou bobagem, nossa.
0: A diferença nossa com o Leonardo, só tem uma:
1: o dinheiro.
0: É o zero.
1: O zero? É o zero do dinheiro. É
0: o zero das contas, né? O dele tem zero.
1: O banco dele tem muito zero aí.
0: E o nosso tem só um.
1: O meu tem um, dois,
0: dá mais. Três. No máximo, estourando
1: no três. No máximo, três.
0: É, o dele é de cinco pra frente.
1: O dele é igual CPF, a conta desses caras.
0: Exatamente.
1: Você não sabe se é CPF ou se é o saldo da conta bancária. Nem, né? Aí, peteca. É, a patroa, tô ouvindo aqui. Vamos mandar um abraço aqui pra turma lá no Grupo C7.
0: Grupo C7.
1: É, a Thalys já mandou aqui. Você vai pra Lagoa?
0: Perguntando. Mas quem sou, Thalys? Tá assim, já intimando?
1: Calma,
0: filho. Ó, mandar um forte abraço pro Grupo C7, o Adriano Couto, que agora é patrocinador da AF Eventos. É uma parceria nossa que está chegando para valer junto com o Grupo C7. Quero agradecer o Adriano, toda a família, Grupo C7, né, as linhas todas lá, tem mais TV, tem o pessoal aqui do Açougue, aqui, Sete Bravo, essa linha, né, que são
1: não, vários. E deu bom você falar no Açougue, né? Sete Bravo, manda um abraço para a galera lá também,
0: hein? Vamos, Sete Bravo. Do Açougue Sete Bravo lá, que é do Grupo C7, né, do Adriano Couto, forte abraço para todos. Tem também lá, como é que chama o negócio lá, lá no Sete Lagos? Tem um lá, esqueci agora, só.
1: É a Aras, né, não?
0: Isso, o Aras lá também, né, do Grupo C7, é muita coisa. Então, um forte abraço pra todos.
1: E participando com a gente aqui também, a Mara Regina. Mandou Mara aqui, Regina. Bom dia. Manda um abraço pra nós aqui no Viveiro. A Mara que oferece pros seus amigos e amigas e beijo pra você e pra Ludmilla.
0: Mara
1: é a mãe do Chetonildo, não é não?
0: Isso.
1: Ô, Mara, vai dançar um forrozinho com nós então amanhã, lá no bar do Franguinho?
0: Isso.
1: E lá no Franguinho tem um frango frito da hora, né,
0: Fábio? Não, lá, falando nisso, tem comidas típicas, viu, gente? Caldo, mandioca, essas trem de festa junina, vai ter lá amanhã.
1: Vai ter tudo, hein?
0: Vai ter tudo,
1: né? E participando com nós também a Jeane, Jeane Vendas em geral. Jeane Vendas. Mandou pra nós aqui, manda um alô pra gente na loja, estamos te ouvindo. Bom dia, Jeane. Obrigado pela audiência e pela companhia nessa manhã e pelo bom gosto de ouvir nós, né? Que é prosa boa é aqui mesmo, né?
0: Obrigado, Jeane, né? Obrigado também o pessoal lá do... Eu quero mandar um forte abraço ao Kiko, né? Como é que chama lá,
1: Jeane? Central da Sorte.
0: Central da Sorte.
1: E esse dia teve um prembão, hein?
0: Pois é,
1: são 8 mil e cacetada.
0: Eu não tô acertando a veia.
1: Eu também não tô acertando, Marinho. Isso. Eu compro a da Jeane, você sabe, né? Que a Jeane é pé quente, né?
0: Pois é,
1: Jeane. Eu compro a dela. Mas eu já compro fazendo 1.001 calco e plano.
0: Eu tô vendo.
1: Minha avó fala, tá vendo? É por isso que você não ganha. Que na hora que você compra, você já quer destinar o dinheiro pra isso, pra aquilo. A gente não faz. Como é que ela foi? Falou, a gente não faz. É a promessa antes da hora, não, meu filho.
0: Mas porque é o tal de pobre, minha filha. É assim mesmo.
1: Mas é zoio.
0: Nós vivemos sonhando. Tem que sonhar.
1: Sonho é bom, porque não paga,
0: não,
1: né?
0: Por enquanto,
1: mesmo Brasil que nós tá
0: urnando. Mas se bobeada que um dia você vai cobrar de nós, até o sonho.
1: Até o sonho.
0: Eles cobram de nós o sol. Cobram de nós o sol. Cobram de nós a chuva. Cobra de nós o ar. Aí, agora que nós descobramos que nós tá sonhando também.
1: Sonhar,
0: não poder, mais um sonho. Sonhar. Eu vejo que a hora nossa estourou.
1: Estourou, meu filho. Nossa, 10 horas em ponta.
0: Passou voando também,
1: né? Vamos ouvir o áudio da Mara aqui rapidinho. Eu fala com nós
0: aí. Na metade.
2: Manda um forte abraço aqui pra todo mundo aqui do Viver também. É Alan que chama, né?
0: Isso.
2: E fala. Eu amo muito o João aí. Manda um abraço pra ele e pra todo mundo, vocês aí da rádio. E todo mundo aqui do Viver.
0: Tchau, a esposa do João, lá da Pais e Filhos, né? Essa releria, né?
1: É, meu João.
0: É Pais e
1: Filhos, chama lá? Pais e Filhos, o Vinícius Brancão.
0: Isso, é o pai dele. Então, o João, E a patroa aí, a esposa
1: isso,
0: dele,
1: né? Isso.
0: Gosta mais de um sorrozinho,
1: viu? Gosta, e manhã tem, viu?
0: Oh, e vem
1: a partir aí, das 7 horas da noite.
0: E veio aí o baile especial, Dia dos Pais agora.
1: Dia dos Pais? Aí eu
0: lá vou ter salão, que... Lá no Salão da Vila,
1: aí gente. Aí eu vou ter que comparecer.
0: É, dando toque vocês, partir de segunda-feira, já divulgação.
1: Vai
0: já...
1: ter prêmio pra mim?
0: Vai ter prêmio.
1: Ah, não,
0: é não, não, é pros pais.
1: Aí eu também, não, eu vou ser pai aí.
0: Tá, isso, na mas produção.
1: Já tô treinando.
0: Não, você tá aí na produção, né? Calma aí. Eu sei que vai, que se Deus quiser, vai chegar com muito saúde, mas pera aí, Carmen, viu? É, Carmen, você tá na produção ainda.
1: Espera o parto,
0: né? O Padre Manzó tá pronto aí, Ian.
1: Uai, deixa eu ver se você chegou aqui.
0: Mas vou ver aí pra nós, que eu já vou despedir do povo aqui, gente.
1: Chegou.
0: Quero aqui agradecer a todos vocês por estar nos ouvindo aí, por mandar mensagem pra nós. Desculpa, né, nossas prosas ruins aqui de vez em quando. Que Deus abençoe cada ouvinte, cada um de vocês. Aguardamos vocês nas nossas festas. Que agora vocês ficam divididos, vocês têm duas cestas boas pra ir, né? Com a equipe do grupo AFV, aí com o Ria Rocha. Então vocês escolhem o que for melhor e vai, e dança, se diverte, aproveita a vida, porque a vida é um sopro. Hoje nós estamos, daqui um segundo nós não estamos. Forte abraço pra todos, fique com Deus e até a semana que vem, se Deus quiser. Valeu!
1: Valeu, gente, até a semana que vem, se Deus quiser. Faria, muito obrigado pela participação. E o padre chegou, gente, é com vocês aí, ó. Bora rezar um pouquinho.
3: Misericordioso, e a misericórdia de Deus nos vem pelas santas chagas de nosso Senhor Jesus Cristo. A misericórdia de Deus nos vem pelas santas chagas de nosso Senhor Jesus Cristo. Jesus misericordioso, eu confio em vós. Nós estamos no segundo dia da novena da Sagrada Família rezando pelos pais. Isso mesmo, Sagrada Família de Nazaré, a minha família vossa é, e rezando pelos pais, hoje, segundo dia. Saúdo a todos, a partir da Rádio Evangelizar, de onde tudo começa, e as rádios irmãs, cujos nomes cito neste momento. Saúdo a você pela TV Evangelizar. Sinal digital em todo o país, em várias cidades, canal aberto, pelo YouTube, Padre Manzotti Oficial. Padre Manzotti Oficial, já se inscreveu? 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Saúdo a você pelo aplicativo da Associação Evangelizar é Preciso e todas as plataformas digitais. 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E o que você tem a televisão em todo mundo, você tem o programa de rádio em todo mundo, você tem a liturgia diária, isso mesmo, você tem primeira leitura, você tem o evangelho do dia, faça isso agora. Então, juntos, em nome do Pai, do Filho e do Espírito Santo, amém. Naquele tempo, dirigindo-se para a sua terra, Jesus ensinava na sinagoga, de modo que ficavam admirados e diziam: de onde vem essa sabedoria e esses milagres? Não é ele o filho do carpinteiro? Sua mãe não se chama Maria? E seus irmãos não são Tiago, José, Simão e Judas? E suas irmãs não moram conosco? Então, de onde vem tudo isso? E ficaram escandalizados por causa dele. Jesus, porém, disse: um profeta só não é estimado em sua própria pátria, em sua família. E Jesus não fez ali muitos milagres, porque eles não tinham fé. Senhor Jesus, aumente a nossa fé. Gosto sempre que leio esse evangelho e cai no dia de explicar. Nunca é demais. Nossa Senhora só teve um filho, Jesus Cristo. Esta é a nossa doutrina. Esta é a nossa fé católica. Jesus foi o único filho da Virgem Maria, concebido pelo Espírito Santo. José, o pai adotivo. Mas, padre, o senhor acabou de ler. Sua mãe não se chama Maria, seus irmãos não são Tiago, José, Simão e Judas. A igreja sempre interpretou. E é importante frisar isso, que se tratam dos primos de Jesus. Primos, irmãos de Jesus. E as suas irmãs não moram conosco, são as primas de Jesus. Nossa Senhora teve um único filho, Jesus Cristo. Feito esse sempre importante esclarecimento católico da nossa fé, rezemos. Jesus, não pudestes fazer muitos milagres, porque faltava fé. Por isso, Senhor, te pedimos, aumente a nossa fé, aumente a nossa confiança, aumente, Senhor, a nossa credulidade. Senhor, não olhe para a pequenez da minha fé, não olhe para a fragilidade da minha vida. Eu peço milagre, Jesus. Em Deus eu espero um milagre. Vai dizendo isso. Você está com embrolho? Você está com problema? Tem algo que não está se resolvendo? Que você não está encontrando um ponto de partida? É exatamente nesse ponto que eu quero que você reze e diga: Senhor, eu espero um milagre. Eu confio. Eu espero o Senhor confiantemente. E sei que não é ausência, não é descaso, que estás preparando uma graça imensa para mim. Eu espero esse milagre. Diga você que está passando por problemas sérios, que um exame mostrou algo sério no teu organismo, uma doença que não está sendo resolvida, que não está surtindo efeito. Me vem aqui aquela cena em que aquela mulher disse, o evangelista, que ela tinha gasto todo o dinheiro com médicos e não encontrava resposta, e foi a Jesus e foi curada. Durante o programa eu vou lembrar esse texto e vou ler para você. Me veio agora, então não vou perder essa intuição, essa inspiração. Jesus, eu espero um milagre. De ti eu espero um milagre. De ti eu espero uma graça. Exatamente neste problema que não vejo solução. Exatamente nessa doença que não se encontra o diagnóstico. Neste fim que parece, sem dúvida, o fim da minha história. Eu espero um milagre. Eu espero um milagre, Jesus misericordioso. Eu espero um milagre, Jesus das Santas Chagas. Diga para Jesus qual o milagre que você pede, que você confia, que você espera. Filhos amados, nós estamos em plena novena, dizendo: Sagrada Família de Nazaré, a minha família vossa é. Abençoai os nossos pais, aos vivos, os falecidos. Tudo isso aqui, nós só começamos o programa. Tem muita coisa pela frente. Volte comigo, chame um amigo, uma amiga. Voltamos já. Volte comigo.
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0: Eu me punha em oração há pouco e brotou no meu coração um texto. O sacristão tocava a música "Em Deus Espero um Milagre". Por favor, de novo, sacristão. E foi exatamente o que eu dizia. Que Jesus lá em Nazaré não pôde fazer muito milagres porque não tinham fé. E eu dizia, você está com embrulho, você está com problema, você está sentindo no final do túnel, sem luz. A pior coisa que tem quando a gente não vê luz. Alguém disse para mim uma frase esses dias, eu estou me sentindo num alto mar, sem ver uma luz que me mostra a terra. Eu achei tão forte isso. E aí me veio esse texto. Esse texto, que não é a leitura orante de hoje, mas Deus colocou no meu coração. Marcos, capítulo 5, versículo 25. Lembra que eu falei que ela gastou todo o remédio, todo o dinheiro em remédio? Está ali, ó. Marcos, capítulo 5, versículo 25. Chegou ali uma mulher que fazia 12 anos que estava com hemorragia. Toca o sino, sacristão, versículo 26. Havia gastado tudo o que tinha, tratando-se com muitos médicos. Estes a fizeram sofrer muito, mas em vez de melhorar, ela havia piorado cada vez mais. Lembra que eu contei? Continuo. Ela havia gastado todo o dinheiro. E hoje Deus colocou no meu coração que tem alguém que está nessa mesma situação. Já vendeu o que podia, já fez campanha, já teve ajuda, vendeu um carro, gastado todo o dinheiro, sofreu muito e está piorando. Olha o que ela fez. Ela havia escutado falar que Jesus e entrou no meio da multidão. Chegando por trás dele, tocou a sua capa, pois pensava, olha, é de arrepiar, é emocionante. Se eu apenas tocar na capa dele, eu ficarei curada. Logo, o sangue parou de escorrer e ela teve certeza de que estava curada. Forte isso, né? Se eu tocar apenas na capa, eu ficarei curada. E naquele instante ela ficou. Leia depois. No mesmo instante, Jesus sentiu que dele havia saído o poder. Então virou-se no meio da multidão e perguntou: quem foi que me tocou? Quem tocou na minha capa? Os discípulos responderam: Senhor, está vendo como essa gente está apertando? Todos do lado e ainda perguntas isso. Mas Jesus ficou olhando em volta para ver quem tinha feito aquilo. Então a mulher, sabendo o que lhe havia acontecido, atirou-se aos pés dele, tremendo de medo, e contou tudo. E Jesus disse: minha filha, você sarou porque teve fé. Vá em paz. Você está livre do seu sofrimento. Em Deus, eu espero um milagre, Senhor. Esta palavra é para mim, Senhor. O padre mudou todo o programa hoje e é para mim, sou eu, sou essa mulher. Não importa que você seja um homem. Você é esta pessoa que está tocando na capa de Jesus. E o Senhor está dizendo: minha filha, meu filho, você sarou porque você teve fé. Marca essa hora. Olha no relógio. O dia de hoje, 31 de julho. Jesus está confirmando esta graça. E sacristão, se prepare, porque virá um testemunho. E nós vamos soltar aqui. Vá em paz. Você está livre do seu sofrimento. Amém. Amém. Amém. Obrigado, Jesus, por esse momento de imensa cura. E se alguém tomar posse, testemunhe, Osmar, que a paz de Jesus esteja com você.
1: Oi.
0: Deus abençoe, Osmar. Bom dia, você fala de onde?
1: Falei Rolim de Moura, Antônio.
0: Meu abraço, Rolim de Moura. Como é que você me acompanha ali em Rolim de Moura?
1: Eu acompanho pela Parabólica e pelo aplicativo também.
0: Tá certo, meu abraço, a TV Parabólica Digital pega o Brasil inteiro e pelo aplicativo. É. Mas nós tínhamos uma rádio ali. Parou de
1: ter?
0: Tem. Como é que é o nome da rádio?
1: Ela parou de transmitir,
0: tá certo.
1: É, que eu ouvia no carro, né, que eu viajo muito, trabalho com vendas.
0: Bom, pena pra eles. Tá bom, vamos lá. O que você quer partilhar, Osmar?
1: Então, eu caí de bicicleta, de bicicleta aqui, né? E caí no asfalto, que aí quebrei o ombro e a cabeça, né? Precisei fazer um negócio na cabeça. Aí fiquei na UTI 10 dias, depois fui na semi-UTI mais 10 dias.
0: Meu Deus do céu.
1: Foi um milagre.
0: Um milagre mesmo.
1: Minha esposa pegava o terço, tem o terço da Santa Chaga, né? Ela pegava, rezava comigo, eu não ouvia nada, não vi. Depois que eu caí de bicicleta, não vi mais nada. Não vi que eu estava no hospital, não vi mais nada. Só vi depois que eu estava na sala, na utensílio, né? Mas enquanto estava aqui, não vi mais nada. E ela pegava e rezava comigo a Santa Chaga, né?
0: Sim.
1: E eu não via nada, só que eu pegava as coisinhas assim, né? E só que eu não via nada.
0: Tá bom.
1: Aí ela rezava comigo todo dia.
0: E você foi curado?
1: Fui. Agora eu tô em recuperação em casa, né?
0: Certo. Então, diga comigo assim, obrigado, Jesus das Santas Chagas.
1: Obrigado, Jesus.
0: Pelas graças recebidas.
1: Pelas graças recebidas.
0: Mas peço, Senhor. Que a minha recuperação seja completa.
1: Que a minha recuperação seja completa.
0: Amém.
1: Amém.
0: E é isso que nós vamos rezar, filho, pedindo essa intenção, que a sua recuperação seja completa.
1: Tá bom, padre. Foi um prazer falar com você. Hein?
0: Prazer todo meu, Omar, de Rolim de Moura, Rondônia. Acompanha pelo aplicativo Parabólica Digital, canal 329. Dom Norbert Hans Christopher Foester, de Gi, Paraná. Escute esse testemunho, por favor. Escute.
2: Me chamo Luciane, falo da cidade de Joaçaba, Santa Catarina.
0: Sim.
2: Eu, juntamente
0: Joaçaba.
2: Com minha mãe Dulce, nós temos a loja Dulce Luz, artigos religiosos. Somos revendedores dos produtos que evangelizam.
0: Não, pera lá, volta de novo. Pera lá, hoje eu vou para Araquari, Santa Catarina, e ali, solta lá de novo, vai lá. Não, sem fundo musical, sacristão, que eu quero escutar direito, vai lá.
2: Me chamo Luciane, falo da cidade de Joaçaba, Santa Catarina.
0: Isso.
2: Eu, juntamente com minha mãe Dulce, nós temos a loja Dulce Luz, artigos religiosos.
0: Olha aí.
2: Somos revendedores dos produtos que evangelizam.
0: Amém.
2: Já fazem 4 anos.
0: Amém.
2: Todos os dias acompanhamos o seu programa pela Rádio Líder, Dervaldo Oeste. E quando o senhor diz, pega água, pega as fotos de família... Nós pegamos todos os objetos aqui da loja e colocamos o radinho para o Senhor abençoar.
0: Amém.
2: Para que os nossos clientes possam levar a sua bênção para os seus lares. Obrigado, Padre Reginaldo. Deus te abençoe sempre. Conte sempre com nossas orações.
0: Obrigado, Luciane, de Joaçaba, Santa Catarina. Eu comento depois. Só quero lembrar que hoje... Eu estarei em Araquari, Santa Catarina, às 19h30, 7h30 da noite. Eu presido a missa e depois faço um show de evangelização. Você vai poder assistir pela TV Evangelizar, pelo YouTube Padre Manzotti. Eu volto comentando a Luciane e volto com a leitura orante. Volte comigo.
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7: Nós vamos para a leitura orante, que é de 1 Coríntios capítulo 15, 23 seguintes. Mas a Luciane de Joaçaba, Santa Catarina, ela falou dos produtos que evangelizam. Ela tem uma loja e ela colocou a loja, os produtos que evangelizam. E acompanha pela Rádio Líder de Ervaldo Oeste, minha saudação a Santa Catarina, diretor Mauro Roberto, Dom Mário Marques de Joaçaba. 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Faça como a Luciane, de Joaçaba, Santa Catarina. Tá aí, gente, recado dado. Bíblia aberta, cartilha de oração. Primeiro Coríntios, capítulo 15, versículo 23, seguintes. Falando da ressurreição. Primeiro Coríntios, capítulo 15, 23, seguintes. Como será a ressurreição? Já falamos que é um corpo glorificado, que Jesus foi o primeiro. Não, padre, primeiro foi Lázaro. Não, Lázaro foi reanimado. A filha de Jairo foi reanimada. O filho da viúva de Naim foi reanimado, morreram de novo. Só Jesus ressuscitou, o primeiro. Mas nós ressuscitaremos com ele. Porém, cada um será ressuscitado na sua vez. Olha ali, Cristo, o primeiro de todos. Pois os que são de Cristo, quando ele vier, então virá o fim. Cristo destruirá todos os governos espirituais, todas as autoridades e poderes, entregará o reino de Deus ao Pai. Gente, isso é muito forte. Isso na teologia é muito forte. Eu não consigo adentrar aqui, mas para quem gosta de estudar, o Pai entregou o mundo nas mãos de Jesus. Jesus, isso se celebra muito na festa de Cristo Rei, que é o último domingo do tempo comum antes do advento, lá no finalzinho de novembro, começo de dezembro, festa do Cristo Rei, que aparece Jesus, é uma imagem muito forte, que tem um globo na mão, vem daqui desse texto, é muito forte essa imagem. Pois destruirá todos os governos espirituais e as autoridades, e entregará o reino a Deus, o Pai. Pois Cristo tem de reinar até que Deus faça com que ele domine todos os inimigos. Gente, você tem uma visão de que o inimigo está vencendo? Padre, no mundo o diabo está vencendo. Não está, não. Os homens podem estar inclinados, mas a história da salvação não é com o triunfo do inimigo. É o triunfo de Jesus Cristo. Por isso a gente acredita no bem. Por isso a gente faz o bem mesmo vendo o mal. Por isso se manter honesto, mesmo quando muitos são injustos. Parece ser normal ser injusto, parece ser normal mentir. Por que a gente não faz? Porque nós acreditamos no triunfo de Jesus. O domínio não é do inimigo, o triunfo é de Jesus. Atenção, versículo 26. O último inimigo que será destruído é a morte. As escrituras sagradas dizem: Deus pôs todas as coisas debaixo do domínio dele. É claro que dentro das palavras todas as coisas não está o próprio Deus, que põe tudo debaixo do domínio de Cristo. Mas quando tudo for dominado por Cristo, por isso nós rezamos no Pai Nosso, já estou explicando: venha a nós o vosso reino. A gente não reza todo o Pai Nosso? Venha a nós o vosso reino. Podes reinar, Senhor Jesus, podes reinar. Deus pôs todas as coisas debaixo do domínio dele. Mas quando tudo for dominado por Cristo, então é o próprio Cristo se colocará debaixo do domínio de Deus, pois todas as coisas debaixo do domínio dele. Então Deus reinará completamente sobre tudo. Podes reinar. Essa imagem, a equipe foi rápida. Parabéns, equipe. Essa imagem que você está vendo na televisão, e eu descrevo para quem está no rádio, é Jesus com o cetro, com o mundo nas mãos, ele rei, e o inimigo será destruído. Então não se iluda com o mal hoje, não se deixe levar pelo mal. Lutemos pelo bem, lutemos pela verdade, lutemos pela justiça, lutemos pela vida, lutemos pelo bem e pela promoção humana. Senhor Jesus, podes reinar. Então reine no mundo, mesmo marcado por guerras. Reina, Jesus, mesmo neste mundo marcado por desigualdade social. Reina, Jesus, neste mundo marcado por injustiça. Reina, Jesus, e eu proclamo o teu reinado, e que eu possa antecipar o teu reino. Que eu possa antecipar o teu reino, Senhor Jesus. Que nós não nos deixamos iludir pelo mal, que não nos deixemos iludir pela falsa vitória do inimigo. Não, Senhor, que nós nos concentremos no que é certo, no que é justo, no que é santo. Então podes reinar, Senhor. Vai, sobe o som, sacristão. Deus está presente aqui. Reina, Senhor. Reina no mundo. Reina em nossas famílias. Reina, Senhor, em minha vida. Repita de novo. Reina, Senhor Jesus, no mundo. Reina, Senhor Jesus, na minha família. Reina, Senhor Jesus, na minha vida. Eu proclamo, na minha existência, na minha vida, sois o único Senhor e Rei. Reina, Senhor. Amém. Esta foi a leitura orante de hoje. Perdeu 10 da manhã? 10 da noite. Quer ouvir só a leitura orante? Vai no YouTube Padre Manzotti. E por volta das 20 horas eles colocam a leitura orante. E hoje é muito forte. Reina, Senhor Jesus. Impera, Senhor Jesus. Eu vou para o intervalo, eu volto já. Volte comigo, espero por você.
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0: 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Obrigado aos parceiros, Sistema Jangadeira, Milton Turola, Arquidiocese de Fortaleza, todo o clero. E a minha saudação a Dom Gregório Paixão. Helenice, que a paz de Jesus esteja com você.
1: Amém, padre. Sua bênção, padre.
0: Deus abençoe. De onde você fala, Helenice?
1: Eu falo de Tracunhaém.
0: Tracunhaém, Pernambuco. Como é que você me acompanha ali em Tracunhaém?
1: Eu acompanho o senhor quando estou na minha casa pela televisão. E eu trabalho pela internet. Aí coloco no YouTube acompanho o senhor.
0: Tá certo, então deve ser pela parabólica digital ou quando está fora de casa pelo YouTube Padre Manzotti. Diga lá, Helenice, a palavra é sua, minha querida.
1: Você é uma bênção, viu, por entrar todos os dias na minha casa, Amém. No meu trabalho. É uma bênção de Jesus. Há muito tempo que eu estou querendo ligar para o senhor, já tentei várias vezes. Ontem eu liguei, caiu a ligação.
0: Opa, era para ser hoje.
1: Mas... Era, padre. Eu queria dar um testemunho.
0: Por favor.
1: E um pedido de oração e um aconselhamento. Mas eu creio que não vai dar tempo, né?
0: Vamos tentar. Vamos lá. Comece pelo testemunho.
1: O testemunho é que eu tenho três filhas. E a minha filha mais velha, ela sempre quis trabalhar. Desde os 14 anos que ela pedia para trabalhar. E eu, calma, minha filha, vai estudar. Ela terminou os estudos dela, 17 anos, aí foi fazer uma prova no Recife para fazer um concurso, a gente perdeu, chegou lá, os portões fecharam.
0: Misericórdia.
1: Ela perdeu a prova, a gente se desesperou, mas eu acredito que já era Deus trabalhando na vida dela.
0: Sim.
1: E depois apareceu outro concurso, ela prestou o concurso, fez o concurso da polícia e passou.
0: Certo.
1: Hoje em dia ela é um policial.
0: Opa.
1: E padre, o interessante é que eu tinha comprado um terço, pulseira de Jesus das Santas Chagas. E no dia do treino dela, eu sempre pedi a Jesus, assim, eu sempre estava intercedendo, pedindo a Deus que Deus arrumasse o emprego que ela tanto queria, né? Pra
0: claro.
1: Mim e pra ela.
0: Claro.
1: Aí no dia do treino dela, o primeiro dia. O senhor faltou dar uma coisa em mim, o treinamento dela lá, que a prova é uma prova muito rigorosa.
0: Certo.
1: Ela fez logo a natação, nadou 50 metros, se desesperou porque viu uma coleguinha perder, né?
0: É.
1: Ela não foi, não passou. E olha que a menina nadava pra caramba.
0: Certo.
1: Aí ela fez, maninha, eu vou morrer. Eu disse, não vai, Edley. Deus está ali dentro daquelas águas, Jesus, a Santa Chaga vai segurar na sua mão.
0: Sim.
1: E você só vai sair daquela piscina quando você for apta na sua prova.
0: Certo.
1: Aí ela nadou, padre, nadou, sabe, padre, com aquela angústia. Aí quando o policial apitou, ela foi aprovada na prova
0: Amém.
1: Dela.
0: Amém. Então, graça recebida...
1: Graça testemunhada, toca o sino, sacristão.
0: Tá certo. Filha, você falou que ia pedir oração para quem?
1: E o pedido de oração, sabe, padre, é pela alma do meu pai, porque a gente perdeu ele recentemente, agora há 4 meses.
0: Meus sentimentos.
1: E ele já se encontrava doente, com problemas oncológicos. E a gente socorreu ele, foi pro hospital, só que quando chegou lá no hospital, deixaram o meu pai cair. A gente não sabe exatamente se foi queda, se foi algum objeto que bateu na cabeça dele. E isso acelerou o processo de morte dele.
0: Entendi. Como é que é o nome dele, filha?
1: Heleno da Luz dos Santos.
0: Heleno da Luz
1: dos Santos.
0: Então, meus sentimentos pela perda do

0: diz que eu estou traindo ele. Coloca toda a culpa para cima de mim e assim, eu não sei se realmente eu devo continuar com ele.
1: Entendi.
0: Porque assim, eu estou vivendo um processo muito doloroso, a perda do meu pai.
1: Entendi.
0: Que isso me abalou demais. E tenho alegrias que eu peço todo dia a Jesus, o Senhor entra todo dia na minha casa, é o que me conforta, é o que me fortalece. Entendi. Quando é na minha casa, é no meu emprego. E assim, eu estou em dúvida, né? Já conversei com o padre daqui da paróquia.
1: E que o padre orientou?
0: É, o padre me orientou que eu não tomasse nenhuma decisão agora, porque eu estou vivendo uma fase do luto.
1: Que você está no luto, está sensível, né?
0: É.
1: Só que eu concordo com ele plenamente, não é hora de tomar decisão. Mas você tem que chegar, dar um chega para lá no seu marido. Uma coisa é uma coisa, outra coisa é outra coisa. Ele não pode jogar o que ele está vivendo em cima de você. Eu vou te fazer uma pergunta direta. Você está traindo seu marido?
0: Não. Ele diz que eu traio ele, padre.
1: Sim, mas
0: ele, inclusive,
1: não importa o que ele fala, eu estou perguntando para você. Você trai seu marido?
0: Não.
1: Então.
0: Ele inventou e disse que eu estou traindo ele, sabe? Ficou todo mundo falando de mim. Agora, assim, com raiva também, porque eu estou trabalhando, que Jesus abriu uma porta de emprego para mim. E ele fica com raiva, fica inventando coisas. Eu não posso sair para canto nenhum, que ele já disse que eu vou encontrar com o meu namorado.
1: Filha, você não merece isso. Se você... E acredito na tua verdade. Acredito nessa tua versão. Então, eu concordo, você tem que... Não é hora de tomar decisão, só que você tem que chegar... Ou você para com isso, ou você está me perdendo. Você tem que chegar firme. Se ele fez da vida dele pornografia, se ele fez da vida dele te trair... Que ele não jogue para você, que ele não transfira para você aquilo que ele decidiu para a vida dele. Esse basta você tem que chegar para ele e dizer. Isso.
0: Ô, tá... padre,
1: você tem
0: e
1: que
0: ele
1: chegar.
0: Fala,
1: é.
0: Ele diz que vai se matar e agora diz que está arrependido, que fez isso porque bebeu, é, que vai se matar, diz que a vida dele não tem sentido, que ele está sem sossego.
1: Então que ele mude, diga pra ele. Fala assim, não precisa se matar, é só mudar.
0: Eu já falei, padre, mas eu acho que ele não muda, porque agora há pouco mesmo minha filhinha tava, ele deu o celular pra ela jogar, que eu tenho uma filha, Manuela, que ela é sua fã.
1: Ah.
0: Ela tá aqui no meu colo. Aí ela falou que viu coisas feias no celular dele.
1: É. Aí a madureza. Se ele tem uma vida pervertida, você não precisa viver junto. Aí, mas é um processo, está certo, padre. Esperar um pouco mais. Mas você não permita que te calunie. Dê um basta. E Deus abençoe. Eu vou para o intervalo, eu volto já. Volte comigo.
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0: hoje, bom, eu falava primeiro com a Helenice de Tracunhaém, Pernambuco, YouTube Padre Manzotti, Parabólica Digital, Dom Francisco de Assis Dantas de Lucena, da Diocese de Nazaré. Hoje é aniversário de Dom Magnus Henrique Lopes, da Diocese de Crato, Ceará. 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Filhos amados, filhas queridas, hoje é o último dia do mês de julho. Mês de julho, mês de Nossa Senhora do Carmo. 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Filhos amados, povo querido, quero lembrar que hoje à noite, por favor, não sei o que se programou, mas eu estarei em Araquari, Santa Catarina. Povo de Santa Catarina, espero por vocês ali em Araquari. É, às 19h30, Santa Missa, depois um show de evangelização pela música. O Brasil inteiro, e você pode me acompanhar pela TV Evangelizar e YouTube Padre Manzotti. Mas povo de Santa Catarina, é raro eu ir a Santa Catarina. Talvez, não sei as razões, mas quando veio esse convite, imediatamente aceitei. Espero que vocês estejam lá, toda a região, na avenida principal, às 7h30 da noite. Hoje é dia de Santo Inácio de Loyola, fundador dos jesuítas. Ele nasceu em 1991, filho de cadete, destinado à vida sacerdotal, mas a sua aspiração era ser cavalheiro. Por isso, seu pai o mandou para Castela, para viver na corte de Dom Juan, ministro do rei Ferdinando, o católico. Foi um homem de um caráter, um jovem, forte, cortejava as damas. Quando Dom Juan morreu, transferiu-se para a corte de Dom Antônio, duque de Narreira. Foi quando ele foi acometido de um ferimento, de um tiro de canhão, e o fez ficar coxo. Olha que interessante. Enquanto ele se recuperava, ele começou a ler a vida dos santos e começou a ler a Bíblia. Nunca mais foi o mesmo. A partir de então, se tornou sacerdote e fundou a Companhia de Jesus, os jesuítas. Permaneceu em Roma, cuidou dos pobres, dos órfãos, dos enfermos e recebeu o título de apóstolo de Roma. Dormia cerca de 4 horas por noite para continuar o trabalho. Morreu pobre no dia 31 de julho de 1556, e está sob o altar na igreja dos jesuítas em Roma. Um homem que de soldado do mundo se tornou soldado de Deus. Santo Inácio de Loyola, rogai por nós. E juntos vamos ao segundo dia da novena, Sagrada Família de Nazaré, e rezar pelos pais. Rezemos.
1: Maria e José, minha família vossa é. Jesus, Maria e José.
0: Sagrada Família de Nazaré, coloco-me em oração por todas as famílias e clamo que as famílias aqui na terra tenham o discernimento necessário para fugir de todas as ciladas de hoje, como fizeste na Gruta de Belém, na fuga do Egito. Jesus, Maria, José, eu coloco como intenção especial o pai aqui na terra. Diga o nome do seu pai, vivo ou falecido, diga.
2: Antônio.
0: Seu avô paterno, diga lá, avô materno. Aos falecidos, dai-lhes, Senhor, o descanso eterno, e a luz perpétua os ilumine. Descanse em paz. Amém. Aos pais vivos, teu pai está vivo, o que você quer pedir pelo seu pai? Dai-lhes saúde, paz, felicidade, prosperidade. Afugentai, Senhor, das famílias os vícios, discórdias, desavenças, infidelidade, enfermidade. Afastai para longe os ataques dos inimigos contra a família. E de modo particular esta graça que vos peço hoje. Sagrada Família de Nazaré, santificai e protegei a família. Sagrada Família de Nazaré, santificai e protegei a família. Sagrada Família de Nazaré, santificai e protegei a família. Amém. O Senhor esteja convosco, Ele está no meio de nós. Abençoai, Senhor, a água, a roupa dos enfermos, os remédios, as fotos de família, por intercessão de Nossa Senhora do Carmo, São Pio, nos méritos das Santas Chagas, Pai, Filho e Espírito Santo. Amém. E eu me despeço com um clipe Manda Teus Anjos, YouTube, Padre Manzotti. Evangelizar é preciso.
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0: Confere a hora certa, 11:11 agora. A partir de agora, tá no ar o programa Clássicos da Atividade. Até às 13 horas, a gente tá por aqui, ó, trazendo o melhor do sertanejo. Hoje, sexta-feira, né? 31/7/2026. A partir de agora, está no ar o programa que é líder na audiência. O programa, olha, Clássicos da Atividade. A partir de agora, você vai participar com a gente aqui no 998-20-8726. Ou você fala com a gente aqui no 999-37-9280. Ou manda a sua mensagem de texto para a gente aqui no 998-20-8726. Ou você vai lá no smartphone, lá na Play Store. Edicione atividade sertaneja.com. Até logo mais, a gente tá por aqui, ó, trazendo o que você gosta de ouvir, sempre com as empresas que nos apoia, sempre com as empresas que nos ajudam aqui todos os dias, né? Aqui pela Atividade Sertaneja, o nosso abraço a cada um de vocês que contribui com o sucesso da nossa emissora. 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Oi!
1: Motorista de autoescola funerária, cantando em velório, meu grande amigo, toca aí uma moda, filha da mãe. 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
0: Deixa comigo, meu irmão Fábio Pereira, vamos voltar lá no tempo 1994 para você conferir, ó. É o Mirosmar, Zezé de Camargo e Luciano, pra gente matar saudades. 1994, o ano que o Brasil foi tetracampeão. Te amar assim. Que saudade, vem cá. Nossa, que saudade, Robson, segura.
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0: Robson Silva. Passa muito apaixonado pra mim, seu coração pulando do peito pra fora. Você acredita, Robson Silva? Passa muito bem apaixonado pra mim, que aquela que berce bem lá no fundinho do coração. Ô, Robson Silva, pelo amor de Deus, Robson Silva. Passa muito apaixonado, Robson Silva.
1: Olha aí!

0: Programa Nando Moreno com Gino e Geno, para-brisa do amor. Esse para-brisa do amor é bom, né? Abraço aí pro Sinho, macumbeiro, acompanhando o nosso programa. Sintonizados no melhor do sertanejo, tomando aquele whisky, né? Aquele whisky 12 anos, aquele whisky importado, hein? Abraço para você e tudo de bom. Hoje pode, né, Sinho? Hoje é sexta-feira, até que enfim sextou com essa canção. Menino do céu, Nando Moreno com Gino e Geno, para-brisa do amor. Rolou por aqui ainda o som do Daniel com Rio Negro e Solimões, Não Precisa Perdão. E se precisasse de perdão, hein? Seria fácil? Como é que seria? Ah, sei lá. Gino e Geno, Garrei Bebê. Na programação sertaneja, música nova aqui da dupla Gino e Geno, Garrei Bebê. Na programação, Zezé de Camargo e Luciano. A gente voltando 1994. Te amar assim. Nossa senhora, que saudade, Robson do céu. Menino, mas que programa bom é esse, né, Robson? Que programa bom é esse? Os clássicos da atividade até às 13 horas. Tem muita música, tem muito sucesso, tem muitas saudades. Olha, segunda e sexta, né, tem o programa esportivo. A gente não tá tendo programa esportivo, porque a Isadora Silva, né, tá resfriada, tá numa tosse, menino do céu. Essa mudança aí, né, de tempo. É, mas já ela tá de volta aí, né, numa atividade no esportes, viu? Trazendo as informações aí do esportes, né? Trazendo notícias do Atlético, do Cruzeiro, do América, sempre falando do futebol aqui pela atividade sertaneja. 11 horas e 30, agora 11 horas mais 30, continua ligado, continua sintonizado, continua participando com a gente, continua mandando abraço, fica à vontade para você mandar o seu áudio aqui pelo WhatsApp, para a gente vincular aqui o seu abraço, o seu alô, aqui na atividade sertaneja. Fica à vontade com a gente aí, viu, para você participar com a gente aqui na atividade. Tá na atividade, tá bom demais. Já eu volto aqui, ó.
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0: 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Olha, gente, de volta aqui no programa. Olha, clássicos, atividade até às 13 horas. A gente tá por aqui trazendo sempre o que você gosta de ouvir. Deixa eu aproveitar para mandar um abraço em especial para ela, que tá todos os dias ligada aqui na nossa programação. Em especial para Dona Valdete. Alô, Dona Valdete, um grande abraço. Pro Neide Carreta. Alô, Neide Carreta. O Ney do Chico Moraes. Um grande abraço para você, irmão. Tudo de bom. Obrigado pela companhia. Obrigado pela audiência. Como é que tá aí? Tudo em cima? Vambora, menino. Melhorou? Tá bom, né? Bora lá. Supermercados BH também recebendo o nosso abraço. Abraço para vocês aí. Tudo de bom. Lanchonete Paladar também tá na sintonia com a gente. O pessoal lá do Engenho, Abaeté. Cachaça Abaeté. Alô, Ratinho. Abração para vocês aí. As meninas lá na Sintermed. É, Cantinhos do Açaí também. Acompanhando o nosso programa, Armazém Juca da Cunha. Alô, gente, aí no Armazém Juca da Cunha. Alô, Heleno, alô, Marcos, um grande abraço para vocês. Produtos da Roça, lá no Armazém Juca da Cunha. SW SAT, também recebendo o nosso abraço, Juninho Calhas. Alô, Juninho, grande abraço para você e tudo de bom, viu? Pessoal na LocBem, imobiliária LocBem, também recebendo o nosso abraço lá na Léo Vidros. Alô, Léo, grande abraço para vocês aí, tudo de bom, né? Sempre acompanhando, sempre curtindo a nossa programação, Autopeças Líder, Marília Confecções. Alô, Marília Confecções, como é que tá por aí? Apertada de costura, né, menina? Abraço para vocês aí, tudo de bom. A nossa querida Nilda Costureira também tá ligado com a gente. O nosso pequenino Renanzinho. Alô, Renanzinho, abraço para você, irmão. Obrigado pela companhia. Pro Renanzinho, tem abraço para Nilda Costureira, tem abraço para Cássia e também especial pro Rodrigo. Alô, Rodrigo. Alô, Cássia. Abraço para todos os familiares aí da Nilda Costureira, uma das nossas apoiadoras culturais aqui da nossa emissora. Oi.
12: Essa música apaixonada pra mim, seu coração pulando do peito pra fora, você acredita,
0: Robson? Música apaixonada.
12: Uma música bem apaixonada pra mim, que berço bem lá no pudim do coração. Ô, Robson Silva, pelo amor de Deus, Robson Silva, passa a mão apaixonada, Robson Silva.
0: Tá certo, menino. Segura aí que eu vou passar pra você, viu?
13: Oi. Bom dia a todos aí.
0: Bom dia.
13: Manda um alô pra mim aqui, o Tito Mecânico.
0: Tito Mecânico.
13: E meu amigo Cuca e o Alair Bolão.
0: Opa, o Alair Bolão. Abraço pra vocês aí, viu, Tito Mecânico. Bora, vamos curtir mais, vamos sofrer aqui, ó. Ao som do trio Parada Dura, embalando a nossa manhã, embalando a nossa programação. Toda noite eu dava uma... Ah, trem danado.

0: 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Ah, coruz, credo. Revontade, de tomar um galão de gasolina de 5 litros e depois engolir um isqueiro aceso e explodir de tanto amor. É saudade de Maria Robson, meu filho do céu. Jesus me olha, Jesus olha nós, tem piedade de nós, Jesus. Ô Jesus, Nossa Senhora. Vai devagar aí, Robson, vai devagar aí nos clássicos, porque, ó, a música sertaneja, toca lá no fundo do coração. Olha, tem abraço para as meninas acompanhando o nosso programa lá no Viveiro de Mudas. Abraço para vocês aí no Viveiro de Mudas, viu, gente? Acompanhando a nossa programação, sintonizados no melhor do sertanejo. Olha a nossa Nilda Costureira, a nossa apoiadora cultural aqui da nossa emissora. Olha, na sintonia com a gente, já estou aqui, ó, agarrada nas costuras. Viu, viajei, mas já cheguei para atender meus clientes com muito carinho e muito amor. Tudo que faz é com muito carinho, com muito amor. Obrigado, viu, Nilda, por ser sempre essa pessoa maravilhosa, sempre com esse carinho estampado no rosto aí, que esse sorriso maravilhoso, né? Obrigado mesmo, né? Pela família que você também aí considera aqui o Dr. Robson Silva, o meu amiguinho Renan, tem o seu outro netinho aí, né? Abraço para vocês aí, o Eduardo, né? E o Rodrigo também, na sintonia com a gente. Show de bola, show de bola. Um ótimo final de semana para você e todos nós, amém. Tá show de bola, viu? Parabéns. Vem buscar aqui um embornal. Ei, Nilda Costureira. É, a gente vai passar aí para pegar um embornal, né, minha filha? Para a gente poder ir buscar umas traíra, pegar umas traíra. Agora o trem tá esquentando, agora ficou bom. Agora nós vamos pegar umas traíra boas, viu? Eita, trenchonado. Deixa eu aproveitar também para mandar um grande abraço aqui pro José Antônio. Alô, baiano! Grande abraço pra você, menino. Aço! Um abraço aqui pro José Antônio, né? O baiano, é da nossa querida e saudosa, né? E é inesquecível aqui a dona Nazaré. Que Deus a tenha, né? Tá lá do lado de Deus. Sempre nos abençoando, sempre olhando por nós aqui. Quantas pessoas amadas que partiram, né? Tá lá em cima, do lado de Deus, olhando por nós aqui embaixo. Sempre, né, rezando e agradecendo pelas almas bondosas que partiu e ficou aqui, ó, eternizada na nossa memória. Minha mãezinha, a dona Nazaré. Um abraço para a senhora, aonde que a senhora estiver, né? Sinta um abraço aqui, que Deus te abraça, né? Te abraça aí de braços abertos. Tudo de bom. Abraço para Aparecida. Alô, Aparecida, fez uma cirurgia. Mas tá tudo bem aí, né, parecido? Cuidado aí, baiano. Cuidado com a mão aí, meu filho. Olha que eu vou fazer o curativo. Pode apertar, não. Vai devagarzinho no curativo aí. Cuidado com essas músicas aí, com essa canção, porque eu vou te contar um negócio. Pode apertar, não, meu filho. Apertar, ó. Ai, ai, ai.
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0: Opa, vambora. Vamos sofrer mais. Alô, Geralda, no bairro São João, meu amigo Maicon Aleph, também curtindo a nossa programação. Tá pintando o Solemi.g, que saudade, que sofrimento é esse, Robson? Essa noite nós vai andar. Curos.

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3: Olha, gente, de volta. Olha, pela Atividade, com o programa Clássicos Atividade, abraçando as meninas, acompanhando a gente lá na Center Med. Abraço pra vocês aí, tudo de bom, gente. Obrigado pela companhia de vocês, viu? Olha, abraço também especial aí pro nosso amigo Maicon Alefer, acompanhando a nossa programação. Alô, Maicon, grande abraço, tudo de bom aí, obrigado pela companhia. Obrigado pela audiência de sempre. Olha, boa tarde, Robson. Passa uma música, a Isonada, do Mirosmar. Olha para nós aqui na Fazenda Maritaca. Estamos ouvindo vocês aí na Atividade Sertaneja, para Dona Maura. Alô, Dona Maura. A Eliane, acompanhando o nosso programa, o Gerson. Também a Cleidinha Pereira, curtindo a nossa programação. Alô, Cleidinha. Um abração para vocês aí, tudo de bom, viu? Pessoal na Fazenda Maritaca. Alô, Dona Maura. Um abração especial pra senhora e tudo de bom. Vambora, vamos curtir mais sucesso.
4: Ô, Robson Silva, passa a mão apaixonada pra mim, seu coração pulando do peito pra fora. Você acredita, Robson Silva? Passa a mão bem apaixonada pra mim, tá que berço bem lá no fundinho do coração. Ô, Robson Silva, pelo amor de Deus, Robson Silva. Passa a mão apaixonada, Robson Silva.
3: Bora, curtir eles. Zezé de Camargo e Luciano, é o Mirosmar, é saudade. Aqui na programação 87,9, meio-dia e 21. Nem mais uma dúvida? Saudade, hein? Gurus, bora!

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0: Olha a hora certa, 5 minutos faltando para as 13 horas, para 1 da tarde. Estamos caminhando já para o final do programa que está de volta. Olha, na segunda-feira, é isso. A gente volta trazendo mais música, mais sucesso e mais saudade. Mas fica triste não. Final de semana está aí, você vai curtir a programação da atividade. No domingo a gente volta às 9 da manhã, aqui pela Atividade Sertaneja, com o programa Coração Sertanejo, com Robson Silva e Lady Laura, trazendo o melhor do sertanejo para você.
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0: E para fechar o nosso programa, Gino e Geno, bebendo no cabaré. Bom final de semana, fiquem todos com Deus e domingo eu tô de volta. Tchau.

0: E agora, em rede, para mais de 1 milhão de ouvintes, o defensor da cidadania, jornalista Vilmar Pereira, com comentário do dia.
1: Por que alguns partidos políticos e pessoas comuns estão comemorando se o senador Cleitinho não sair candidato ao governo de Minas? Qual é o segredo? Abraço, meu amigo. Abraço, minha amiga. Sexta-feira, 31 de julho. Estamos fechando mais um mês, hein? É, meu prezado. Emissoras campeoníssimas. Rádio Atividade Sertaneja de Abaeté. Abraçando o meu querido Robson Silva. Ontem foi aniversário da filha dele, da Isabelle, 22 anos. Parabéns, Isabelle. É, a família do Robson, nosso querido Robson Silva. Você me ouve também na Rádio Terra de Pompeu, Rádio Multi FM, a campeã de dores, Rádio Cidade Bom Despacho, também pela Veredas, Lagoa da Prata, Rádio Expresso, Campos Altos e também na Rádio Terra de Guarda dos Ferreiros. E a política mineira e o Cleitinho, vai ou não? Talvez esta semana é a pergunta que eu estou mais acompanhando no cenário da política mineira, que está vivendo atualmente um dos seus capítulos mais confusos entre partido e candidato. É um negócio assim que realmente a gente fica impressionado, porque o Partido Republicanos está abrindo mão do seu candidato líder disparado de todas as pesquisas ao governo do estado até agora. Por que será? Republicanos, por quê? Por que tem gente comemorando, festejando, soltando fogos, se o Cleitinho não for o candidato ao governo de Minas? Vocês têm notado isso? O povo comemorando, assim, uma minoria, né? Uma minoria no estado. É muito simples, porque no xadrez do jogo político, se o Cleitinho não tiver no páreo, as eleições de Minas Gerais vão ter uma mudança, né? Porque com ele no páreo, eu já disse há uns 3 meses atrás que as eleições já estariam definidas. E sem ele, aí vai sobrar para o restante de candidatos, que se reunir tudo, não dá um, uma ruindade, cartas marcadas, lobos antigos da política mineira, e o povo, principalmente a juventude, aqueles formadores de opinião, o povo quer novidade, quer mudança, sangue novo. Aí vem, se você pegar o segundo até lá embaixo, aí vem candidato que ficou sumido 4 anos da política em Minas. Já falei isso aqui, inclusive, nem foi votar nas eleições para prefeito, apoiou um candidato, perdeu no primeiro turno, passou para outro, perdeu de novo, é candidato ao governo. E estava inelegível até essa semana, com problema de nepotismo. Um outro candidato também foi empurrado pelo presidente Lula. Se não tem tu, vai tu mesmo. Tá, coitado, igualzinho cachorro que caiu da mudança. Esse é o cenário da nossa política. É por isso que os lobos estão comemorando se o Cleitinho não estiver no páreo. É muito simples, até uma criança entende. E é vergonhoso se você pegar, meu amigo, você que está comemorando, se você pegar os números das pesquisas, o primeiro colocado da pesquisa tem 35% de intenção de voto. O segundo tem 12%. O terceiro tem 10%. O quarto, 6%. Ou seja, se você somar as intenções de voto do segundo, do terceiro e do quarto, não dá os votos do primeiro colocado aí, com 35% nas intenções de votos. Então, vão juntar todos para torcer para o Cleitinho não sair candidato. Agora, quem perde não é o candidato. Quem está perdendo é principalmente o partido, o Republicanos, está perdendo de ter um governador do estado, e também quem perde é o povo, de fazer uma mudança, de ter um nome novo, para ver se realmente vai governar do jeito que fala nas mídias, nas redes sociais, se vai ser aquilo mesmo, né, batendo de frente com todo mundo. Pois é a velha política mineira. Enquanto isto, enquanto o Cleitinho não decide, a turma está soltando foguete, se ficar livre dele. Você pode mandar mensagem para esse comentário no 37-3261-1054. Se preferir também, pode me seguir lá no meu Instagram, @ Vilmar Pereira Esporte, Vilmar com V. Pode mandar a sua crítica, seu elogio, a sua denúncia, como que está seu bairro. Tudo isto aqui nesse comentário em rede. E como acontece toda sexta-feira, a tradicional frase do nosso saudoso Dirceu Pereira, às sextas-feiras.
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0: Para a Rádio Veredas, de Lagoa da Prata, atividade sertaneja de Abaeté, Terra FM de Pompéu, Expresso FM de Campos Altos, a Rádio Cidade de Bom Despacho, a Rádio Multi FM de Dores do Indaiá e Rádio Terra de Guarda dos Ferreiros. 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
1: Muitas palmas, Luana Prado.
0: Muito obrigada, Belo Horizonte. Obrigada, Maria Cecília.
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5: 2:12.
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2: 2h15.
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9: 2h38.
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2: 3:16.
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19: 3:41.
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1: Muito bem, atividade. 4:09. Estamos chegando. Fala comigo, bebê, estamos chegando. Energia positiva, diversão, muita coisa boa nessa tarde maravilhosa. Aumente o volume do seu rádio, porque a festa vai começar.
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0: Salve, salve, turma! Muito! Boa tarde a você, sejam todos bem-vindos! Tá começando mais uma super mega edição, bora ser feliz, bora pedir o seu som, manda o seu abraço, fica à vontade, hoje sexta-feira 31 de julho do ano de 2026, né? Encerrando aí o mês de julho, foi um mês aí bem abençoado, né? Graças aí, papai do céu, encerrando mais um mês, dia 31, né? Sexta-feira, você que chegou agora do trabalho, liga o radinho. Vamos junto em uma só sintonia, você que tá na lida, trabalhando, bom trabalho, Deus ajuda quem trabalha, não é mesmo? A você do comércio, boas vendas, ótimos negócios, uma tarde abençoada, de coisa boa, de muita energia positiva. Já cola como no nosso WhatsApp, me conta aí o que que você vai aprontando esse final de semana. Vai ficar em casa, vai viajar, enfim. 998-20-8726. 998-20-8726. Você participando, deixando aí seu boa tarde aqui pra mim. Atualize também o nosso novo contato, né? Lembrando mais uma vez que esse número é apenas ligações. 999-37-9289. 99-37-9280. Boa tarde a você que tá na sintonia. Aumenta o volume do seu rádio. Já dá um grito no vizinho. Já fala que o Zé Augusto já chegou pra animar, pra sacudir a sua tarde. Tarde maravilhosa de sexta-feira. Vamos junto, né? Em uma só sintonia. Os melhores nomes, os melhores artistas passando por aqui e você embarcando nessa viagem bem juntinho comigo. A você eu desejo. Bora começar nossa festa de hoje, o nosso primeiro convidado. Vamos ver as cortinas musicais com Jean Giovanni. Um, dois, três.
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Che Jorge, Rick e Rodrigo, vale em casa hoje. Tivemos só também aí do Jean Giovanni, 1, 2, 3, Bruno Marrone, programa de fim de semana. Boa tarde a você, né, que tá na sintonia. Como é bom saber que você tá ligadinho comigo, você tá em casa. Trabalho no carro, tá todo mundo ligado. Um ótimo final de semana. 998208726, você participando. Daqui a pouquinho já vou registrando, né, o seu alô, a sua participação. Você ligadinha mais ouvida. Bruno e Marrone, tem nada a ver.

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0: Zezé de Camargo Luciano, Doce Paixão. Boa tarde a você, né, que tá na sintonia. Vamos nosso intervalo, daqui a pouquinho a gente volta.
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14: Já estamos de volta na sua 87.9. Emílio e Eduardo, você virou saudade.

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o patrão e a qualidade que só nós temos. Afinal, são 24 anos dessa frequência maravilhosa. 5 minutinhos, voltando para 5 da tarde. Boa tarde a você, né? Deixa eu abraçar minha amiga Simone, tá participando comigo. Valeu demais pela sua participação, ligadinha mais ouvida. Você tá em casa, tanto trabalho, enfim, um ótimo final de semana. Deixa eu fazer o convite especial pra você, né? A comunidade Lagoa de Santa Maria tem a honra de convidar você e sua família pra tá participando, né? Das novenas que deu início no dia 22 e vai até o dia 2 de agosto. Festa de Nossa Senhora do Perpétuo Socorro, que já está acontecendo, né? Deu início no dia 22, vai até o dia 2 de agosto. Todos os dias haverá Santa Missa, isso mesmo, a partir das 19 horas. Em seguida tem aí, né, leilões.

bingos, muita coisa boa, isso mesmo, né? Já essa semana, hoje, dia 31, tem torneio de truco, isso mesmo, né? Hoje, na Lagoa de Santa Maria, tem aí um torneio de truco. Depois tem bingos, leilões e muita música boa de qualidade também, né? Sabadão, amanhã, o animadíssimo forró com a equipe AF Eventos, DJ Zezinho, tradicional fogueira. Você é o nosso convidado. Sabadão, amanhã, sensacional forró, né? No domingo, às 9 da manhã, sai da tradicional cavalgada da sorveteria dos Netinhos, isso mesmo. Domingo, dia 2, acontece a grande cavalgada. Sai das 9 da manhã, sorveteria dos Netinhos. Às 11 da manhã, Santa Missa, seguida, né, produção, logo após, um delicioso almoço. Tô vendo aí festa de Nossa Senhora do Perpétuo Socorro, hoje na Lagoa de Santa Maria, tem torneio de truco, né? Você que gosta aí do jogar aquele truquinho, né? Fazer aquela resinha legal, chamar os amigos, rezar também, né? E amanhã tem um animadíssimo forró com a equipe AF Eventos, DJ Zezinho marcando presença. 4 minutinhos, faltando para as 5 da tarde, deixa eu aproveitar. Abraço aqui, minha amiga Juliana, tá participando comigo. Valeu demais, querida, pela sua participação. Bora continuar na sequência. Canta-me das mãos. Essa moda é boa demais, né? Irmão da Lua, amigo das estrelas.

0: Zezé de Camargo, irmão da lua, amigos da estrela. Sequência legal, hein? Os melhores nomes, os melhores artistas. Passando por aqui, você marcando nessa viagem. Vem juntinho comigo. Vamos pro nosso intervalo. Daqui a pouquinho a gente volta. 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Daqui a pouco eu volto.
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7: Já estamos de volta na sua 87.9. 5 na mais 13 minutos. Vamos em sequência, correndo aí com Gustavo Lima. Liga lá em casa. 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

5 da mais 21 minutos, Rio de Limões. Onde anda você? Me conta aí. 5 da mais 21 minutos, a gente segue com o trio Manador da Barquinha de Ouro.

0: mais 28 minutos. Olha o Paraná de lá pra cá, sequência legal, hein? Vamos dar nosso intervalo, daqui a pouco a gente volta.
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10: Já estamos de volta na sua 87.9. 15 minutinhos faltando para as 18 horas. Christian Ralph, cheiro de shampoo.

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5 da mais 52 minutos. E aí, Giovanni? Pele de maçã. Sequência legal, né? Os melhores homens, os melhores artistas passando por aqui, você marcando nessa viagem. Beijo, Tico, amigo. Eita, moda boa, hein? Final de semana, sextou que fala. Lembrando que hoje, na Lagoa de Santa Maria, né? Tem torneio de truco hoje, hein? Às 19 horas, Santa Missa, né? Novena e festa de Nossa Senhora do Perpétuo Socorro do ano de 2026. Deu início no dia 22, vai até o dia 2 de agosto, é domingo. Todos os dias, Santa Missa, às 19 horas. Logo após, teremos feirões, bingos. E hoje tem torneio de truco daqui a pouquinho, né? Já pode preparar aí, você que gosta de jogar aquele truquinho, né? Hoje, sexta-feira, 31, tem torneio de truco na Lagoa de Santa Maria. Amanhã, sabadão. Olha aí, tem um animadinho forró com a equipe AF Eventos, DJ Zezinho, fogueira tradicional. Você é o nosso convidado, tá bom? Domingo, dia 2, às 9 horas da manhã, saída da tradicional cavalgada, né? Em homenagem à Nossa Senhora do Perpétuo Socorro. Olha aí, saída da Sobretaria dos Netinhos, né? Abaixo do campo do Atlético, às 11 horas, Santa Missa, seguida procissão e logo após um delicioso almoço. Comunidade Lagoa de Santa Maria. Hoje então tem torneio de truco daqui a pouquinho, né? Às 19 horas tem a Santa Missa, depois tem o torneio de truco, leilões, bingos e muito mais. E curtiu o final de semana, novena e festa de Nossa Senhora do Perpétuo Socorro. Bora abrir sequência com João Paulo e Daniel, Mil Loucuras de Amor.

João Paulo e Daniel, Mil Loucuras de Amor. Essa moda é boa demais, né? Os melhores homens, os melhores artistas passando por aqui. E você embarcando nessa viagem. Bem juntinho comigo. Vamos pro nosso intervalo daqui a pouquinho. A gente volta. Tá pintando aí a hora do Ângelus. Daqui a pouco eu volto.

6 horas da tarde, hora do Ângelus. Salve Maria, Nossa Senhora do Patrocínio, rogai por nós. Um assunto para a mãe. Mãe, não leve seu filhinho à benzedeira. Reze você mesma, pedindo a Deus a cura de seu filho. Nossa vida vem de Deus, passando pelo pai e pela mãe. Portanto, você foi escolhida por Deus para ser a portadora da vida de seu filho. Ninguém mais que você alcançará de Deus a cura da criança. Reze você mesma. Ore com fé, sem duvidar em seu coração. Deus é o primeiro pai de seu filho. Peça a ele diretamente. Ponha seu filho nas mãos de Deus. Partilhe com Deus as suas angústias e preocupações. Como mãe, você está mais próxima de Deus do que qualquer benzedeira. Assim seja. O anjo do Senhor anunciou a Maria, e ela concebeu do Espírito Santo. Ave Maria, cheia de graça, o Senhor é convosco. Bendita sois vós entre as mulheres, e bendito é o fruto do vosso ventre, Jesus. Santa Maria, Mãe de Deus, rogai por nós, pecadores, agora e na hora da nossa morte. Amém. Eis aqui a escrava do Senhor. Faça-se em mim segundo a vossa palavra. Ave Maria, cheia de graça, o Senhor é convosco. Bendita sois vós entre as mulheres, e bendito é o fruto do vosso ventre, Jesus. Santa Maria, Mãe de Deus, rogai por nós, pecadores, agora e na hora de nossa morte. Amém. E o Verbo se fez carne e habitou entre nós. Ave Maria, cheia de graça, o Senhor é convosco. Bendita sois vós entre as mulheres, e bendito é o fruto do vosso ventre, Jesus. Santa Maria, Mãe de Deus, rogai por nós, pecadores, agora e na hora de nossa morte. Amém. Rogai por nós, Santa Mãe de Deus, para que sejamos dignos das promessas de Cristo. Oremos. Infundi, Senhor, em nossos corações a vossa graça, vo-lo suplicamos, a fim de que, conhecendo pela embaixada do anjo a encarnação de Jesus Cristo, vosso Filho, pelos merecimentos de sua paixão e morte, cheguemos à glória da ressurreição. Pelo mesmo Cristo, Senhor nosso. Amém.

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3: 6:17. Boa noite a você que está na sintonia. Vamos abrir sequência com Fafá de Belém. Nuvem de Lágrimas. 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Boa noite a você.

6:21 minutos. Boa noite a você que tá na sintonia, né? Como é bom saber que você tá ligadinho comigo. Essa moda é boa demais, linda demais, né? E como é bom recordar, voltar ao passado, os melhores nomes, os melhores artistas cantando. Bem bonito. Minha amiga Cida tá participando comigo. Um abraço, querida. Valeu demais pela sua participação. Bora continuar na sequência com Leonardo, Estrela de Ouro. 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Boa noite, você.

Quem tem amor, tem saudade. Quem não tem, faz igual o Zé Augusto, né? Passa vontade. Eita, moda linda. Milionário José Rico, você vai ver. 6h27, boa noite a você que tá na sintonia. Como é bom, né, saber que você tá ligadinho comigo, você tá em casa, tanto trabalho, enfim, curtindo a mais ouvida e mais querida da cidade. A gente segue com João Paulo e Daniel. Essa também é linda demais, né? Essa é do fundo do baú. Minha estrela perdida, atividade diferente das outras, igual você.

0: Olha a Fátima Leão, agora sequência legal, né? Essa moda também é bonitinha demais. Vamos dar nosso intervalo, daqui a pouquinho a gente volta.
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2: Já estamos de volta, fechando mais uma super mega edição. Eduardo Costa, não vai embora. Pra você, boa noite, bom descanso e até segunda. Tchau, tchau.

A alforria do tempo. Nas vastas terras da Capadócia, onde o vento desenha formas místicas nas rochas e o céu se colore de poesia, reside uma das mais belas lições de gratidão da terra. É a história dos seus cavalos. Durante anos, esses animais de força monumental entregam o seu suor e sua energia aos homens. Puxam o arado, carregam fardos pesados, cruzam vales sob o sol causticante e o frio rigoroso. Quando a velhice lhes bate à porta e suas pernas já não têm a agilidade de outrora, a tradição local não lhes reserva o descarte ou o esquecimento.

0: premia-os com a liberdade. Os cavalos são devolvidos à natureza. Despidos de selas e arreios, ganham o direito de correr livres pelas planícies, de pastar sem pressa e de contemplar o sol que se deita no horizonte. É a poesia da aposentadoria animal. O reconhecimento sagrado de que quem muito serviu merece o descanso. Libertos, esses cavalos tornam-se totalmente selvagens. Eles vivem em bandos livres, correndo pelas planícies, desertos e montanhas da região. Eles desenvolveram uma resistência física impressionante e um comportamento de manada puramente selvagem. Um dos passeios mais disputados por quem visita a região é fazer safaris fotográficos para registrar as nuvens de poeira levantadas por centenas de cavalos correndo juntos ao pôr do sol. Se o coração humano é capaz de tamanha sensibilidade com os benfeitores de quatro patas, quanto mais devemos exercitar essa mesma reverência para com os nossos idosos? Quantos homens e mulheres entregaram a primavera e o verão de suas vidas para erguer as estruturas do mundo em que habitamos? Trabalhadores silenciosos que doaram o suor de suas frontes, o vigor de seus músculos e a lucidez de suas mentes para sustentar famílias, educar filhos e movimentar a sociedade. Quando essas almas queridas chegam ao inverno da existência física, quando os cabelos de prata testemunham o cansaço do corpo, elas não devem encontrar a invisibilidade. A velhice lhes deve ser o momento mais luminoso da jornada. Sua aposentadoria precisa ser vista como uma merecida carta de alforria. O direito legítimo de viver bem com a dignidade garantida. Desfrutar da liberdade de caminhar devagar, sem o relógio ditar as regras. De gozar a delícia de um pôr do sol, sem a preocupação com o amanhecer do trabalho. Deve ser o tempo bendito de viajar ao encontro dos seus amores, de abraçar os afetos que o tempo e a distância afastaram. Essa fase deve ser o convite para o lazer da alma, o momento de dedicar-se àquela arte há muito guardada no fundo do peito. Pode ser deslizando o pincel sobre a tela, descobrindo cores na pintura, escrevendo memórias, costurando afetos ou simplesmente contemplando as belas paisagens que a rotina outrora os impedia de ver. Quem trabalhou honestamente por décadas tem o direito soberano de ser feliz na calmaria de seus dias derradeiros. Garantir-lhes um entardecer de paz é o teste definitivo da evolução moral de uma sociedade. Que possamos oferecer aos nossos idosos o respeito, o carinho e a liberdade que lhes é devida.
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0: 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As notícias do governo federal que movimentaram o país no dia de hoje.
1: Olá, boa noite.
2: Boa noite para você que nos acompanha em todo o país.
1: Sexta-feira, 31 de julho de 2026.
2: Vamos ao destaque do dia.
1: Combustível renovável.
2: Gasolina com 32% de etanol começa a valer amanhã. Claudimário Carvalho.
3: De acordo com estudos técnicos, os veículos apresentam funcionamento adequado sem impactos relevantes no desempenho ou nos sistemas de combustível.
1: Educação. Professores e estudantes da rede pública de ensino podem acessar livros didáticos em formato digital.
2: São mais de 2.800 obras que podem ser acessadas pela conta gov.br. Natália Kuslick.
4: O catálogo reúne obras didáticas e literárias e abrange desde os anos iniciais do ensino fundamental até o ensino médio.
1: E hoje nós vamos falar sobre uma arte que é patrimônio cultural brasileiro.
2: Poesia pendurada no barbante, rima perfeita que conta as histórias do povo e do dia a dia do sertão. É o Cordel.
1: O projeto quer valorizar a atividade no país. Graziele Bezerra.
5: A iniciativa prevê atividades como seminários, tratamento de acervos e apresentação de cantadores, poetas e xilógrafos.
2: Hoje na apresentação da Voz do Brasil, Luciano Seixas e Mariana Jungmann.
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2: A Caixa Econômica Federal conclui hoje o pagamento do lucro do Fundo de Garantia por Tempo de Serviço, o FGTS.
1: Quem tem direito já pode consultar o valor de recebimento.
2: Nós vamos conversar agora com a repórter Luana Karen, que vai explicar pra gente como funciona essa distribuição.
1: Luana, boa noite. Fala pra gente então, desde quando é feita a repartição do lucro do FGTS?
6: Boa noite, Mariana, Luciano. Boa noite aos ouvintes da Voz do Brasil. Olha, desde 2016, o Fundo de Garantia por Tempo de Serviço, o FGTS, distribui parte do lucro obtido com aplicações em áreas como habitação, saneamento, infraestrutura e títulos públicos federais. A repartição é definida pelo Conselho Curador do Fundo, que estabelece tanto o percentual do lucro a ser distribuído quanto o índice usado para calcular quanto cada trabalhador recebe.
2: E como é que ficou a distribuição neste ano, Luana?
6: Olha, Luciano, neste ano o índice definido foi de 0,01868341. Para calcular o valor que irá receber, o trabalhador deve multiplicar o saldo existente na conta do FGTS em 31 de dezembro de 2025 por esse índice. Mas eu vou dar um exemplo para ficar mais fácil. Quem tinha R$10 mil de saldo naquela data vai receber R$186,83. De acordo com a resolução do Conselho Curador, 89% do lucro obtido pelo FGTS em 2025 serão distribuídos aos trabalhadores, o que equivale a R$13 bilhões. De acordo com o secretário de Proteção ao Trabalhador do Ministério do Trabalho e Emprego, Carlos Augusto Gonçalves, o valor é depositado em contas ativas e inativas.
7: Contas ativas são aqueles trabalhadores que têm vínculo. Contas inativas são aqueles trabalhadores que não têm mais vínculo empregatício, mas são beneficiados também, né, por essa distribuição de resultado. É só ele entrar no APPS, do FGTS, constatar qual é o seu saldo. Os trabalhadores e as trabalhadoras receberão essa distribuição de resultado nas suas contas através de uma correção do valor do saldo.
1: Agora, Luana, e o trabalhador pode sacar esse dinheiro já imediatamente?
6: Não, Mariana, só nos casos previstos em lei. É importante lembrar que o dinheiro creditado como repartição do lucro segue as mesmas regras do FGTS. Ou seja, ele só pode ser sacado em situações como a compra da casa própria, demissão sem justa causa, aposentadoria ou doenças graves. O valor foi creditado na conta do FGTS de pouco mais de 138 milhões de trabalhadores e pode ser conferido no aplicativo FGTS ou pelo Internet Banking da Caixa para quem é cliente do banco. Mariana e Luciano.
2: Obrigado, Luana, pelas informações ao vivo aqui na Voz do Brasil.
1: Passa a valer amanhã a gasolina com percentual obrigatório de 32% de etanol.
2: A medida entra em vigor por um período de 180 dias, prorrogáveis por mais 6 meses.
1: Baseada em estudos técnicos com veículos leves e motocicletas, a alteração amplia o uso de combustível renovável.
2: Além de reduzir a necessidade de importação de gasolina e reforçar a segurança energética nacional.
3: O governo do Brasil publica a resolução que institui temporariamente a gasolina E32 e a nova mistura começa a valer neste sábado, 1º de agosto. Com a mudança, o percentual obrigatório de etanol anidro na gasolina sobe de 30% para 32% em todo o Brasil. A medida tem validade inicial de 180 dias, com possibilidade de prorrogação por mais 6 meses. Segundo o Conselho Nacional de Política Energética, a alteração busca ampliar o uso de combustível renovável produzido no país, reduzir a necessidade de importação de gasolina e reforçar a segurança energética nacional. A decisão é baseada em estudos técnicos que avaliam veículos leves e motocicletas movidos exclusivamente a gasolina. Os testes analisam partida, aceleração, dirigibilidade, emissões e durabilidade dos componentes. De acordo com o relatório, os veículos apresentam funcionamento adequado sem impactos relevantes no desempenho ou nos sistemas de combustível. A resolução também estabelece que a adoção definitiva da gasolina E32 ou de misturas superiores vai depender de novas avaliações. Claudimário Carvalho, para a Voz do Brasil.
1: Obras didáticas e literárias na palma da mão. É o Programa Nacional do Livro e do Material Didático Digital.
2: Saiba agora como acessar livros da rede pública pela internet.
8: Uma plataforma permite que professores e estudantes da rede pública de ensino acessem livros em formato digital. O catálogo reúne obras didáticas e literárias e abrange desde os anos iniciais do ensino fundamental até o ensino médio. Como destacou Fernanda Pacobaíba, presidente do Fundo Nacional de Desenvolvimento da Educação.
9: Hoje, o nosso PNLD Digital reúne um acervo com mais de 2.800 obras, entre os livros didáticos e literários de diferentes etapas da educação básica. O leitor digital também conta com recursos de acessibilidade e personalização, como ajuste de contraste, espaçamento e navegação.
8: A avaliação das obras é realizada por professores especialistas do Banco de Avaliadores do Programa Nacional do Livro e do Material Didático, selecionados por uma comissão técnica. Os materiais didáticos de cada etapa de ensino se renovam a cada 4 anos. O acesso à plataforma pode ser feito pelo endereço pnld.fnde.gov.br com login realizado via gov.br. Reportagem Natália Koslick.
1: Na segunda-feira, começa a campanha de multivacinação para crianças e adolescentes menores de 15 anos.
2: Pais e responsáveis devem levar os jovens até a unidade básica de saúde para atualizar a caderneta de vacinação.
1: E atenção para quem mora nas cidades de São Paulo, Guarulhos e São Bernardo do Campo.
2: O Ministério da Saúde recomenda que os habitantes dessas cidades, com idade entre 0 e 59 anos, tomem vacina contra sarampo.
1: Até o dia 28 de julho, o Brasil confirmou 17 casos de sarampo nesses municípios de São Paulo. E a melhor forma de prevenir a doença é a imunização. Confira na reportagem de Pablo Mundim.
10: O sarampo é uma doença causada por um vírus e transmitida pelo ar. Os primeiros sintomas costumam ser febre alta, tosse, coriza, olhos avermelhados e mal-estar. Depois de alguns dias, aparecem manchas vermelhas que começam no rosto e se espalham pelo corpo, como explica o Dr. Thiago Cavalcante, médico de família.
11: Ele é um dos agentes mais contagiosos, porque geralmente uma pessoa que tem o vírus no seu organismo tem a capacidade de transmitir para até 18 pessoas ao seu redor. E o vírus pode ficar até 2 horas no ambiente ali circulando, né? Então isso ainda aumenta ainda mais a chance de ocorrer a transmissão. E basicamente os sintomas assim, lembra muito um quadro gripal. Aí logo depois, poucos dias obviamente, surgem as manchas vermelhas pelo corpo.
10: Mesmo com a eliminação da circulação contínua do vírus no Brasil, novos casos ainda podem surgir quando o sarampo é trazido de outros países. Por isso, especialistas reforçam que manter a vacinação em dia continua sendo a forma mais eficaz de evitar novos surtos. A vacina contra o sarampo é oferecida gratuitamente pelo SUS e faz parte do calendário nacional de vacinação. Na rotina, as crianças recebem 2 doses, aos 12 e aos 15 meses de idade. Em situações de circulação do vírus, como ocorre atualmente nas cidades paulistas de Guarulhos, São Bernardo do Campo e São Paulo, a recomendação do Ministério da Saúde é a oferta da vacinação contra sarampo para todas as pessoas de 6 meses a 59 anos de idade, de forma indiscriminada, que moram nesses municípios. O Dr. Tiago Cavalcante reforça que a vacinação é fundamental para combater o vírus.
11: A ideia, fazer até um comparativo, por exemplo, com um incêndio, né? É que não surja a faísca que vai acender aquele incêndio. Então, por exemplo, se a população da cidade estiver vacinada, o vírus chega, pode até chegar, mas ele não encontra quem infectar, porque o nosso organismo, né, vai estar ali com a barreira de proteção bem ativa. E o vírus morre ali. E é o que a gente chama até da imunidade coletiva, da imunidade de rebanho.
10: O sarampo pode ainda causar complicações graves, como pneumonia, inflamação no cérebro e até levar à morte, principalmente em crianças pequenas e pessoas com baixa imunidade. Quem não sabe se recebeu todas as doses pode procurar uma unidade básica de saúde para verificar a caderneta de vacinação. Reportagem Pablo Mundim.
2: Quem se inscreveu no FIES já pode checar se conseguiu financiamento estudantil.
1: Prazo para confirmar as informações vai até a semana que vem.
2: E quem não foi selecionado já está na lista de espera para aguardar as próximas chamadas.
12: Nesta edição do FIES, o Fundo de Financiamento Estudantil, foram disponibilizadas 75 mil vagas em mais de 1.200 instituições de ensino. Com os resultados divulgados nesta quinta-feira, os pré-selecionados já podem completar as informações de suas inscrições até a próxima terça-feira, 4 de agosto. Quem não foi selecionado vai automaticamente para a lista de espera. E as novas chamadas serão realizadas entre 7 de agosto a 24 de setembro. O FIES concede financiamento a estudantes de graduação em instituições privadas que aderirem ao programa e que tenham avaliação positiva no Sistema Nacional de Avaliação da Educação Superior. Os estudantes podem conferir se foram selecionados no endereço acessounico.mec.gov.br/FIES. E para complementar as informações, acessar FIES Seleção, sem cedilha, aluno.mec.gov.br. Edinaldo Júnior para a Voz do Brasil.
1: Atenção, candidatos do Concurso Público Nacional Unificado, CNPU 2.
2: O Ministério da Gestão, Inovação e Serviços Públicos publicou no Diário Oficial da União de hoje nova classificação para recompor vagas remanescentes, não preenchidas e provimento de vagas adicionais.
1: Ao todo, são 702 pessoas classificadas, sendo 242 em vagas remanescentes e 460 em vagas adicionais.
2: Os convocados abrangem o INSS e o Ministério da Gestão e da Inovação e Serviços Públicos.
1: Os classificados devem acompanhar as próximas publicações para consultar procedimentos, prazos e orientações das próximas etapas do concurso.
2: Para saber mais, acesse gov.br/gestão/fique-por-dentro.
1: Ter documentos importantes na palma da mão facilita a vida de milhões de brasileiros e evita deslocamentos desnecessários.
2: Pela conta gov.br é possível acessar gratuitamente certidões e comprovantes usados para solicitar benefícios sociais, participar de concursos públicos e resolver diversas pendências de forma rápida e digital.
13: Você que tem a conta GovBR não precisa sair de casa para pegar uma série de documentos. Vários deles são muito importantes, por exemplo, para pedir o Bolsa Família, o Benefício de Prestação Continuada, BPC, a Tarifa Social de Energia Elétrica, para acessar o Minha Casa Minha Vida e outras políticas públicas federais. São mais de 10 certidões disponíveis para você baixar de graça pelo seu celular, tablet ou computador. Uma delas é a certidão do Cadastro Único, que é essencial para o Bolsa Família, a isenção de taxas em concursos públicos e a carteira do idoso. No GovBR você ainda pode baixar a certidão da pessoa com deficiência, documento fundamental para o sistema de cotas nas universidades, escolas técnicas e empresas. Essa certidão também é exigida para a pessoa com deficiência pedir o BPC. Se você pretende se inscrever num concurso público, vai precisar da certidão de quitação eleitoral. Ela está entre as que podem ser baixadas na plataforma GovBR. Também é possível pegar a Carteira Nacional de Vacinação, o Cartão Nacional de Saúde, o certificado de antecedentes criminais, a certidão de situação cadastral do CPF e do CNPJ. Nessa mesma lista estão disponíveis as certidões negativas de débito da pessoa física, pessoa jurídica e do imóvel rural. Para acessar os documentos, você entra no aplicativo GovBR ou no site gov.br e clica em Atalhos GovBR. Depois, é só olhar a lista de certidões e baixar a que estiver precisando. Reportagem Carlos Oliveira.
1: Os CNPJs, que até hoje tinham apenas números, agora também poderão ter letras.
2: O primeiro CNPJ alfanumérico foi emitido hoje.
1: A ideia é garantir a continuidade das combinações no país.
14: O CNPJ, que identifica empresas, organizações e instituições, está de cara nova. Agora, pode conter também letras e não apenas números. É o chamado formato alfanumérico. A Receita Federal emitiu o primeiro CNPJ desse tipo, com letras e números, nesta sexta-feira. O novo padrão amplia a capacidade de inscrições nos próximos anos e não impacta os CNPJs já existentes, que continuam válidos. O modelo alfanumérico também não altera os direitos, obrigações ou a situação cadastral das pessoas jurídicas já existentes. Novos CNPJs ainda podem ser emitidos apenas com números, já que o limite do sistema ainda não foi esgotado. Empresas que usam CNPJ em seus processos devem verificar se os sistemas estão preparados para receber e validar códigos alfanuméricos. A Receita Federal informou que a emissão de CNPJs neste modelo será gradual e que vai acompanhar a transição. Graziela Mendonça para a Voz do Brasil.
2: Amanhã é dia do cordelista. Você conhece essa arte brasileira?
1: A literatura de cordel faz parte da identidade cultural e carrega histórias, tradições e saberes populares passados de geração em geração.
2: Um projeto lançado no Ceará tem o objetivo de fortalecer a preservação e a difusão dessa manifestação artística por meio de atividades de formação, pesquisa e valorização de cordelistas e xilógrafos.
1: Vamos conhecer mais na reportagem de Graziele Bezerra.
15: O trabalho de um artista popular atraiu a atenção do professor Alex Canuto de Melo para o cordel. Mas o sangue nordestino também teve voz no nascimento de Sabiá Canuto, filho de maranhense com piauiense, neto de sanfoneiro, que além de professor, é poeta e cordelista.
16: Então eu fiquei encantado naquele momento, conhecendo o mestre do pife com o cordel.
17: É galinha, pato, peru, pavão, em uma virtude, lá vai eu, fui, de avô pra neto.
16: E ele me instigou a buscar me enveredar nesse caminho da poesia popular, do cordel, e achar o meu caminho também a partir daí.
15: A literatura de cordel é considerada bem cultural imaterial pelo Instituto do Patrimônio Histórico e Artístico Nacional, IFAM, desde 2018. O nome cordel vem dos cordões ou barbantes, onde os folhetos ficavam pendurados para serem vendidos em feiras. Essa expressão artística teve forte expansão no Nordeste do Brasil a partir do final do século XIX. Poesia rimada, métrica perfeita. Para o professor Sabiá, um saber que precisa ser conhecido e preservado.
16: Então, através desse brinquedo que é o cordel e essa diversão, né? E você poder declamar, por exemplo, admiro o pica-pau no galho do angico, passo o dia inteiro, taco, taco, tico, tico, não sente dor de cabeça nem quebra a ponta do bico. Então, sem dúvida nenhuma, a gente precisa ampliar ainda mais esses acessos à literatura de cordel, né? A essa disseminação dessa cultura, né? A valorização dessa cultura.
15: Um projeto chamado Escola Brasileira de Literatura de Cordel e Xilogravura, lançado em Juazeiro do Norte, quer promover e valorizar ainda mais essa manifestação cultural. Para isso, a iniciativa do Ministério da Cultura, em parceria com as Universidades Regional e Federal do Cariri, no Ceará, prevê atividades como seminários, oficinas, tratamento de acervos e apresentação de cantadores, poetas e xilógrafos, como explica Fanca Santos, coordenadora do projeto.
18: Serão aulas e espetáculos, nós teremos um congresso internacional de acervos muito importante, o tratamento técnico de todo um acervo que já está na UFCA, de Pedro Bandeira, Renato Casimiro, meu próprio acervo, entre outros. E vamos lançar uma linha de moda da Xilo, né, pensando na economia criativa.
15: As atividades devem acontecer até maio de 2027. A programação e informações sobre como participar serão divulgadas no perfil do Instagram, @escolabr de cordel e xilogravura. Reportagem Graziele Bezerra.
2: Mais do que museus, pontos de memória são espaços criados por comunidades para contar e guardar a sua própria história.
1: Essas iniciativas podem ser certificadas e habilitadas para a obtenção de apoios, financiamentos e parcerias.
2: A certificação como ponto de memória é uma titulação concedida pelo IBRAM, o Instituto Brasileiro de Museus.
19: A 40 quilômetros de Brasília, o Centro Histórico de Planaltina reúne casarões, praças e a Igrejinha de São Sebastião. Há também um museu histórico, onde é possível conhecer objetos e o modo de viver dos habitantes do final do século XIX. Todo o centro relembra a história do município, que antes de ser incorporado ao DF, pertencia a Goiás e já era um núcleo urbano mesmo antes da vinda da capital para o centro do país. Simone Macedo, presidente e fundadora da Associação dos Amigos do Centro Histórico de Planaltina, detalha o que é possível encontrar no local.
20: Além dele contar a história até os dias de hoje, Planaltina DF, ele tem também as atividades artísticas, como montagem de exposições e também um dos principais eventos de arte contemporânea fora do eixo Brasília, né? É um ponto para que você chegue e viva o local como uma casa da época, né?
19: O Centro Histórico de Planaltina é considerado um ponto de memória, ou seja, uma iniciativa reconhecida por preservar e valorizar a história, a cultura e as memórias de um território ou grupo social. Raquel Teixeira, coordenadora de Museologia Social do IBRAM, explica qual o diferencial desses espaços.
21: Diferentemente de um museu tradicional, que tem a sua atuação baseada naquele tripé edifício, coleção ou acervo, né, e público, os pontos de memória desenvolvem processos museológicos que são baseados na relação território, memória e comunidade. Então a gente está falando de uma gama aí de processos museológicos que se dão fora dos ambientes museais tradicionalmente reconhecidos, né? São experiências que elas nascem do próprio protagonismo da comunidade.
19: Para um lugar ser reconhecido como ponto de memória, é preciso provar que a entidade responsável desenvolve programas, projetos e ações de museologia de caráter social. Com a certificação, o ponto de memória passa a estar apto a participar de políticas e instrumentos previstos para esse tipo de iniciativa, como explica Raquel Teixeira, do IBRAM.
21: Que pode favorecer a participação em editais, em parcerias com instituições públicas e privadas. É claro, observadas as regras específicas de cada um desses instrumentos, né? E é também uma ferramenta importante para que os pontos de memória possam se conhecer uns aos outros e, a partir daí, desenvolverem ações conjuntas, em parceria, fazerem cooperações.
19: Por meio de uma plataforma online, é possível cadastrar um projeto para certificação e acompanhar o processo desde a etapa de inscrição. E a população pode ter informações detalhadas sobre o histórico de atuação de cada um desses locais. O endereço é pontosdememoria.museus.gov.br. Reportagem Márcia Fernandes.
1: O prazo final para atualizar o cadastro destinado à concessão da licença de aquicultor foi prorrogado até 31 de dezembro de 2026.
2: A atividade pode ser realizada em águas marinhas, rios e lagos.
1: Entre as espécies cultivadas estão peixes, camarões, algas, rãs, peixes ornamentais, ostras e mexilhões.
2: A licença permite o trabalho dentro da lei, a comercialização sem riscos de multas e é requisito para obtenção de crédito rural.
1: Quem explica é a secretária nacional de aquicultura do Ministério da Pesca e Aquicultura, Fernanda de Paula.
22: Além de dar segurança jurídica à sua atividade, o RGP Aquicultor, ele facilita a venda do pescado produzido para a indústria de beneficiamento e também para exportação. E como funciona a atualização agora? A as nossas superintendências federais de pesca e aquicultura nos estados continuam recebendo, analisando e dando andamento normal aos processos de concessão e renovação da licença. Além disso, as regras relativas ao monitoramento obrigatório da aquicultura e aos trâmites antigos de renovação estão temporariamente suspensas, garantindo um período tranquilo de transição para o produtor.
2: Mais informações na página do Ministério da Pesca em gov.br/mpa.
1: E essas foram as notícias do governo federal.
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2: Fique agora com as notícias do Poder Judiciário e do Congresso Nacional. Boa noite, bom fim de semana.
1: A gente volta na segunda-feira. Boa noite.
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5: STF suspende cobrança de mais de 255 milhões de reais em uma disputa judicial entre Petrobras e uma empresa de engenharia. TSE realiza entre 3 e 9 de agosto a primeira edição da Semana Nacional do Sistema Eletrônico de Votação. STJ define que revisão administrativa pode cancelar benefício previdenciário por incapacidade concedido judicialmente. Boa noite, eu sou Marcela Luiza. O Supremo Tribunal Federal suspendeu a cobrança de mais de 255 milhões de reais em uma disputa judicial entre a Petrobras e uma empresa de engenharia. A decisão envolve a forma como o valor da dívida deve ser corrigido. Judite Aragão.
23: A discussão é sobre o índice usado para atualizar o valor da condenação. A empresa FDS Engenharia de Óleo e Gás defendia que a dívida fosse corrigida pelo IPCA, com um acréscimo de juros de 1% ao mês. O Tribunal de Justiça do Rio de Janeiro concordou com esse cálculo. A Petrobras recorreu ao STF. A empresa alegou que a correção deveria ser feita apenas pela taxa Selic, como já definiu o Supremo em outros julgamentos. Com esse critério, o valor da dívida é de 237 milhões e 800 mil reais, quantia que já foi depositada em juízo. A diferença entre os dois cálculos passa de 255 milhões de reais.
24: Ao analisar o caso, o ministro Alexandre de Moraes afirmou que, quando a sentença não define qual índice de correção deve ser usado e apenas faz referência à lei, deve ser aplicada a taxa Selic. O ministro lembrou que a Selic já inclui correção monetária e juros de mora. Por isso, ela não pode ser somada a outros índices. Como a sentença original não estabelecia um índice específico de atualização, Alexandre de Moraes suspendeu o cumprimento da decisão até o julgamento definitivo do processo.
5: Tribunal Superior Eleitoral dá início à primeira edição da Semana Nacional do Sistema Eletrônico de Votação. Na próxima segunda-feira, dia 3 de agosto, o TSE vai abrir a urna eletrônica para estudantes do Centro de Ensino Médio Elefante Branco, em Brasília. Juliana Cariri.
25: A atividade vai ser conduzida pelo coordenador de tecnologia eleitoral do TSE, Rafael Azevedo, e pelo ministro substituto do tribunal, Nauê Bernardo Pinheiro de Azevedo. Os dois são ex-alunos da instituição. A iniciativa busca ampliar o conhecimento dos alunos sobre o sistema de votação e também vai abordar temas como assinatura digital, sigilo do voto, fiscalização dos sistemas eleitorais, testes de segurança e as etapas de auditoria.
5: A Justiça do Trabalho reforçou o combate ao assédio eleitoral no ambiente laboral. Agora, sempre que uma ação trabalhista apresentar indícios desse tipo de prática, o juiz deverá comunicar imediatamente o caso ao Ministério Público do Trabalho e ao Ministério Público Eleitoral. Marla Lacerda.
26: A medida foi aprovada pelo Conselho Superior da Justiça do Trabalho e determina que a comunicação seja feita logo após o recebimento da ação, sem depender de pedido das partes. O objetivo é agilizar a atuação dos órgãos responsáveis e fortalecer o combate ao assédio eleitoral, sem interferir no andamento do processo trabalhista. A nova resolução também amplia a definição de assédio eleitoral, melhora a identificação dessas ações no sistema da Justiça do Trabalho e reforça o monitoramento dos processos, para garantir mais rapidez e eficiência no acompanhamento dos casos.
5: INSS pode cancelar administrativamente benefícios por incapacidade concedidos por decisão judicial. Esse entendimento foi adotado pelo STJ sob o rito dos recursos repetitivos. Fátima Uchoa.
3: Com a tese fixada pela primeira sessão, juízes e tribunais de todo o país devem adotá-lo em casos com a mesma questão jurídica. Para o STJ, como esses benefícios dependem da permanência da incapacidade do segurado, o INSS tem o dever legal de fazer revisões periódicas para verificar se essa condição continua existindo ou não. O cancelamento somente é válido se forem observadas as garantias do devido processo legal administrativo, com a realização de perícia médica, a notificação do beneficiário e a oportunidade de apresentar defesa antes da interrupção do benefício. O relator foi o ministro Teodoro Silva Santos.
5: 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Uma boa noite e um bom fim de semana.
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1: Eu sou Paula Groba.
2: E eu sou Ricardo Nakaoka.
1: E estes são os destaques de hoje do Jornal do Senado, que começa agora.
2: Avança projeto que cria cotas para jovens que deixam abrigos ao completar 18 anos.
1: Sancionada lei que amplia a divulgação do Disque 180 para vítimas de violência.
2: Lideranças indígenas buscam apoio do Senado para recuperação de áreas degradadas pelo garimpo.
1: Boa noite.
2: Boa noite.
1: Jovens que passaram a infância e a adolescência em abrigos ou casas-lares podem ter mais facilidade para ingressar em universidades e institutos federais.
2: A Comissão de Direitos Humanos do Senado aprovou uma proposta que cria cotas para quem deixa o acolhimento institucional ao completar 18 anos. A reportagem é de Rodrigo Rezende.
3: Um projeto aprovado na Comissão de Direitos Humanos, de autoria do senador Jorge Cajuru, do PSB de Goiás, quer garantir aos jovens que vivem ou viveram nessa situação até os 18 anos, ou seja, não foram adotados e alcançaram maioridade, uma cota nos processos seletivos para o acesso ao ensino superior e às escolas técnicas federais. O relator do projeto, o senador astronauta Marcos Pontes, do PL de São Paulo, afirma que a ideia colabora com a diversidade no meio acadêmico.
4: A proposição realiza a importante missão de conferir oportunidades a pessoas oriundas de acolhimento institucional. Lembrando que acolhimento institucional é diferente de instituições como a Fundação Casa com menores infratores. É outro tipo de público. Ademais, atua para fortalecer a diversidade nos ambientes educacionais brasileiros, garantindo que pessoas com experiências distintas possam receber e compartilhar conhecimentos essenciais para a comunidade acadêmica e para a construção de sociedade mais justa e, portanto, mais equânime.
3: Marcos Pontes incluiu no projeto uma previsão de avaliação a cada 10 anos dessa política de cotas. A proposta segue para análise da Comissão de Educação do Senado.
1: E por falar em educação, um dos principais destaques do primeiro semestre no Senado foi a aprovação do novo Plano Nacional de Educação. A lei estabelece as metas e as diretrizes que vão orientar as políticas públicas para todos os níveis de ensino até 2034.
2: O texto já foi sancionado pela Presidência da República. Repórter Márcio Maturana.
5: Já sancionado pelo Executivo, o novo Plano Nacional de Educação define diretrizes, metas e estratégias até 2034 em todos os níveis, inclusive a educação superior. Entre as metas estão garantir que todas as crianças da educação infantil estejam na escola e que pelo menos 60% das que têm até 3 anos tenham acesso a creches. A relatora da proposta na Comissão de Educação, senadora Tereza Leitão, do PT de Pernambuco, destacou um mecanismo para evitar que as metas fiquem apenas no papel.
6: Este plano tem um diferencial do anterior. Ele tem um monitoramento bienal. A fiscalização, o monitoramento estão previstos para que ele seja um plano para valer.
5: Também foram aprovados a criação da Universidade Federal Indígena, o incentivo ao empreendedorismo no ensino médio, um regime especial para estudantes impedidos de frequentar aulas por saúde, gravidez ou amamentação, e a inclusão da educação financeira, fiscal, securitária e previdenciária como tema transversal.
1: O Executivo também sancionou a lei que torna obrigatória a divulgação do serviço 180 para denúncias de violência contra a mulher.
2: Pelo texto, os serviços da Central de Atendimento à Mulher deverão ser obrigatoriamente publicizados em meios de comunicação de massa e em locais de grande circulação. Repórter Ruth Gomes.
7: Pela lei, escolas, hospitais, transportes públicos, órgãos públicos, locais de eventos, além de meios de comunicação, promoverão a divulgação de como vítimas e pessoas que têm conhecimento de que a violência está ocorrendo poderão pedir ajuda. Já o senador Wellington Fagundes, do PL de Mato Grosso, ressaltou a importância de unir forças em prol de salvar vidas, independentemente de espectro político.
8: Um tema que não tem partido, não tem ideologia e não pode mais esperar. Quando o assunto é defender a vida, não existe disputa política. Existe sim o dever de agir.
7: Relatora do projeto na Comissão de Constituição e Justiça, a senadora Mara Gabrilli, do PSD de São Paulo, resgatou o histórico da Central de Atendimento à Mulher. Ela lembrou que o serviço começou prioritariamente como um canal de orientação e, a partir de 2014, passou a registrar denúncias diretas com encaminhamento e acompanhamento junto à rede especializada.
1: Pesquisadores indígenas das regiões Norte e Centro-Oeste visitaram o Senado nesta quinta-feira para participar de uma reunião com consultores legislativos e representantes do portal E-Cidadania na Comissão de Meio Ambiente.
2: Eles querem aumentar a articulação política em prol de projetos de recuperação de áreas degradadas pelo garimpo. A reportagem é de Marcela Diniz.
9: Os pesquisadores indígenas que visitaram o Senado são dos povos Yanomami, Munduruku e Enauenê Naui. Os objetivos da visita foram conhecer mais o Senado e investir na incidência política em busca de apoio a projetos de recuperação ambiental em áreas destruídas pelo garimpo. As lideranças também querem a total desintrusão de seus territórios. O pesquisador Reginaldo Pocho Munduruku explicou que os indígenas precisam do parlamento, inclusive no orçamento, para garantir recursos para ações socioambientais.
10: A gente tem como objetivo de restaurar 106 hectares, né, dentro do nosso território. A nossa região foi degradada pela garimpo ilegal, né? Então, tudo isso impactou a nossa saúde dos povos indígenas, a vida da flora, né, como os plantios de palmeiras, açaizeiros, contaminou também o nosso alimento, o peixe, né?
9: Em reunião com consultores do Senado na Comissão de Meio Ambiente, os pesquisadores indígenas ficaram sabendo, por exemplo, da oficina legislativa oferecida pelo E-Cidadania, portal por meio do qual é possível sugerir uma ideia que poderá virar um projeto de lei de verdade. O secretário do colegiado, Ayrton Aragão Júnior, explica que essa ferramenta pode ser útil, por exemplo, nas escolas indígenas.
11: Para aproximar também os jovens indígenas e as lideranças desse processo e dessa possibilidade de participação dentro do E-Cidadania aqui no processo do Senado Federal.
9: Pesquisa da Fiocruz de 2024 mostrou que 94% dos Yanomami de 9 aldeias invadidas por garimpos tinham alto nível de contaminação por mercúrio. Entre os Munduruku, um levantamento deste ano feito com gestantes mostra a contaminação de 97% das mulheres.
1: E os eventos climáticos extremos registrados nos últimos dias no país confirmaram a previsão dos especialistas.
2: Em dois debates realizados no Senado em maio, cientistas alertaram para a força do fenômeno El Niño este ano. Repórter César Mendes.
12: As chuvas intensas no sul e os vendavais no Rio e em São Paulo, registrados no mês de julho, confirmam o alerta dos especialistas de que o El Niño será forte este ano. Para o senador astronauta Marcos Pontes, do PL de São Paulo, é preciso aprimorar a legislação para enfrentar de forma adequada esses fenômenos.
13: Para proteger a população dos eventos que vão acontecer.
12: Segundo o climatologista Carlos Nobre, o El Niño acelera o jato de circulação atmosférica que vem do Pacífico em direção à América do Sul. E vários estudos têm apontado evidências de que o El Niño será muito forte este ano.
14: Esses eventos nos últimos dias de chuvas muito fortes no Rio Grande do Sul, isso é relacionado com o El Niño.
12: O senador Hamilton Mourão, do Republicanos Gaúcho, pediu que o Plano Nacional de Proteção e Defesa Civil determine a realização de simulações anuais nos municípios mais atingidos pelos fenômenos climáticos.
2: Com a edição de Paula Groba e trabalhos técnicos de Eliseu Caires, o Jornal do Senado fica por aqui. Acompanhe agora as notícias do Tribunal de Contas da União e da Câmara dos Deputados. Boa noite.
1: Boa noite e um bom fim de semana.
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16: O Tribunal de Contas da União apresentou os resultados de um conjunto de auditorias sobre as chamadas transferências especiais, conhecidas como emendas PIX. A fiscalização analisou 100 repasses destinados a 73 municípios e 2 estados, que somaram R$ 198 milhões de reais. O relatório apontou problemas em 82% das transferências examinadas. Entre as principais falhas estão deficiências na prestação de contas, irregularidades em licitações, pagamentos sem comprovação e falta de transparência na aplicação dos recursos. O prejuízo potencial foi estimado em R$ 49 milhões de reais. O tribunal fez recomendações para fortalecer o controle, aumentar a transparência e melhorar a fiscalização das emendas parlamentares. Saiba mais em tcu.gov.br.
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18: Projeto facilita acesso à justiça gratuita para inscritos no Cadastro Único.
19: Parlamentares aprovam benefícios para motoristas com bom histórico.
20: Comissões finalizam análise de proposta que incentiva o voluntariado.
21: Boa noite. Câmara finaliza a votação de projeto que incentiva voluntariado. Acompanhe os detalhes com a repórter Maria Neves.
22: Aprovado na Comissão de Constituição e Justiça da Câmara dos Deputados, projeto que estimula a atuação de jovens como voluntários em instituições de acolhimento de pessoas idosas com deficiência e crianças na primeira infância. A proposta determina ainda que os jovens voluntários também terão acesso a serviços de acolhimento durante o período de atuação. As regras serão definidas na regulamentação da lei. A relatora, a deputada Laura Carneiro, do PSD do Rio de Janeiro, explica que a medida representa mais um incentivo para aproximar jovens de pessoas idosas e com deficiência em instituições de acolhimento.
23: É uma tentativa de unir jovens com pessoas idosas e com pessoas com deficiência. Então, esse jovem, né, que está no serviço voluntário, vai ser habilitado para trabalhar nos abrigos, enfim, nas áreas de recebimento, que são de acolhimento, tanto de pessoas com deficiência como de idosos.
22: Ao apresentar o projeto, o deputado Roberto de Lucena, do Republicanos de São Paulo, argumentou que os jovens têm interesse em ingressar no mercado de trabalho e na universidade. Para ele, o Estado, ao valorizar o trabalho social e voluntário, estimula o acesso desses jovens tanto à vida acadêmica quanto ao mercado de trabalho, além de estimular o exercício da cidadania. A deputada Laura Carneiro promoveu pequenos ajustes no texto. O principal deles é uma mudança para assegurar que a participação no voluntariado não seja uma condição obrigatória para o acesso do jovem a serviço de acolhimento social. Segundo a parlamentar, a alteração é necessária para preservar a gratuidade da assistência prevista em lei. Da Rádio Câmara de Brasília, Maria Neves.
17: Trabalho.
18: O projeto que amplia reconhecimento de profissionais da radiologia deu mais um passo na Câmara. Saiba mais com a repórter Sofia Peçanha.
24: A Comissão de Constituição e Justiça aprovou o projeto que atualiza a regulamentação das profissões de técnico e tecnólogo em radiologia e de bacharel em ciências radiológicas. A proposta, já aprovada pelo Senado, altera a lei que regula o exercício das profissões da área desde 1985. Entre as mudanças está o reconhecimento formal das categorias de bacharel, tecnólogo e técnico em radiologia, além da ampliação das áreas de atuação profissional. O texto busca adequar a legislação às novas tecnologias utilizadas em exames e tratamentos de saúde, além de atividades industriais e de segurança que utilizam radiação. O projeto já havia sido aprovado pela Comissão de Saúde. Na reunião, o relator, o deputado Ricardo Silva, do PSD de São Paulo, destacou a importância desses profissionais para o funcionamento dos serviços de saúde.
25: Eles buscam beneficiar os profissionais técnicos em radiologia, os quais têm atuação relevante nos serviços de saúde, principalmente na produção de exames radiológicos indispensáveis ao diagnóstico de patologias.
24: Além de atualizar as regras para o exercício da profissão, o texto determina quem pode obter registro nos Conselhos Regionais de Técnicos em Radiologia, estabelece regras para a supervisão das técnicas radiológicas e reforça exigências relacionadas à proteção radiológica e à segurança dos trabalhadores e usuários dos serviços. Na prática, a proposta busca dar mais segurança jurídica aos profissionais ao definir quem pode atuar em cada atividade e quais são as responsabilidades de cada função. Durante a votação na Comissão de Constituição e Justiça, a deputada Érica Cocai, do PT do Distrito Federal, defendeu a proposta, afirmando que uma das principais mudanças é o reconhecimento dos tecnólogos em radiologia na legislação.
26: E por fim dizer que nós temos uma legislação que é uma legislação antiga, que não previa o tecnólogo, e tecnólogo agora vai poder fazer concurso público. Tecnólogo vai poder adentrar na saúde como tecnólogo. Portanto, é um reconhecimento.
24: Como a proposta que atualiza a regulamentação dos profissionais das técnicas radiológicas sofreu alterações durante sua análise na Câmara, ela retorna agora ao Senado para análise dessas modificações. Da Rádio Câmara de Brasília, Sofia Peçanha.
17: Justiça.
21: inscritos no Cadastro Único para Programas Sociais, o CadÚnico, poderão ter acesso facilitado à justiça gratuita. A repórter Silvia Munhato tem os detalhes.
0: A Câmara aprovou o projeto que prevê a concessão de justiça gratuita de maneira imediata a quem estiver inscrito no Cadastro Único para Programas Sociais, o CadÚnico. A autora do projeto, a deputada Maria do Rosário, do PT do Rio Grande do Sul, diz que a mudança tem o objetivo de facilitar o acesso à justiça, evitando que a pessoa tenha que comprovar novamente que tem baixa renda.
3: Se o judiciário reconhecer o CadÚnico, essa pessoa que passou pelos Centro de Referência e Assistência Social, pelo CRAS e que está no CadÚnico, quando chegar no judiciário, o judiciário vai ter uma economia processual muito grande. Ele não precisa mais revisar documentos sobre a situação econômica da família.
0: Segundo a deputada, quem não estiver no CadÚnico, mas atender aos critérios atuais de vulnerabilidade adotados pela Justiça, continuaria tendo que fazer a comprovação de renda. A proposta que permite aos inscritos no CadÚnico acessar a Justiça gratuita sem a necessidade de comprovação de renda seguirá agora para a análise do Senado. Da Rádio Câmara de Brasília, Silvia Munhato.
4: Transportes.
18: Comissão aprova projeto que estabelece benefícios para motoristas com bom histórico. A repórter Júlia Lopes nos conta quais são.
5: Motoristas profissionais com bom histórico no trânsito poderão receber benefícios se estiverem inscritos no Registro Nacional Positivo de Condutores. A proposta do deputado Duda Ramos, do Podemos de Roraima, foi aprovada na Comissão de Viação e Transportes da Câmara dos Deputados. O Registro Nacional Positivo de Condutores é voltado ao cadastro de motoristas que não cometeram infrações de trânsito nos últimos 12 meses. Com a nova proposta, passa a constar no sistema dados como ausência de infrações gravíssimas, participação em cursos de direção defensiva e histórico de condução sem acidentes. O relator do projeto, deputado Ricardo Aires, do Republicanos do Tocantins, explica que motoristas profissionais são aqueles que exercem atividades econômicas como motoristas de aplicativo e caminhoneiros. Para ele, a medida beneficia não apenas os condutores, mas também os consumidores.
6: Esse projeto é importante por dois significados. Primeiro, porque ele vai, de um lado, prestigiar e demonstrar o motorista que tem boas práticas de trânsito e, por outro lado, também oferecer para a população, principalmente as pessoas que dependem desse tipo de serviço, aqueles melhores motoristas para que eles sejam contratados ou premiados na sua atividade econômica.
5: No texto, os benefícios concedidos aos condutores incluem redução no valor de seguros de veículos, acesso prioritário a vagas de emprego e condições diferenciadas em financiamentos e locações de veículos. O projeto, que busca conceder vantagens a motoristas profissionais inscritos no Registro Nacional Positivo de Condutores, inclui a medida no Código de Trânsito Brasileiro e segue agora para análise na Comissão de Finanças e Tributação. Da Rádio Câmara de Brasília, Júlia Lopes.
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4: Desenvolvimento Regional.
18: A Comissão de Desenvolvimento Urbano aprovou o uso de royalties do petróleo para financiar a tarifa zero no transporte urbano. A repórter Fabielle Pires nos conta como deve funcionar.
7: Quando o petróleo é extraído, uma parte da riqueza gerada retorna para os cofres públicos. São os royalties, recursos que podem ser usados para financiar serviços e investimentos em benefício à população. A Comissão de Desenvolvimento Urbano da Câmara dos Deputados aprovou uma proposta que destina parte dos royalties para a gratuidade nos transportes públicos do Brasil. A iniciativa é conhecida como Tarifa Zero e deve facilitar o transporte público e a mobilidade urbana. Ao apresentar o projeto, o deputado Gilmar Tato, do PT de São Paulo, defendeu que a Tarifa Zero contribui para a redução da desigualdade social, melhora a qualidade de vida nas cidades e incentiva o uso do transporte coletivo. O relator da proposta

0: segue para análise da Comissão de Viação e Transportes. Da Rádio Câmara de Brasília, Fabielle Pires.
1: Educação.
2: Comissão de Educação aprova projeto de estímulo à integração entre empresas de pequeno porte e ensino profissionalizante. A reportagem é de Maria Neves.
3: A Comissão de Educação da Câmara aprovou o projeto do deputado Júnior Mano, do PSB do Ceará, que busca estimular a integração entre instituições de ensino profissional e as micro e pequenas empresas. Pelo texto, os órgãos públicos responsáveis pela política de educação profissional e tecnológica terão de criar cadastro com vagas de emprego como forma de estimular a contratação dos formados pelas instituições de pequeno porte. Na opinião do relator, deputado Luiz Lima, do Novo do Rio de Janeiro, a iniciativa é importante porque as microempresas e empresas de pequeno porte são as que mais empregam no país, mas também são as que encontram maior dificuldade para a contratação de mão de obra qualificada.
4: A gente tem mão de obra específica escassa, que com esse projeto a gente vai ajudar a superar esse obstáculo. A gente está falando de mais profissionalização, que é a vontade dos estudantes. A gente está criando facilidade entre as instituições de ensino, públicas e privadas, para que tenha uma maior interação com o mercado de trabalho.
3: De acordo com o levantamento do SEBRAE, em 2025, as micro e pequenas empresas respondiam por cerca de 97% dos negócios ativos no país, com quase 22 milhões de empreendimentos que seriam responsáveis por 26,5% do Produto Interno Bruto Nacional. Além disso, o estudo aponta que 7 em cada 10 novos empregos formais do país estão nas empresas de micro e pequeno porte. Luiz Lima reforça que quando a educação profissional está em sintonia com as necessidades dessas empresas e articulada com programas de apoio ao empreendedorismo juvenil, há consequências positivas na formação e na integração com o mercado de trabalho. Além da criação do cadastro de vagas em micro e pequenas empresas, a proposta determina que o poder público estimule a abertura de negócios e a formalização de empresas de pequeno porte. A medida ainda prevê a oferta de apoio especial para jovens empreendedores. A proposta ainda será analisada pela Comissão de Constituição e Justiça antes de poder seguir para o Senado. Da Rádio Câmara de Brasília, Maria Neves.
1: Saúde.
2: Comissão de Educação aprova diretrizes para parto humanizado no SUS. A repórter Sofia Peçanha explica como ficou a proposta.
5: A Comissão de Educação da Câmara dos Deputados aprovou o projeto que estabelece diretrizes para tornar mais humanizado o atendimento às mulheres durante a gestação, o parto, o nascimento do bebê e o pós-parto no Sistema Único de Saúde, o SUS. Durante a votação, a comissão alterou o projeto. Em vez de apenas modificar a Lei Orgânica da Saúde para incluir regras específicas sobre o parto humanizado, o novo texto passou a reunir um conjunto mais amplo de diretrizes para atenção à gestação, ao parto, ao nascimento e ao puerpério no SUS. O projeto original previa obrigações mais diretas para os serviços de saúde, com foco na garantia de condições para o parto humanizado e na presença de acompanhante. Já o novo texto amplia esse alcance e passa a organizar princípios gerais de atendimento, com ênfase na autonomia da mulher e na estruturação da rede de atenção materna e neonatal, como ressaltou a relatora da proposta, a deputada Lídice da Mata, do PSB da Bahia.
6: Portanto, esse projeto ele sintetiza uma contribuição, uma preocupação de deputados homens e deputadas mulheres de diversos partidos. E esta é a riqueza dele. Nós estabelecemos diretrizes que visam humanizar a relação do parto, portanto, da mulher, da parturiente, com os médicos e profissionais que integram aquele momento de sua vida.
5: Entre as medidas previstas estão a garantia da presença de acompanhante escolhido pela gestante durante todo o atendimento, a possibilidade de apoio de doula, o fortalecimento da atuação de enfermeiras obstétricas, obstetrizes e parteiras tradicionais, além da ampliação do acesso à anestesia obstétrica, conforme protocolos do Sistema Único de Saúde. Segundo a relatora, a humanização do atendimento depende da qualificação permanente dos profissionais de saúde e da construção de ambientes mais acolhedores e seguros para mulheres e recém-nascidos.
6: Então, esse é um momento especial na vida da mulher, na vida de uma família, com consequências para o resto da sua vida, né, de um parto bem realizado.

0: organizado, confortável, e por isso mesmo ele merece uma série de orientações que foram aqui definidas.
1: O texto final também reuniu contribuições de 57 projetos que estavam sendo analisados em conjunto e que também tratam do atendimento neonatal. Agora a proposta segue para análise da Comissão de Saúde. Da Rádio Câmara de Brasília, Sofia Peçanha.
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3: Comissão aprova projeto que busca evitar cobrança de imposto sobre imposto. A repórter Silvia Munhato explica a questão.
4: A Comissão de Finanças e Tributação da Câmara aprovou proposta que proíbe incluir imposto na base de cálculo do próprio imposto em qualquer esfera de governo. A mudança também foi aprovada na reforma tributária em 2023, no processo de eliminação do ICMS, PIS, COFINS, IPI e ISS. Os novos tributos da reforma, o Imposto sobre Bens e Serviços e a Contribuição sobre Bens e Serviços, serão cobrados apenas no consumo de produtos e serviços, o que garante a não incidência de tributos durante a sua elaboração ou fabricação. O relator, deputado Kim Kataguiri, do Missão de São Paulo, afirma que a cobrança de imposto sobre imposto é uma anomalia brasileira.
5: A gente está vedando isso, impedindo que isso aconteça em qualquer estado, município ou mesmo no âmbito da União, porque de fato é uma anomalia que a gente tem no sistema tributário brasileiro. Não à toa, isso impede tanto investimento aqui no Brasil, principalmente no setor produtivo.
4: A proposta será analisada agora pela Comissão de Constituição e Justiça, antes de seguir para o plenário. Da Rádio Câmara de Brasília, Silvia Munhato.
6: Últimas notícias.
7: Rodrigo de Castro, do União de Minas Gerais, comemora a aprovação na Comissão de Constituição e Justiça de proposta de emenda à Constituição que limita a alíquota do IPVA a 1%. Relator da matéria, o deputado explica que o objetivo é reduzir a carga sobre os consumidores.
8: Ela visa beneficiar o consumidor brasileiro, que hoje paga até 4%, em alguns estados 4,5%, e que passará a pagar no máximo 1%. Então, por exemplo, em Minas.
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14: Boa, boa, boa, boa noite, turma. Sextou. Prazer enorme. Eu sou o Rodrigo Santos, chegando na sua rádio, trazendo mais uma edição do Nossa Noite. As melhores músicas a partir de agora. Aumenta o volume. Pra começar, tem o embaixador Gustavo Lima. Bala alojada.
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0: feliz. Tá no Nossa Noite.
1: Vocês precisam admitir alguma coisa.

0: Mike Lian, Eduardo Costa, Desatino na nossa noite desta sexta-feira, já que tem mais.
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0: Já estamos de volta. Tem Hugo e Guilherme.
1: No...

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2: Vamos assim, ó. Segura assim, moçada. Pode dar um gritinho assim, ó. Ei, Brasil! 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
1: É inevitável. Você pode.